0: país, gostamos muito do seu povo, das suas diferenças, da sua língua, que consideramos a língua mais bela do mundo. E viemos desta vez, não só eu e a minha mulher, mas também acompanhados por um tio nosso. Um tio, irmão da minha mãe, com quem mantive sempre uma relação de grande proximidade. Desde sempre, desde miúdo, desde o tempo de faculdade, até aos tempos mais recentes. Ele é um homem muito culto, é um homem que conhece muito bem esta realidade italiana e procura, de facto, aprofundá-la e estudá-la. E é alguém que saiu da Madeira para o continente para estudar, mas que antes disso foi contemporâneo e muito amigo do Vicente Jorge Silva e do José Manuel Barroso na criação do Comércio do Funchal, um jornal que era o jornal Cor-de-Rosa e tido como opositor ao regime fascista que vigorou em Portugal durante quase 40 anos. E, portanto, eu aproveito também este espaço que me é dado pelo posto emissor do Funchal para fazer nesta crónica duas coisas. Uma, manifestar a minha solidariedade a todo o povo da Venezuela que perdeu os seus pertences e que está a viver um momento social, global, muito, muito difícil. E aproveito uma vez mais para manifestar a minha solidariedade e, simultaneamente, para também partilhar convosco, com os nossos ouvintes, esta passagem por Itália, desta vez acompanhada por um familiar que muito queremos. Fiquem bem.
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1: Bem-vindos a mais um motor de busca aqui na antena do posto emissor do Funchal, dia 29 de junho. Data para celebrar São Pedro e São Paulo e onde a Igreja também comemora estes dois grandes pilares do catolicismo. Na parte da saúde, lembramos que a fé fortalece a resiliência em momentos difíceis da vida humana. Na arte da literatura e da cultura, as cartas de São Paulo influenciaram e muito o pensamento ocidental. Como personalidade do dia, o destaque maior vai para o escritor e antigo piloto Antoine de Saint-Exupéry, autor de outros livros, mas o principal destaque vai para o príncipezinho, ele que nasceu neste mesmo dia. E curiosidade maior vai para São Pedro, que é considerado o primeiro Papa da Igreja Católica. E o destaque musical vai para Johann Bach com o seu Jesu, Joy of Man's Desiring. E é com esta mesma música que nos despedimos por hoje. Celebre São Pedro e São Paulo. Estamos de volta amanhã para mais um motor de busca.

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0: São 51 até agora o número de mortos entre a comunidade portuguesa na Venezuela. Associações de venezuelanos e lusodescendentes na Madeira mobilizam recolha de produtos para ajudar as vítimas dos sismos. Pede-se essencialmente medicamentos, equipamentos de proteção, produtos de higiene pessoal, enlatados, colchões e sacos-cama. Num apelo à solidariedade empresarial, o secretário da Economia pede que a Madeira se mobilize pela Venezuela. Portugal empata a zeros com a Colômbia e vai jogar na sexta-feira à meia-noite com a Croácia para os 16avos de final do Campeonato do Mundo. O número de vítimas mortais continua a aumentar na Venezuela. A mais recente atualização refere que são 51 os mortos registados entre a comunidade portuguesa e luso-venezuelana. 7 são menores. Há 84 desaparecidos. Ao todo e até agora foram contabilizadas 1.430 vítimas mortais. O número de feridos chegou aos 3.360. 50 mil pessoas estão desaparecidas e há mais de 4 mil desalojados. As equipas de resgate, enviadas por diversos países, incluindo Portugal, continuam a trabalhar para tentar encontrar sobreviventes, apesar de começar a ser mais difícil passada a janela das 72 horas. Na Madeira, há quem mobilize vontades para ajudar as vítimas dos sismos na Venezuela. E o secretário regional da Economia, José Manuel Rodrigues, deixou um apelo às empresas da região para que apoiem a recuperação e a reconstrução daquele país.
1: Dirijo um apelo a todas as empresas da Madeira e do Porto Santo para que apoiem a recuperação e a reconstrução da Venezuela. As nossas empresas podem canalizar os seus apoios para as várias associações de luso-venezuelanos existentes na região, como têm feito nos últimos dias muitos cidadãos, através dos canais institucionais para os centros portugueses, para as casas da Madeira, assim como para as organizações humanitárias internacionais.
0: O apelo do secretário regional da Economia, José Manuel Rodrigues. E desde o primeiro dia da catástrofe, um grupo de cidadãos venezuelanos e lusodescendentes residentes na Madeira decidiu realizar uma campanha para recolha de produtos. A primeira remessa será enviada para a Venezuela já na próxima semana, através de um voo da TAP que parte para Caracas na sexta-feira. Pede-se essencialmente medicamentos, equipamentos de proteção, produtos de higiene pessoal, enlatados, colchões e sacos-cama. Os pontos de recolha estão distribuídos por vários concelhos da região e incluem associações, lojas comerciais, casas do povo, câmaras municipais e juntas de freguesia. Ana Cristina Monteiro, da Venecom, revela quais as prioridades.
2: Comida em lata, o que for feijões, atum, comida para os bebês, enxur, bebidas energéticas, biberões também para os bebês, também já nos pediram, ligaduras, produtos para limpar feridas, pensos, esse tipo de insumos que poderão ajudar nesta primeira fase de atender às pessoas que vão sendo rescatadas.
0: Os pontos de entrega de todos estes produtos podem ser consultados nas redes sociais. E na Venezuela também decorrem várias iniciativas solidárias para com as vítimas dos sismos. Filipe Gouveia é o correspondente da Luz em Caracas, e num podcast da agência traça um retrato da solidariedade mobilizada por entre as ruínas.
3: Há cada vez mais movimentos de ajuda com bens de primeira necessidade. Há mesmo, no caso da comunidade portuguesa, está mesmo a mobilizar-se, estou a falar de empresários e empresas também, que criaram centros de recolha de produtos que vão ser enviados para estas pessoas que foram afetadas e também para hospitais, porque nos hospitais faltam também coisas como, por exemplo, artigos de higiene pessoal e água. Mas, quer dizer, há também há falta de alguns alimentos que as pessoas estão a tentar recolher, roupa, sapatos, inclusive medicamentos. Há pouco estava a falar com um português que me dizia que estavam a pedir também martelos, enxadas e pás para tentar remover escombros onde estão pessoas.
0: E é no meio de todo este caos que se mobilizam vontades, mesmo que continuem a ocorrer dezenas de réplicas sísmicas.
3: São movimentos pequenos de terra, de baixa intensidade. Nós não podemos dizer que mais seguros que aquilo que aconteceu, mas que não causa tanta angústia com relação àquilo que aconteceu.
0: O correspondente da Luz em Caracas deu ainda conta de queixas da população em relação à resposta tardia e, por vezes, pouco eficaz das autoridades venezuelanas perante a catástrofe.
3: As autoridades venezuelanas estão a dar o melhor, mas dada a dimensão daquilo que aconteceu, há queixas de que a ajuda, a presença de equipas de salvamento em algumas zonas seria limitada, seria insuficiente, e inclusive há pessoas que me diziam: epá, os militares, quando era para reprimir a população, os protestos apareciam rapidamente, estavam aí quase como já à espera, né? E agora demoram a chegar, né? E tudo isto vai criando também algum ambiente de insatisfação e a certeza de que quanto mais ajuda internacional houver, melhor, e que as pessoas estão à espera disso.
0: Até agora, há a registar cerca de 1.500 mortos e mais de 3 mil feridos. 50 mil pessoas estão desaparecidas. Entre a comunidade portuguesa e luso-venezuelana, foram contabilizados 51 mortos e 84 desaparecidos. Os mais recentes dados indicam que os sismos que abalaram a Venezuela deixaram também, e pelo menos, 4 mil desalojados. Outra situação que preocupa Ana Cristina Monteiro, da Venecom, que se mostrou emocionada nestas declarações ao posto emissor.
2: Estamos a falar de mais de 100 edifícios que estão sem condições para ser habitados novamente. E isso repercute em número de famílias. São milhares de famílias que vão ficar sem lar. E pronto, nos preocupa muito que nos dias que vêm a seguir, como nós vamos. Como se vai reconstruir o país? Como, onde é que estas pessoas, porque não podem continuar a pernoitar na estrada. Estas pessoas têm que ter um lugar onde passar a noite, onde tentar refazer as suas vidas. Eu sei que é muito, muito rápido, mas não estou a ver como é que vai ser esse processo, onde é que estas pessoas vão ficar.
0: Ana Cristina Monteiro, da Venecom, uma das associações de venezuelanos e lusodescendentes na Madeira envolvidas na recolha de donativos. O Papa manifestou solidariedade às vítimas dos sismos na Venezuela perante milhares de pessoas na Praça de São Pedro. Leão XIV falou em espanhol em nome das vítimas e de todos os que sofrem por elas.
4: Mientras ruego al Señor por el eterno descanso de los fallecidos.
5: Peço a Deus que dê o eterno descanso aos falecidos e renovo os meus votos espirituais de pesar a todos os familiares, aos feridos e a quem foi afetado. Manifesto a minha gratidão e incentivo aos que trabalham generosamente nos trabalhos de busca e auxílio.
0: A solidariedade do Papa Leão XIV para com as vítimas dos sismos na Venezuela. Outra das notícias que fica deste fim de semana está relacionada com o aumento em cerca de 50% do valor base de lançamento do concurso para a terceira fase de construção do novo Hospital da Madeira. Está agora fixado em 415 milhões de euros, são mais 150 milhões do que no primeiro concurso. A líder do PS Madeira, Célia Pessegueiro, considera que o governo regional deve explicações urgentes.
6: Lança-se um concurso para ficar deserto, para depois perdermos ainda mais 10 meses, que agora se acrescenta um novo período de concurso. Fala-se numa possibilidade de, se tudo correr bem, a obra vir a arrancar em janeiro, mas daqui até lá ainda há muitas dúvidas para se esclarecer e uma delas é quem é que paga. É verdade que há um compromisso da República de pagar 50% do valor do hospital. Mas esse valor está numa portaria em que se define qual é o montante a atribuir anualmente. Esse montante global que estava estimado está aquém daquilo que é o valor apenas desta terceira fase da obra. Agora, o secretário veio dizer que havia garantias do primeiro-ministro, mas nós não ouvimos Miguel Albuquerque confirmar que havia garantias, nós não conhecemos ainda nenhuma portaria, nós não ouvimos o primeiro-ministro também garantir que havia financiamento de 50% da obra.
0: Líder do PS Madeira volta a questionar as garantias de cofinanciamento do novo hospital pela República depois da derrapagem dos custos da obra. Agora o futebol. Portugal começou a disputa do Grupo K do Campeonato do Mundo com um empate e fechou com outra igualdade. Para os 16avos de final, vai agora viajar para Toronto, no Canadá, onde joga com a Croácia na noite de quinta para sexta-feira, às 0 horas, já do dia 3 de julho. Roberto Martínez diz que este jogo com a Colômbia foi disputado sob condições difíceis. Queria ganhar, mas justificou o empate como sendo um resultado natural nesta altura da competição, em que um dos objetivos era crescer. O selecionador reafirma a confiança na luta por vitórias, jogo a jogo, até atingir o objetivo de chegar à final.
7: No Mundial, nós queremos ganhar todos os jogos, mas o adversário também joga, eles também têm os seus objetivos e nós agora vamos a ir a Toronto, vamos a jogar contra a Croácia e a ideia é de continuar a ganhar. Queremos ganhar tudo, mas a realidade é que estamos apurados, é o momento agora para preparar o próximo jogo em Toronto, é a Croácia e vamos a melhorar muito deste teste e é exatamente isso que esperamos. Já mostramos depois do primeiro jogo que temos capacidade de refletir, capacidade de avaliar, capacidade de autocrítica e melhorar muito. Então foi um teste valioso porque quando jogas em condições diferentes, um adversário diferente, é fácil perder o jogo e quando não estamos ao melhor nível, não perder o jogo mostra o carácter e tudo aquilo que nós temos. Então os nossos adeptos podem estar muito, muito orgulhosos do desempenho que fizemos. Não com o estilo, a qualidade que normalmente temos, mas com muitos valores que são importantes para também ser uma equipa campeã.
0: Portugal fechou esta etapa com uma igualdade a zeros frente à Colômbia. Ficou em segundo lugar no grupo. A partir de agora é a eliminar. Para a seleção portuguesa, a próxima fase deste Mundial começa na madrugada de quinta para sexta-feira, à meia-noite, com a Croácia para tentar passar aos oitavos de final da competição. A China foi a vencedora do Troféu do Atlântico, atribuído pelo júri do Concurso Internacional de Fogo de Artifício da Madeira 2026. Já a Ucrânia foi a escolhida pelo público para receber o Troféu Madeira Tão Tua. O concurso, integrado no Festival do Atlântico, teve também a participação do Canadá. E agora as previsões do estado do tempo para segunda-feira, períodos de céu nublado, apresentando-se em geral pouco nublado nas terras altas e vertente sul da Ilha da Madeira, possibilidade de ocorrência de aguaceiros fracos na vertente norte, vento fraco a moderado de nordeste, superando por vezes forte nas terras altas e nos extremos leste e oeste da Ilha da Madeira, subida de temperatura nas terras altas, 26 graus é a máxima prevista para o Funchal.

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1: Bem-vindos a mais um motor de busca aqui na antena do posto emissor do Funchal, dia 29 de junho. Data para celebrar São Pedro e São Paulo, e onde a Igreja também comemora estes dois grandes pilares do catolicismo. Na parte da saúde, lembramos que a fé fortalece a resiliência em momentos difíceis da vida humana. Na arte da literatura e da cultura, as cartas de São Paulo influenciaram e muito o pensamento ocidental. Como personalidade do dia, o destaque maior vai para o escritor e antigo piloto Antoine de Saint-Exupéry, autor de outros livros, mas o principal destaque vai para o príncipezinho, ele que nasceu neste mesmo dia. E curiosidade maior vai para São Pedro, que é considerado o primeiro Papa da Igreja Católica. E o destaque musical vai para Johann Bach com o seu Jesu, Joy of Man's Desiring. E é com esta mesma música que nos despedimos por hoje. Celebre São Pedro e São Paulo. Estamos de volta amanhã para mais um motor de busca.

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0: Costa.
1: Bom dia, Ana.
0: Boa segunda-feira. Então, nesta manhã, 7 horas, o que é que temos de saber da informação?
1: Venezuela, 33 pessoas resgatadas com vida durante o fim de semana, mais de 50% de energia restabelecida no estado de La Guaira. Nesta edição, ainda o humor de Salman Rushdie, na última noite, no Porto.
0: E Luís Aresta, no desporto, o que é que nos contas?
2: Altimira, em Lisboa, para assinar pelo Sporting, seleção inicia Operação Croácia com todos os convocados disponíveis.
0: E hoje vamos ter calor. Nesta segunda-feira estão agora 18 graus em Lisboa, acorda com 17 no Porto, em Faro estão 21. As notícias deste arranque de semana, à edição de Sérgio Costa.
1: Está em fase de resolução o incêndio que deflagrou em Freixo de Espada à Cinta. O comandante dos bombeiros da região, Vítor Rentes, adiantou à Renascença que o fogo deve ser totalmente dominado nas próximas horas. Os difíceis acessos estão a complicar o trabalho dos operacionais, que vão contar esta manhã com o apoio de meios aéreos.
3: É uma zona de difíceis acessos. Só agora, quando começar a amanhecer e com apoio depois de meios aéreos, poderemos tentar dominar o flanco direito. Já foram solicitadas, assim que possível, se puderem ser disponibilizadas para cá, mas não temos confirmação disso.
1: Vítor Rentes, comandante dos bombeiros de Freixo de Espada à Cinta, em declarações à Renascença. No local estão neste momento 131 operacionais e 37 viaturas. E mais de metade do território continental está hoje sob perigo elevado, muito elevado, ao máximo de fogo rural. Os próximos dias serão de muito calor. As temperaturas poderão chegar aos 40 graus em várias zonas do país. Já hoje, 5 distritos estão sob aviso amarelo: Guarda, Castelo Branco, Porto Alegre, Évora e Beja. A partir de amanhã, os avisos estendem-se a todos os distritos do interior. O dia mais quente deverá ser quarta-feira. E hoje tem início uma greve na Proteção Civil. Os operadores de telecomunicações iniciam uma paralisação para exigir a criação de uma carreira própria. O Sindicato de Trabalhadores da Floresta, Ambiente e Proteção Civil garante, no entanto, que o socorro às populações não está comprometido. Estão previstos serviços mínimos numa greve que se prolonga até sexta-feira. O Governo afasta novo alívio no IRS devido às consequências das tempestades. O Ministério das Finanças confirmou ao FMI que em 2026 não haverá um corte adicional no imposto igual ao dos dois últimos anos. A informação é avançada esta manhã pelo Jornal Público, que cita a fonte do gabinete de Joaquim Miranda Sarmento para explicar que o Executivo decidiu adiar novas descidas para proteger o equilíbrio orçamental. São sinais de esperança. Pelo menos 33 pessoas foram resgatadas dos escombros com vida durante o fim de semana na Venezuela, entre elas duas crianças de 11 anos. Dados avançados nas últimas horas pela presidente interina do país, Delcy Rodrigues, revela ainda que grande parte dos serviços de eletricidade e água estão restabelecidos no estado de La Guaira, o mais afetado pelos sismos da passada semana.
4: Já hemos recuperado o serviço de eletricidade.
5: Já restabelecemos cerca de 75% do serviço de eletricidade no estado de La Guaira, e com os serviços de água, que já recuperamos a 68%. Já as estradas estão a cerca de 90%, incluindo todo o trânsito e circulação, o que é muito importante para as operações de socorro.
4: A atenção das labores de rescate.
1: A presidente interina da Venezuela, Delcy Rodrigues, o mais recente balanço dá conta de 1.450 vítimas mortais e mais de 3.100 feridos. Dezenas de milhares de pessoas permanecem desaparecidas. Há 53 portugueses ou lusodescendentes entre as vítimas mortais. Estão ainda desaparecidas 83 pessoas com ligação a Portugal. Um fracasso da humanidade. É desta forma que o Patriarca de Lisboa comenta o recente caso de uma criança com menos de 12 anos e que foi eutanasiada nos Países Baixos. Dom Rui Valério fala também num fracasso do amor.
6: Desistir da vida é sintoma de um fracasso da humanidade. É do fracasso daquilo que o ser humano tem de mais precioso, que é o amor. Enquanto o ser humano estiver cá connosco, ele é sempre um sujeito da liberdade, da decisão. É sempre alguém que é para ser amado. E é sempre alguém que é capaz de amar.
1: O Patriarca de Lisboa, Dom Rui Valério, ouvido pela jornalista Ana Catarina André. No futebol, Luís Aresta, o Sporting prepara-se para anunciar mais um reforço.
2: Já está em Lisboa para assinar por 5 épocas Sérgio Altimira, médio defensivo de 24 anos, proveniente do Betis de Sevilha, chega ao Sporting para conquistar títulos e feliz com a decisão que tomou.
7: Sim, muito contento, na verdade. Muitas ganas. para ganar todos os títulos possíveis.
2: Por Altimira, o Sporting deverá pagar ao Betis 18 milhões de euros, mais 4 milhões, dependentes de objetivos. No Mundial, Stephen Eustáquio, o jogador dos quadros do Porto, foi herói ao marcar nos descontos o golo que colocou o Canadá pela primeira vez nos oitavos de final. A África do Sul regressa à casa, já a seleção canadiana encontra na próxima eliminatória o vencedor do jogo entre Países Baixos e Marrocos da próxima madrugada. Antes teremos Brasil-Japão às 6 e Alemanha-Paraguai às 9:30 da noite. Sem lesionados, a seleção portuguesa iniciou nas últimas horas a preparação para o desafio de quinta-feira frente à Croácia. Sabe-se já que Portugal irá estrear o equipamento alternativo em tons de verde. De encarnado, veste o Benfica, que revalidou o título de futsal após vitória sobre o Sporting por 4-3 no quinto jogo da final, desde 2008 que o Benfica não era bicampeão de futsal.
0: Luís Aresta no desporto. E Sérgio, mais de 3 mil pessoas encheram na última noite o Coliseu do Porto para ouvir o escritor Salman Rushdie.
1: Palavras no Festival Literário Babel. O público ouviu o autor de versículos satânicos falar de morte, mas riu-se com o sentido de humor do escritor.
8: Foi a última pergunta da sessão. O escritor Alberto Manguel questionou Salman Rushdie sobre se tinha medo da morte.
9: Já olhei bem para ela, não é fantástico. Sabe, há uma personagem do Herman Melville, o Bartleby, sempre que é questionado sobre algo, responde: eu preferia não o fazer. É essa a minha visão da morte. Preferia não.
8: Há 4 anos, em Nova Iorque, Salman Rushdie foi alvo de um ataque com uma faca que não lhe roubou a vida por pouco, mas deixou-o sem um olho. A cicatriz na cara é visível e, como ficcionista que é, vingou-se do seu homicida nos livros.
9: Quando estava a escrever as memórias a seguir ao ataque, percebi claramente que uma das figuras mais importantes desta história era o agressor. Então pensei, na verdade, eu sou um romancista, porque não o invento? Assim ele pertence-me e usei o talento que tenho para o fazer.
8: O escritor, que viveu anos escondido depois da fátua decretada contra si pelo líder iraniano Ayatollah Khamenei, esmerou-se a dar uma voz, no livro Faca, a quem o quis matar.
9: Como é que este jovem que cresceu em Nova Jersey sem antecedentes criminais pode decidir cometer um homicídio de um estranho? Então, neste livro, que é completamente não ficcional, há um capítulo totalmente ficcional com uma conversa com ele. E, claro, para ser justo, dou-lhe algumas das melhores falas. Ele não poderia ser simplesmente estúpido. Bem, ele podia ser um pouco estúpido.
8: Numa sessão mais curta do que as outras do Festival Babel, que durou pouco mais de 40 minutos, Salman Rushdie falou ainda da dificuldade da escrita.
9: Escrever livros não é fácil. É a coisa mais difícil que sei fazer, mas é também a mais gratificante. Por vezes, quando se está a escrever um livro, ficamos bloqueados. Uma das coisas que aprendi é que, quando isso acontece, o erro nunca está nesse ponto. Deste um passo em falso, algures, talvez umas páginas antes ou 50 páginas depois, e de repente isso bloqueia a história.
8: Segredos de um escritor que, no final, brindou com um copo de vinho do Porto e falou em português.
10: Viva Porto!
1: Reportagem de Maria João Costa com Salman Rushdie na última noite no Porto, a falar em bom português,
0: sim,
1: embora pouco, e também com humor. O humor é fundamental.
0: É fundamental, sim. Mas adorei. Viva Porto!
1: Exatamente.
0: Até já, até Sérgio. Já. Há mais notícias no site da Renascença. Bom dia!
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1: Olá, viva, bom dia. 13 minutos depois das 7 da manhã, som do posto emissor do Funchal, 92 FM. 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Hoje, neste dia, arranca mais uma grande oportunidade para todos nós sermos felizes. Afinal de contas, é o sorriso e a alegria e a esperança que hoje mora em nós.

0: Quem disse que em cada amanhecer não há uma música que cabe em cada um de nós? São 7:15 e nesta segunda-feira, 29 de junho, dia de São Pedro, o IPMA diz-nos que para hoje o tempo vai estar assim, desta maneira: céu em geral pouco nublado, vento fraco, quanto ao estado do mar, costa norte, ondas norte, nordeste, 1,5 metro a 2 metros, já na costa sul, as ondas inferiores a 1 metro, sendo ondas de leste-sueste com 1 metro, na parte leste da região autónoma da Madeira. Temperatura da água do mar 22, 23 graus, está praticamente no ponto como gostamos, 26. Não é um número, aliás, é, mas é a máxima prevista para esta segunda-feira, dia 29 de junho.
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0: Grande noite ontem das marchas populares em Câmara de Lobos. Fomos acompanhando ao longo da reta final do dia, entre as 7 e as 11. Espero que se tenha divertido. Agora é tempo de fazer assim, arregaçar as mangas, pôr aí na face o seu melhor sorriso. Nesta segunda-feira, todos nós precisamos uns dos outros para sermos felizes e, acima de tudo, para olhar assim em frente, assim. E fazer do dia de hoje um dia top. 5 estrelas com o PEF.

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7h30, praticamente no arranque desta segunda-feira, 29 de junho. Mais um grande clássico entre tantos outros que vão fazer com que desperte neste arranque de semana. Quase que finalzinho de junho, amanhã são as despedidas deste mês número 6, quarta-feira. Entramos logo em julho e logo com o feriado. Mas tudo a seu tempo, para já.

0: nesta segunda-feira, em nome de toda a equipa PEF, desejamos-lhe uma ótima segunda-feira, um bom princípio de regresso ao trabalho para quem nos últimos dias andou de férias um pouco mais tranquilo, sem horários, sem relógios, sem aqueles ritmos alucinantes que por vezes nos aparecem pela frente. No entanto, há quem hoje arranque de férias e isso é sempre um bom presságio, é sempre um bom momento para também descansar um pouco o corpo, a cabeça e, acima de tudo, encontrar novos ares, novas maneiras de pensar. São os bons motivos para acordar bem disposto no arranque desta segunda-feira, 7:30 da manhã. Daqui a um quarto de hora, o Paulo Figueira apresenta-lhe nada mais, nada menos que uma Madeira Notícia. Não é? Claro que é. Bom, então vamos a isso. Até porque o tempo é dinheiro, nem uma coisa nem outra devemos gastá-la.
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0: No palco PEF, os Azeitonas, Tonto de Ti. Bom dia, boa viagem, bom início de dia.

0: Música 5 estrelas a abrir-lhe os horizontes e quem sabe também os reflexos no arranque desta segunda-feira, a última do mês de junho. Posto emissor do Funchal, o melhor som da cidade. Pode entrar em contacto para deixar as suas opiniões e sugestões através do WhatsApp. Tem sempre um número mais conhecido, 9363-63970. Através do Facebook, veja quem anda por lá, o que é que disseram, o que é que fizeram, como estão de cara, bem dispostos, com o sabor e cor de verão, e em pef.pt. O que é que podem encontrar? Bom, muita coisa, entre os quais os podcasts de tantos programas que queremos naturalmente que esses mesmos façam-no ter curiosidade de os ouvir e, acima de tudo, conhecer o posto emissor do Funchal melhor. Pode ouvir, partilhar, divulgar quantas vezes quiser. Todos os dias, porque todos os dias há sempre qualquer coisa diferente aqui no PF.
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0: Não esqueça na nossa programação, porque hoje é segunda-feira, logo após as 19 horas, temos aí motores, não é? Zé Manuel Ferreira traz a adrenalina dos motores em antena. E coisas de antigamente, às 5 fazem-nos regressar ao passado. Passado esse que tem tantas e boas memórias, tantas e boas maneiras de continuar a viver. Já que falamos em passado, continua a ser bem presente uma das vozes mais belas do som nacional, Adelaide Ferreira.

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1: Sete horas 45 minutos, está na altura de lhe apresentar o Madeira em Notícia, edição de Paulo Figueira, a primeira desta semana em dia útil, digamos assim. Bom dia, Paulo.
2: Olá, bom dia, Pedro. O número de mortos entre a comunidade portuguesa na Venezuela, esta altura passa a meia centena, há mais de 80 desaparecidos em consequência dos tremores de terra. Associações de venezuelanos e luso-descendentes na Madeira mobilizam recolha de produtos para ajuda das vítimas dos sismos. Hugo Nunes é o novo presidente do Chega Madeira.
1: Estes são alguns dos destaques desta edição do Madeira Notícia. Vamos ao seu desenvolvimento numa segunda-feira que vamos ter aí períodos também de céu com alguma nebulosidade, mas disso falaremos antes da reta final do Madeira Notícia.
2: Começamos pelos valores dos combustíveis. A semana começa com uma descida significativa. Os gasóleos baixaram 8 cêntimos e o preço da gasolina de 95 octanas, 4 cêntimos por litro. O rodoviário está a 1,64€ desde meia-noite. Já o gasóleo colorido de mercado desceu para 1,20€. A gasolina de 95 octanas esta semana fica a 1,75€. O número de vítimas mortais na Venezuela continua a aumentar entre a comunidade portuguesa e luso-venezuelana, já ultrapassa a meia centena de vítimas mortais. Os desaparecidos sinalizados são mais de 80. No total, e até o momento, foram contabilizadas mais de 1.400 vítimas mortais, 4 mil feridos e são apontados 12 mil desalojados. O número de desaparecidos é impressionante. Há 68 mil pessoas incontactáveis. As equipas de resgate enviadas por diversos países, incluindo Portugal, continuam a trabalhar em contrarrelógio para tentar encontrar sobreviventes. Isto numa altura em que se torna cada vez mais difícil, passada a janela das 72 horas. Desde o primeiro dia da catástrofe, um grupo de cidadãos venezuelanos e dos descendentes residentes na Madeira decidiu realizar uma campanha de recolha de produtos. Ana Cristina Monteiro, da Venecom, revela os mais necessários.
3: Comida em lata, o que for feijões, atum, comida para os bebês, enxur, bebidas energéticas, biberões também para os bebês, também já nos pediram, ligaduras, produtos para limpar feridas, pensos, esse tipo de insumos que poderão ajudar nesta primeira fase de atender as pessoas que vão sendo rescatadas.
2: A primeira remessa de produtos será enviada para a Venezuela através de um voo da TAP. Também se pedem produtos de higiene pessoal, bem como sacos-cama. Os pontos de recolha estão distribuídos por vários concelhos e incluem associações, lojas comerciais, casas do povo, câmaras municipais e juntas de freguesia. Os locais são indicados de forma mais criteriosa e de forma mais concreta nas redes sociais. Na Venezuela também decorrem várias iniciativas solidárias para com as vítimas dos sismos. Felipe Gouveia, correspondente da agência Lusa em Caracas, traça um retrato da solidariedade mobilizada por Entre as Ruínas.
4: Há cada vez mais movimentos de ajuda com bens de primeira necessidade. Há mesmo, no caso da comunidade portuguesa, está mesmo a mobilizar-se, estou a falar de empresários e empresas também, que criaram centros de recolha de produtos que vão ser enviados para estas pessoas que foram afetadas e também para hospitais, porque nos hospitais faltam também coisas como, por exemplo, artigos de higiene pessoal e água. Mas Quer dizer, há também a falta de alguns alimentos que as pessoas estão a tentar recolher, roupas, sapatos, inclusive medicamentos. Há pouco estava a falar com um português que me dizia que estavam a pedir também martelos, enxadas e pás para tentar remover escombros onde estão pessoas.
2: Filipe Gouveia deu ainda conta de queixas da população relativamente à resposta tardia por parte das autoridades venezuelanas.
4: As autoridades venezuelanas estão a dar o melhor, mas dada a dimensão daquilo que aconteceu, há queixas de que a ajuda, a presença de equipas de salvamento em algumas zonas seria limitada, seria insuficiente, e inclusive há pessoas que me diziam: epá, os militares, quando era para reprimir a população, os protestos apareciam rapidamente, estavam aí quase como já à espera, né? E agora demoram a chegar, né? E tudo isto vai criando também algum ambiente de insatisfação e a certeza de que quanto mais ajuda internacional houver, melhor, e que as pessoas estão à espera disso.
2: O descontentamento por parte de grande parte da população, sobretudo a mais atingida pelos efeitos dos sismos, a resposta das autoridades venezuelanas está a ser alvo de críticas. A Venezuela e o mundo mobilizam-se para dar resposta perante a dimensão de uma tragédia inimaginável. Como já dissemos, as cifras de mortos continuam em constante alteração. Ana Cristina Monteiro, da Venecom, não esconde a emoção perante a dura realidade no país de Simón Bolívar.
3: Estamos a falar de mais de 100 edifícios que estão sem condições para ser habitados novamente. E isso repercute em número de famílias. São milhares de famílias que vão ficar sem lar. E pronto, nos preocupa muito que nos dias que vêm a seguir, como nós vamos, como se vai reconstruir o país, como, onde é que estas pessoas, porque não podem continuar a pernoitar na estrada. Estas pessoas têm que ter um lugar onde passar a noite, onde tentar refazer as suas vidas. Eu sei que é muito, muito rápido, mas não estou a ver como é que vai ser esse processo, onde é que estas pessoas vão ficar.
2: Milhares de pessoas ficaram sem nada devido aos sismos. Famílias inteiras morreram com os desabamentos provocados pelo tremor de terra. A Venecom é uma das associações que na Madeira está envolvida na recolha de donativos. O Governo Regional também está em campo. O Secretário da Economia, José Manuel Rodrigues, deixa um apelo às empresas da Madeira para que apoiem a recuperação e a reconstrução daquele país.
5: Dirijo um apelo a todas as empresas da Madeira e do Porto Santo para que apoiem a recuperação e a reconstrução da Venezuela. As nossas empresas podem canalizar os seus apoios para as várias associações de luso-venezuelanos existentes na região, como têm feito nos últimos dias muitos cidadãos, através dos canais institucionais para os centros portugueses, para as casas, da Madeira, assim como para as organizações humanitárias internacionais.
2: O secretário da Economia apela às empresas que colaborem nas ações de solidariedade. O objetivo é fazer chegar à Venezuela as ajudas mais urgentes, passado que está quase uma semana desde os violentos tremores de terra que provocaram imensa destruição, morte e dor. Em algumas regiões da Venezuela, La Guaira, que é casa de muitos madeirenses que emigraram para a Venezuela, é uma das zonas mais afetadas. Mudando de assunto, o novo Hospital da Madeira vai custar mais 150 milhões, para além do inicialmente previsto. O valor base de lançamento do concurso para a terceira fase de construção está agora nos 415 milhões de euros. A líder do PS, Célia Pessegueiro, considera que o governo madeirense deve explicações urgentes.
6: Lança-se um concurso para ficar deserto, para depois perdermos ainda mais 10 meses, que agora se acrescenta um novo período de concurso. Fala-se numa possibilidade de, se tudo correr bem, a obra virá arrancar em janeiro, mas daqui até lá ainda há muitas dúvidas para se esclarecer e uma delas é quem é que paga. É verdade que há um compromisso da República de pagar 50% do valor do hospital, mas esse valor está numa portaria em que se define qual é o montante a atribuir anualmente. Esse montante global que estava estimado está aquém daquilo que é o valor apenas desta terceira fase da obra. Agora, o secretário veio dizer que havia garantias do primeiro-ministro, mas nós não ouvimos Miguel Albuquerque confirmar que havia garantias, nós não conhecemos ainda nenhuma portaria, nós não ouvimos o primeiro-ministro também garantir que havia financiamento de 50% da obra.
2: Perante estas incertezas, o PS exige que o Governo Regional preste explicações urgentes. O novo Hospital da Madeira vai ficar mais caro, 150 milhões de euros. O deputado no Parlamento madeirense, Hugo Nunes, foi eleito presidente do Chega Madeira, obteve 94% dos votos. Sucede agora Miguel Castro, que liderava a estrutura regional desde 2023. Hugo Nunes foi o único candidato e disse ter uma percentagem de 30% de militantes madeirenses que votaram no dia de ontem, mas nada adiantou em concreto. Sobre o grupo parlamentar, composto por 3 deputados e presidido atualmente por Miguel Castro, Hugo Nunes disse que uma eventual reformulação será discutida na reunião da Comissão Política do Chega Madeira. Hoje é dia de São Pedro, padroeiro dos pescadores e o último dos 3 santos populares festejado ao longo deste mês de junho. Ontem, em várias localidades, como Câmara de Lobos e Ribeira Brava, realizaram-se as tradicionais marchas. Esta tarde, o Bispo do Funchal celebra a Eucaristia Solene na paróquia da Ribeira Brava, a partir das 16 horas.

Nas próximas horas, o céu vai estar pouco nublado na vertente sul da ilha, também nas zonas montanhosas. Há a possibilidade de ocorrência de aguaceiros fracos a norte. O vento vai soprar por vezes forte nos extremos leste e oeste da Madeira. Há uma subida de temperatura com 26 graus de máxima prevista para o Funchal.

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2: Estamos aí a escassos segundos das 8 da manhã. O Paulo Figueira, que ainda regressa na segunda parte do Acorda, por volta das 8:15. Traz a revista da imprensa os principais destaques nos matutinos neste dia 29 de junho, dia de São Pedro. Este é o som do 92 FM, posto emissor do Funchal. Uma ótima semana para si. Bom trabalho, boas férias.

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1: Caros ouvintes, falo-vos horas após, na Venezuela, ter sofrido dois terríveis tremores de terra, com consequências ainda não totalmente determinadas. Sabemos que milhares de pessoas foram afetadas, sabemos que há vidas humanas a lamentar, sabemos que as consequências físicas, psicológicas e anímicas são brutais e, por isso, neste tempo, neste momento, resta-nos enviar um abraço muito solidário e que, dentro do possível, as forças não se esgotem para que as pessoas possam, apesar de tudo, restabelecer aquilo que é seu e, sobretudo, garantir um bem-estar minimamente aceitável. Falo-vos também nesta crónica agora da Sicília, a Sicília, Itália, onde estou neste momento. A Sicília é a ilha do Mediterrâneo maior, aquela que ocupa mais área e tem mais pessoas. Uma ilha que já foi fenícia, já foi romana, já foi árabe, já foi espanhola e que acabou italiana no século XIX pela intervenção militar liderada por Garibaldi. Viemos a Sicília enamorados pelo filme Gato Pardo e pela série de televisão produzida pela Netflix, uma adaptação de um clássico romance de Lampedusa, de 1958, passando a filme por Luchino Visconti, em 1963. O filme conta a história do príncipe de Salina e da sua família na Sicília, no século XIX, que vive as transformações sociais e políticas que conduziram à reunificação da Itália em 1860, como referia, sob a liderança de Garibaldi e sob o reinado do rei Vítor Emanuel II. E esta ideia da Sicília é também um tributo que fazemos à Itália. Gostamos muito do país, gostamos muito do seu povo, das suas diferenças, da sua língua, que consideramos a língua mais bela do mundo. E viemos desta vez, não só eu e a minha mulher, mas também acompanhados por um tio nosso. Um tio, irmão da minha mãe, com quem mantive sempre uma relação de grande proximidade. Desde sempre, desde miúdo, desde o tempo de faculdade, até aos tempos mais recentes. Ele é um homem muito culto. É um homem que conhece muito bem esta realidade italiana e procura, de facto, aprofundá-la e estudá-la. E é alguém que saiu da Madeira para o continente para estudar, mas que antes disso foi contemporâneo e muito amigo do Vicente Jorge Silva e do José Manuel Barroso na criação do Comércio do Funchal. Um jornal que era o jornal Cor-de-Rosa e tido como opositor ao regime fascista que vigorou em Portugal durante quase 40 anos. E, portanto, eu aproveito também este espaço que me é dado pelo posto emissor do Funchal para fazer nesta crónica duas coisas. Uma, manifestar a minha solidariedade a todo o povo da Venezuela que perdeu os seus pertences e que está a viver um momento social, global, muito, muito difícil. E aproveito uma vez mais para manifestar a minha solidariedade e, simultaneamente, para também partilhar convosco, com os nossos ouvintes, esta passagem por Itália, desta vez acompanhada por um familiar que muito queremos. Fiquem bem.
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1: Bom dia, 10 minutos depois das 8 da manhã, ainda bem que já está aí acordado, ainda bem que já está na sintonia do posto emissor do Funchal. Arrancamos para uma grande semana e que o seja, e por que não, abrir já nesta segunda parte com o pensamento do dia. Faça o que você pode, com tudo o que tem, onde quer que esteja. Só assim, desta maneira, esta é tipo um lembrete que foca na ação no presente, podendo assim ajudar a aliviar a ansiedade sobre o futuro. Em vez de esperar pelas condições ideais, pode-se concentrar, por exemplo, no próximo passo que vai dar. É um bom pretexto e é um bom início de semana que lhe queremos entregar a si e naturalmente aos seus. Boa viagem para quem já está na estrada, boas férias para quem já está aí desse lado e a dizer-nos tu já estás a trabalhar e nós não. 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

Já tem uns aninhos, sim senhor, mas é tão, tão bom. Esta segunda-feira temos aí às 19, nada mais, nada menos, no PEF, Motores em Antena. E já que falamos em Motores em Antena, nunca é demais também lhe dar a informação que hoje realiza-se a conferência de imprensa da apresentação do Rally da Calheta, evento que decorre no próximo fim de semana, 13 e 4 de julho, numa organização do Clube Sons Madeira e da Autarquia da Calheta. A iniciativa terá lugar por volta das 5 da tarde, na Idilidade da Calheta, estando prevista a divulgação da lista de inscritos. E, é claro, o PEF vai acompanhar o próximo fim de semana.

Fábio Lima, são assim os amores de verão. São 8h20 no dia de São Pedro, que hoje se assinala Dia Internacional, imagine, da Lama, Dia do Papa e também Dia Internacional dos Trópicos. Parabéns para quem hoje completa o seu aniversário. Naturalmente que será um dia entusiasta, um dia cheio de boas emoções, não é? E acima de tudo, que este seja um dia também que possa confraternizar com todos aqueles familiares e amigos. Uma breve curiosidade de alguns aniversariantes hoje, não muitos, também quisemos encostar um tacinho a lista, não é? Isto já sabe, com um estúdio cheio de centenas de pessoas, não ia dar muito certo. Por isso, fomos buscar apenas aqui 4 aniversariantes, 2 mais conhecidos, digamos assim. Em 56 nascia neste dia o empresário britânico Nick Fry. Também neste dia está de parabéns Pedro Santana Lopes, empresário e político português. A grande campeã, a pequena gigante Rosa Mota, está de parabéns, nascia neste dia 1958. E terminamos com um aniversariante, uma bebé que nasceu há 20 anos depois da Rosa Mota. Nicole Scherzinger, a cantora e modelo norte-americana, está aí também de parabéns. Portanto, não será difícil de adivinhar que há festa à porta. Vamos à América do Sul. América do Sul sempre nos nossos pensamentos.

0: 8 horas 25 minutos aqui no posto emissor do Funchal. Voltamos a ter em estúdio o Paulo Figueira. Desta vez vamos olhar para os matutinos nesta manhã de segunda-feira. Mais uma vez, Paulo, bom dia.
1: Olá, bom dia. Começando pelo Diário de Notícias, Vespa invasora instala-se na Madeira. É um assunto que marca a primeira página do DN. Uma espécie exótica detectada no Funchal é um registro inédito na região e poderá ameaçar o equilíbrio dos ecossistemas insulares. Também para ler na edição de hoje, o projeto do Patagarro chega a National Geographic. Investimento na saúde sobe 10%, é o tema em destaque na primeira página. O Instituto movimentou mais de 505 milhões em 2025, com reforço de financiamento ao César, à medicina privada e com participação de medicamentos. Bombeiros madeirenses ficam em terra, isto tendo em conta a tragédia na Venezuela. A região pressiona Lisboa para disponibilizar um terceiro voo militar e integrar a missão de socorro naquele país. Summer Opening esgota principais passos, é outra notícia para ler na edição de hoje deste matutino.
0: E vamos ao próximo, que é como quem diz, vamos olhar agora para a capa do JM.
1: Exatamente, a polícia identificou 424 pessoas por posse de droga entre janeiro de 2025 e maio deste ano. A polícia deteve 74 suspeitos de tráfico e identificou mais de 400 pessoas. O subintendente José Catanho alerta que as novas drogas evoluem mais depressa do que a lei. Nelson de Carvalho assegura que a cannabis é perigosíssima e Rubina Sequeira constata insuficiência nas respostas às dependências. Os portos da região já movimentaram 464 mil toneladas, turista hospitalizado após queda no cais da Sardinha e dia tenso marca eleição de Hugo Nunes para líder do Partido Chega na região.
0: Obrigado, Paulo Figueira. Ele que regressa um quarto para uma com Madeira em Notícia, a edição 2 desta segunda-feira, 29 de junho, dia de São Pedro. Daqui a pouco vamos voltar à música com um grande assim, XXXXL, êxito de todos os tempos.

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2: Viagens Além-Mar, que é uma das boas sugestões que temos para si ao longo desta semana, é já na próxima sexta-feira, por volta das 19 horas, que na Tércia Xavier sobe a palco aqui no seu PEF, posto emissor do Funchal, que nesta manhã de segunda-feira, como dá-lhe uma dica para que receba o verão aí com satisfação maior, para que continue ou comece a tirar os maiores proveitos do verão. Roupa leve, branquinha ou clarinha, e também água, aguinha para que não desidrate e, acima de tudo, que se mantenha fresco, ou fresca neste caso. Será assim um bom pronúncio para um grande verão.

Estamos aí a 15 minutos das 9 da manhã. Nova roupa, mas a música sempre com grande estilo. Aqui no melhor som da cidade, posto emissor do Funchal, 92 FM. Boa viagem, bom descanso, boas férias, tão bom. Máxima prevista para hoje de 26 graus Celsius, numa segunda-feira onde já cheira ali a feriado. Não é hoje, também não é amanhã, mas é depois da manhã. Será uma semana assim com um pequeno intervalo, para depois, quando chegar aí a quinta-feira, entrarmos já com os dois pés em julho, e não é que vai demorar muito, até porque hoje celebra-se dia de São Pedro e, como tal, nada melhor do que deixar aí uma prece a São Pedro, padroeiro dos pescadores. Ontem tivemos aí, aliás, ontem não, desde sexta-feira e até amanhã, vamos continuar a acompanhar estas festas das marchas populares, Festa Popular de São Pedro, hoje também a partir das 18h30, com a cerimónia eucarística e, naturalmente, a presença do Sr. Bispo do Funchal, Dom Nuno, para esta solenidade de São Pedro. Hoje e amanhã, São Pedro e Câmara de Lobos estão na rota do posto emissor do Funchal. Em português, se canta e bem.

Quase que mais a fecharmos a parte 2 de Acorda neste dia de São Pedro, dia 29 de junho. Esperamos que tenha acordado bem disposto e, acima de tudo, com aquela sensação de que está por aí a nascer um novo dia que lhe vai trazer obrigatoriamente e necessariamente boas energias. Energias positivas é aquilo que esperamos e é aquilo que andamos à procura dia após dia. Pode ser então uma boa maneira de se erguer, reerguer para um dia fantástico. É verdade que o sol vai andar assim, quase que a jogar às escondidas, mas em dia de São Pedro não há nada que corra mal. Pelo menos essa é a nossa intenção. E quando a intenção é boa, o resto vai naturalmente chegando por acréscimo. 4 minutinhos separam-nos às 9. Depois das 9, a Angélica Dias vai chegar também. Portanto, pode começar a pensar que o estúdio começa a ficar um pouco mais ocupado. E quando assim é,

António Manuel Ribeiro e os UHF, eles que estiveram em grande forma ontem no Rock in Rio, juntamente com outras bandas nacionais, os Chutes, o Jafo Mega, enfim, alguma da nata da música nacional que neste fim de semana fez as delícias de, naturalmente, muitos fãs da música portuguesa de outros tempos, mas que continuam aí na estrada, continuam a dizer presente algumas das canções que também se tornaram icónicas para o público e também para as próprias bandas. Estamos a poucos segundos das 9 da manhã no melhor som da cidade, o posto emissor do Funchal 92 FM, que lhe deseja uma ótima, extraordinária 5 estrelas segunda-feira, dia de São Pedro. Um grande abraço a todos os Pedros que estão no PEF a trabalhar e aqueles que nos ouvem.

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0: E não é que o sol fez-nos a vontade, apareceu, assim meio tímido ainda, mas pronto, com a chegada da Angélica pode ser que ele rebite mais um bocadinho. Bom dia, Angélica.
1: Bom dia,
0: boa
1: bom
0: segunda.
1: Dia.
0: Bom boa dia segunda. De São Pedro, bom dia de São Paulo, bom dia de todos os santos.
1: Tu estás com muita energia hoje.
0: Acorda, está tudo no alto. A verdade é que hoje, quando falamos de São Pedro ou de São Paulo, temos muita gente para falar, não é?
1: Exatamente.
0: São muitas coisas, são os pescadores, são todas aquelas profissões que, sem querer ou na realidade, fazem as suas preces para que o santo se lembre deles, não é?
1: É, e eu também estava aqui a ver quando é que Portugal iria jogar, para ver se fazíamos aqui um pedido a São Pedro.
0: Ah, não é necessário, que isso não resulta lá muito bem, sabes?
1: Não.
0: Futebol e religião...
1: É que como as coisas têm corrido, eu acho que precisamos.
0: Pois, futebol e religião, é assim, são duas coisas distintas, embora estejam interligadas, não é? Não são poucos os jogadores que quando entram em campo, nas substituições ou no ensino do jogo, o que é que eles fazem? O sinal da cruz,
1: uhum.
0: E seja o que Deus quiser.
1: E tu achas que temos hipóteses?
0: Sim.
1: Achas?
0: Sim, a Croácia já nos pregou uma partida, nós também já lhes pregamos uma partida e pela primeira vez neste Mundial Portugal vai utilizar o equipamento alternativo. Vamos ser verdinhos.
1: Da forma como têm jogado parece que... Pronto, eu não vou dizer mais
0: estamos
1: nada.
0: Estamos amadurecidos, não é? O equipamento tradicional, 3 jogos,
1: sim.
0: 2 empates, 1 vitória, a coisa podia ser pior, atenção.
1: Não sei, eu não vi. Eu decidi não perder o meu sono de beleza.
0: Eu fiquei ali com os garfos ali nos olhos para ver se a coisa dava certo. Deu mais ou menos certo, pronto.
1: Viste tudo ou meio que viste?
0: Vi as passos, vi quase tudo. Porque às vezes o João Pestana depois batia à porta e dizia então, hoje não há deita. Então a gente depois disse sim, depois despertávamos então, olha, deu para ver o apito final, pelo menos.
1: Mas incrível que muitas pessoas viram.
0: É bem natural, então de sábado para domingo, não é? Para quem dizia que era domingo para segunda...
1: Pois, isso
0: não
1: já
0: é?
1: Não fui eu.
0: Não.
1: E este é de quando para quando?
0: Este é de quinta para sexta.
1: Significa... E a que horas?
0: É à meia-noite.
1: É à meia-noite de quê? De sexta?
0: De sexta-feira, exatamente.
1: Exatamente. Mas nós vimos trabalhar a sexta.
0: Vai, se Deus quiser. Se tivermos vida e saúde, cá vamos ter.
1: E se perdermos, o que é que acontece?
0: Acontece uma coisa que não há muita gente que goste, que é arrumar a malinha, meter a trouxa e...
1: Ah, não sabia.
0: Portugal
1: é o,
0: City.
1: É o chamado mata-mata agora.
0: Isso, como diz Scolari, é o mata-mata.
1: Portanto, joga e decidem logo.
0: Exatamente.
1: Vai para casa, fica. Vai para casa, fica.
0: É um pouco isso. Foi o que aconteceu ontem à África do Sul.
1: Já começou ontem?
0: Já começou ontem.
1: Não sabia.
0: Eles perderam com o Canadá e quem marcou o golo nos descontos foi um português com dupla nacionalidade, o Eustáquio, que joga na seleção do Canadá.
1: Portanto, já temos equipas qualificadas para os oitavos.
0: Oitavos de final, que é o
1: não
0: Canadá.
1: Acredito. Está a ser
0: sim,
1: tão rápido.
0: Sim. Ah, pois
1: quando é.
0: É
1: que isto acaba?
0: Isto acaba dia 19 de julho, portanto está quase.
1: Mas julho ainda falta.
0: Tá, é
1: não
0: o mês
1: falta.
0: Que vem. É o mês que vem já.
1: Sim, mas ainda faltam muitos dias, não é?
0: Sim, amanhã terminamos com o mês de junho e vamos tentar terminar da melhor maneira possível, para depois entrarmos em julho já dia 2. Todos satisfeitos e felizes da vida.
1: Eu entro dia 1.
0: Eu também entro dia 1, mas no trabalho é dia 2.
1: Ah, ok.
0: Pois. Eu tenho que pôr os pontos nos is, pronto.
1: Eu hoje estou um bocadinho mais lenta, pronto.
0: Eu estou com a corda toda.
1: Fim de semana de arraial, eu não sei como é que tu...
0: 5 estrelas.
1: Com tanto arraial ainda estás com essa
0: viva
1: pedalada toda.
0: Viva
1: Santo
0: António, agora viva São Pedro.
1: E depois?
0: Depois, olha, seja o que Deus quiser. A frase do momento é esta.
1: São os arraiais de verão.
0: E não são poucos, atenção.
1: Bastantes.
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0: Então e se lhe pedíssemos que vamos ganhar uma corzinha de verão?
1: Podemos, com cuidado podemos.
0: Vamos lá, com cuidado e a aguinha bem necessária.

0: Grandes sons e o ritmo aqui de verão imposto aqui no posto emissor do Funchal, canal 292 FM Angélica. E o que é que, para além de ser dia de São Pedro hoje, o que é que esta segunda-feira nos reserva?
1: Eu tinha aqui sobre o dia de São Pedro.
0: Então que seja.
1: Pronto.
0: Então que seja. Venha lá o santo. O que é que o santo das chaves do céu tem para nos dizer?
1: É, sabes que é um dos santos mais estimados, não sei se sabias.
0: Uhum.
1: E é o último santo popular, de acordo com as datas assim, dos grandes arraiais que nós fazemos dos vários santos populares, e também as músicas assim o dizem.
0: Uhum.
1: O primeiro é Santo António, depois vem São João e, por último, São Pedro.
0: É isso.
1: Dizem que é a data de aniversário da morte de São Pedro e de São Paulo. Sabias disto?
0: Sabia, sim, senhora.
1: Ah!
0: Os dois foram sempre muito cúmplices. São Pedro e São Paulo.
1: Exatamente. Uhum. Nesta mesma data também se celebra o dia do Papa, visto que São Pedro foi o primeiro Papa da Igreja Católica.
0: Uhum.
1: E eu já estive no Vaticano, portanto, vê-se muitas figuras de São Pedro no Vaticano. Sabias disto? Sabias?
0: Claro, tinha estado, não. Mas o resto, mais ou menos, sim.
1: Tu hoje estás muito culto e muito...
0: Esta é segunda-feira.
1: Muito abispado. Muito,
0: muito abispado é bonito.
1: Abispado?
0: Abispado é muito bonito, é.
1: Estás assim com a pilha toda ligada?
0: Tudo, está tudo ligado.
1: Eu regresso do fim de semana ainda. Ai, calma, respira.
0: Já passou, o fim de semana já foi assim.
1: Pois,
0: já foi
1: mas
0: ontem.
1: Eu não consigo, calma. Pronto, vamos a uma pergunta difícil, a ver se tu sabes. Tens a opção A e a opção B.
0: Eu vou errar de propósito, vai lá.
1: Onde é que nasceu São Pedro?
0: Oh,
1: a,
0: pronto.
1: Galileia. B, Roma.
0: Foi na Galileia? Não.
1: Muito
0: foi.
1: Bem.
0: Ah, era pescador, então.
1: Em Betsaida, ou Betsaida, não sei se, como é que isto se diz, mas deve ser Betsaida, porque não tem nenhum acento, na Galileia, e era pescador.
0: Exatamente.
1: Muito bem, daí também associarmos a vilas piscatórias, como a Ribeira Brava, Câmara de Lobos e São Pedro ali em Santa Cruz.
0: Santa Cruz, exatamente.
1: Exatamente. Ele conheceu Jesus na Betânia através do seu irmão André. Epá, agora o meu aluno está a falhar.
0: Não perguntaste nada.
1: Ah, ok, peço desculpa.
0: Pois.
1: Sabes qual era o nome original?
0: É o Simão.
1: Ai, que tu sabes muita coisa.
0: Já sabia que ias-me perguntar isso, pronto.
1: Muito bem.
0: Há coisas que a gente sabe, há coisas que a gente depois copia. E há coisas que a gente, pronto, olha, isto uma pessoa não sabe tudo, não é? Mas pronto, continuamos aí, vamos lá, venha mais. São 9:30 da manhã, venha mais.
1: São Pedro abandonou o seu passado como pescador de peixes, uhum, e dizem que se tornou o pescador de homens como um dos 12 apóstolos. Olha-lhe a completar as minhas frases, que bonito.
0: Então?
1: Após a ressurreição de Cristo, Pedro seguiu a sua missão de erguer a Igreja e, por isso mesmo, é considerado o primeiro Papa.
0: Exatamente.
1: Muito bem, estas coisas aqui que eu tenho aqui.
0: E de certeza que aí tens também a dizer que ele, quando chegou à hora dele, também quis partir de forma diferente, não foi?
1: Exatamente. E sabes como é que foi?
0: Pois, isso pergunto eu. Como é que foi?
1: Foi crucificado de cabeça para baixo na colina Vaticana.
0: E porquê?
1: Não sabemos bem a data, mas provavelmente no ano de 64 d.C. E porquê?
0: E porquê? Eu perguntei primeiro.
1: E porquê?
0: Por não ser digno.
1: Considerava-se que não era digno.
0: Exatamente.
1: De ser da mesma forma como Jesus Cristo foi.
0: Já viste?
1: Já viste? Já
0: viste? Perguntei primeiro.
1: Eu li primeiro. Não deixa de ser muito curioso.
0: Sem
1: e
0: dúvida
1: um, um ato muito interessante. E acho que é uma boa lição para nós também.
0: É, oxalá que pudéssemos todos aprender todos os dias um pouco mais a tolerância e aquela, não digo paciência, porque paciência, pronto, paciência às vezes tem os seus limites,
1: uhum,
0: mas a tolerância era sempre bom que tivéssemos assim um pouco mais, seja na estrada, seja na vida, em todos os aspectos da nossa vida.
1: Exatamente,
0: não é?
1: Até porque as bolachinhas paciência não são muito baratas e elas acabam.
0: Mas atenção, se forem feitas com a farinha Arina Pan, não sei como é que ficam.
1: Será que fica bom? Bom, ai, deve ficar esquisito.
0: Faz, depois diz-me alguma coisa.
1: Olha.

0: Não. Faz, isto é assim. Já vem com as pilhas todas ligadas a mandar.
1: E se pedíssemos ao Daniel para fazer?
0: Pois não sei, ele entrou aqui, sentou-se como se isto fosse todo dele. Olha, fica aqui já agora. Fica. Não, eu hoje assino a música.
1: É verdade. Quando é que é? Agora é na quinta, não é?
0: Na quinta. É feriado. Não, não é.
1: Não, é pós-feriado.
0: Não, é feriado porque é véspera do jogo da seleção. Portanto, é um feriado mental.
1: É um semi.
0: É um semi.
1: Semi-feriado.
0: Exato. Pronto.
1: 9:30, daqui a pouco temos o Escalema e a senhora que amanhã vai encher o palco em Câmara de Lobos. Nada mais, nada menos do que...
0: A Sara Correia.
1: Isso. Sabemos tudo.
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0: De sucesso em sucesso, vamos chegando cada vez mais perto às 10 da manhã. Sinal de que estamos aí quase numa luta contra a reta final desta primeira edição da semana e penúltima do mês de junho. Como isto passou tão rápido, Angélica? Tens essa noção? O mês de junho passou assim.
1: Uhum.
0: Foi um fósforo.
1: E vem aí mais um feriado, sabias?
0: Vem, depois da manhã.
1: Para contentamento,
0: é só coisas boas.
1: Coisas boas. Nós só queremos coisas boas.
0: É tempo presente de Natal. Pronto. É. O que será? O que será?
1: E mas depois, a gente já sabemos. Temos mais feriados. Temos agosto, tem dois feriados para nós.
0: Pois tem.
1: Ah, quem não está no Funchal, olha.
0: Pronto.
1: Olha. Roam-se de inveja. Temos pena.
0: Mas também não tem muito que reclamar, não é? Em outras localidades da região autónoma.
1: Tem sempre o dia da cidade, portanto. Exatamente. E o nosso calha numa sexta-feira, sabias? Eu já estive a fazer essas continhas todas.
0: Ora,
1: de sumir.
0: E o Natal, quando é que chega?
1: Não, nós já vimos isso, lembras-te? Parece que foi há muito tempo, mas nós já fizemos esse balanço.
0: É verdade.
1: E acho que o Natal este ano não está assim muito fixe para nós.
0: Fica ali encostadinho ao fim de semana. Fica ali...
1: Perdemos o 26. É.
0: Mas pronto, olha.
1: Olha, já haja saúde. Nem quero montar a árvore já. Não.
0: Haja saúde que o resto a gente vai fazendo, olha.
1: Também falta muito.
0: Já faltou mais.
1: Não digas isso. Imagina, quando entrarmos no dia 1, o próximo mês é agosto.
0: É verdade. É o mês 8. É o melhor mês do ano, pronto.
1: Porquê? Não.
0: Portanto, as boas razões, olha. Portanto, temos
1: é o mês das férias, é o mês do bom tempo.
0: Também.
1: Do calor.
0: Pois.
1: E setembro?
0: E setembro é aquela nostalgia que chega de, pronto, o verão acabou,
1: agora
0: as férias acabaram.
1: Agora que é dieta, vou ter a casa mais organizada, vou cozinhar de forma saudável, vou começar no ginásio, vou fazer
0: promessas,
1: isto, aqueles...
0: Promessas.
1: Quantas listinhas de setembro temos lá em casa? Oi.
0: E quantas se rasgam e são postas no lixo? Ui.
1: Depois vem outubro, novembro... Para o ano. Para o ano é que eu vou pôr resoluções de ano novo.
0: Janeiro dá tempo.
1: Dá tempo, sim, que agora vem o Natal, não tem piada nenhuma fazer dieta e sopas e essas coisas. Quem é que quer saber disso?
0: Ai. Bom,
1: isto é um instante.
0: É um foguete, isto é um instante. É apenas um abrir e fechar de olhos e temos que, então, aproveitar da melhor forma possível cada momento para que também possamos nos sentir bem, não é?
1: Claro que sim. É. E quem é que ganhou o Festival do Atlântico? Tu que andaste lá a acompanhar isso tudo.
0: Quem ganhou? Olha, tivemos dois vencedores.
1: Okay.
0: Curioso. Tivemos a China, que foi vencedora através do júri, e pelo público ganhou a Ucrânia.
1: Muito bem.
0: É.
1: Ok.
0: Portanto, a China venceu o troféu do Atlântico e o Madeira Tontua foi designada para a Ucrânia. Muito bem distribuído.
1: Exatamente.
0: O Canadá,
1: sim.
0: Pronto, olha, resumam-se que continuam no Mundial de Futebol.
1: Exatamente.
0: Já não é tudo mal.
1: Exato, porque não defrontaram Portugal, senão nós continuávamos.
0: Ora bem.
1: Claro, amigos, foguetes, futebol à parte.
0: Foguetes à parte.
1: Futebol à parte.
0: Nesta segunda-feira, Angélica, o que é que, se tivéssemos que dizer aos nossos ouvintes, fiquem por aí, estão bem acompanhados, o que é que ainda temos de pontos de interesse?
1: Mais logo, temos mais uma viagem no tempo. Com coisas de antigamente a partir das 17, às 5. Depois temos os motores, até porque estamos em semana de antevisão de mais um rally. Sabes onde é que é este?
0: O rally leva-nos para ali daquela zona, Calheta.
1: Ah, muito
0: é?
1: Bem. Para
0: dia 3
1: praia.
0: E dia 4.
1: Praia.
0: Praia, Calheta, sempre agradável voltar na Calheta. Gostas da Calheta?
1: Gosto. Come-se bem.
0: Come-se bem, também um dos sítios mais bonitos que nós temos, não é? Juntamente com os outros, pronto.
1: E logo a seguir, temos mais uma emissão, diretamente da cidade de Câmara de Lobos, para mais uma noite de São Pedro, e hoje sim, em dia de São Pedro.
0: É isso, e promete, porque vamos ter lá o Zaba Tributo, não é? Hoje
1: uhum.
0: À noite.
1: Isso é que vai ser cantar Mamma Mia. É melhor não cantar, não é? Vocês já na sexta-feira o dia, deixem-me cantar e vocês todos em cor. Não! Como
0: não.
1: Se eu fosse lançar uma bomba.
0: São coisas que ninguém entende.
1: É? Não, é. Eu não vos entendo. E amanhã também temos mais uma emissão em direto. Aliás, amanhã vamos fazer o fecho da nossa transmissão das festas de São Pedro. E depois o que é que temos mais amanhã?
0: Amanhã temos uma das grandes protagonistas e uma das grandes razões de São Pedro encher aquele parque, aquele espaço de Câmara de Lobos, ou não estivesse aí nada mais, nada menos, uma das vozes essenciais da música nacional da atualidade, Sara Correia.
1: Muito bem. deve ser um espetáculo inesquecível.
0: Vai ser, se Sim. for tão bom como os outros que ela tem feito um pouco por todo o país, é top.
1: Sabes que os Dama foi mesmo estrondoso, adorei.
0: Pois, não foi apenas um, não é? Eles são quantos? Quatro?
1: Três.
0: São três. Tem
1: acho
0: o outro.
1: Que, eu acho que já foram quatro, não
0: acho
1: é?
0: Acho que sim também.
1: Neste momento são três,
0: são
1: portanto
0: três.
1: Não sei.
0: Houve um que se sentiu mal disposto às tantas?
1: Não, há alguns anos que já são só três.
0: São três.
1: O
0: é quanto é que
1: formou-se.
0: Fez? Vamos ligar o motor.
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3: Bem-vindos a mais um motor de busca aqui na antena do posto emissor do Funchal, dia 29 de junho, data para celebrar São Pedro e São Paulo e onde a Igreja também comemora estes dois grandes pilares do catolicismo. Na parte da saúde, lembramos que a fé fortalece a resiliência em momentos difíceis da vida humana. Na arte da literatura e da cultura, as cartas de São Paulo influenciaram e muito o pensamento ocidental. Como personalidade do dia, o destaque maior vai para o escritor e antigo piloto Antoine de Saint-Exupéry, autor de outros livros, mas o principal destaque vai para o príncipezinho, ele que nasceu neste mesmo dia. E curiosidade maior vai para São Pedro, que é considerado o primeiro Papa da Igreja Católica. E o destaque musical vai para Johann Bach, com o seu Jesu, Joy of Man's Desiring. E é com esta mesma música que nos despedimos por hoje. Celebre São Pedro e São Paulo. Estamos de volta amanhã para mais um Motor de Busca.

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0: De sucesso em sucesso, vamos chegando à reta final da edição de hoje, a primeira da semana e a penúltima do mês de junho do Acorda com Melanie e Fiona. E este Monday Morning, que é mesmo isso, é uma manhã de segunda-feira, que tem aí a continuidade já a seguir às 10 da manhã com os nossos colegas. É a segunda fatia da penúltima parte do bolo de junho. Um bolo saboroso.
1: Bolo. Sim. Bolo. Sempre comida, não é?
0: Sempre. Faz parte do nosso dia-a-dia.
1: E hoje não recebemos fotografias de pequenos almoços.
0: Pois
1: ai,
0: não.
1: Ai, que os nossos ouvintes hoje estão a falhar.
0: Pois.
1: Amanhã tem que ser torradas com bolo, café, sumo de laranja e fruta fresca fatiada.
0: Mas isso é que é em fotografia ou na realidade?
1: Podiam ser as duas coisas, mas se vierem fotografias já não é mau.
0: É como diz o outro, ou pede-se ou não se pede, não é?
1: E pronto. Eu peço tudo o que tenho direito.
0: Pronto. Então amanhã a gente faz o possível para voltar com o pequeno almoço, sem pequeno almoço, e para fechar então este mês de junho da melhor maneira possível. Deixamos aí um grande abraço aos nossos amigos que através do WhatsApp deixaram aí os maiores cumprimentos para vários pontos da nossa região autónoma. Um abraço grande e esperamos que este mês de junho termine da melhor forma possível para cada um.
1: Exatamente. Um grande beijinho. Já sabe que deve ficar sempre ligado a nós, seja aqui em 92.0 FM ou em pef.pt. E até amanhã, se Deus quiser.
0: Uma ótima segunda. Fique com o PEF. Fique bem acompanhado.
1: Tchau, tchau.

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0: Não vás embora, a nova canção de David Carreira na nossa emissão com abertura ao som de Trem-Bala de Ana Vilhela e o GNR também aqui estiveram bem no princípio da nossa emissão de hoje do Almanac em Antena. Pois é, depois de um fim de semana no qual oxalá tenha o aproveitado para descansar, retemperar as suas energias, cá estamos novamente e através dos canais 1 e 2 do Posto Emissor de Funchal para principiarmos mais uma semana da melhor forma possível. Bom dia, Joana.
1: Bom dia aos nossos ouvintes, bom dia para ti. Cá estamos exatamente nos canais 1 e 2 do PEF e também para o mundo e com o nosso companheiro das segundas-feiras, o Almanac PEF 2026. Contamos preencher da melhor forma estas quase duas horas com o intuito de também dar-lhe aquele empurrãozinho, porque é segunda-feira. Claro que depois de um fim de semana, a segunda-feira custa mais um bocadinho, mas para quem já entrou cedinho, naturalmente que continuamos a desejar um bom trabalho. Para quem ainda está, vai ou não vai com esta segunda-feira, cá estamos nós para, pelo menos, trazer melhor, boa disposição para que possa desempenhar de uma forma agradável e relaxada as suas funções. Se está de férias, estão aí a acabar, calma, para o ano há mais, é sempre assim, pois não é? Para quem já está a pensar, julho, vem aí o meu mês de férias, naturalmente que estamos praticamente com um pezinho já no mês de julho.
0: É verdade, com certeza que despertaram com outro ânimo nesta semana, que é na verdade também mais curtinha. Temos aí feriado na próxima quarta-feira. Vamos falar disso e muito mais até às 12 nesta emissão do Almanac em Antena. Novamente, canais 1 e 2 do PEF em simultâneo.

0: É o Gospel do Verão, a banda Fúria do Açúcar, na nossa emissão de hoje do Almanac em Antena também. A oportunidade para aqui recordarmos juntos a inesquecível canção Maniac Monday, da banda Bangles. 10 horas com 18 minutos, tenham uma boa segunda-feira. Se vá na estrada, muita prudência, condução, sempre respeitando as regras elementares do nosso código da estrada, que muitas vezes é atropelado.
1: Claro, claro que sim.
0: Muitas vezes.
1: E agora com os visitantes, não é? Com os turistas aqui a passarem férias, naturalmente que o nosso trânsito fica muito mais cheio, muito mais condicionado. E se tínhamos que ter cuidado na estrada, agora temos que ter mesmo cuidados redobrados, porque nem sempre cumprem o código de estrada. Por isso, há que manter a calma, que é importante manter a calma, olhar para a estrada com olhos de ver e fazer uma boa viagem com o PEF.
0: Sabes que vai subir e de que maneira a
1: o
0: temperatura?
1: Balão?
0: 27 graus é a máxima prevista para hoje.
1: Olha, eu sei que são muitas as pessoas, pelo menos que eu conheço, que vão até à praia, já estão com a toalha,
0: maravilha.
1: Já vão a caminho com a toalha de praia, o protetor, a água, roupas leves. Naturalmente que é para passar de facto um bom bocadinho na praia, há que ter cuidados redobrados. Vamos falar também dos cuidados, nunca é demais aqui deixarmos estas, no fundo, estes lembretes.

0: Mulher dos Meus Sonhos, a música de Nuninho Navarro, na nossa emissão do Almanac em Antena, também com a canção Na Próxima Vida, que nos trouxeram as bandas Vizinhos, À Toa e Atitude 67, e também Garota, Maninho e Marisa Liz. 10 horas com 29 minutos. Manhã bonita esta de verão, é dia de São Pedro.
1: É verdade, São Pedro está aí, as festas populares também estão um pouco por toda a nossa ilha. O dia de São Pedro celebra-se no dia de hoje. É o terceiro e último grande santo popular do mês, marcando o encerramento das tradicionais festas de junho aqui no nosso país. A data homenageia o apóstolo e é especialmente festejada em cidades onde é padroeiro, como Sintra, Évora e Setúbal. Naturalmente que aqui também festejamos em grande. Fica aqui uma quadra, um cheirinho a São Pedro. A quadra diz assim: São Pedro é um velhinho, homem de muito juízo, foi a quem Deus entregou as chaves do paraíso. Olha.
0: Ora bem, uma bonita quadra neste dia de São Pedro. Vamos novamente voltar à festa, mais logo estaremos novamente em Câmara de Lobos. Para já mais música, é tempo de ouvirmos os Galema, que nos trazem esta chuva de amores.

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0: Sol, a música da banda Jota Quest, a abrir a segunda meia hora da nossa emissão de hoje do Almanac em Antena, que está consigo todas as segundas-feiras depois das 10 e até ao meio-dia.
1: É isso, o nosso telefone, o número é o 291 20 89 54 ou pelo WhatsApp 936 369, olha, perdi-me do número.
0: 936 369.
1: Não, deixa-me dizer.
0: Já embaralhaste.
1: 936 363 970, certo?
0: Exatamente.
1: Acontece, falamos já daqui a pouco.
0: Ora, vamos à música.
1: É segunda-feira.
0: Exatamente. Às vezes a língua enrola com tanto número na cabeça, não é? Vamos já de seguida voltar ao nosso telefone, que vai ficar no ativo. Para já fica em antena a canção oficial deste Mundial de Futebol, depois de um fim de semana onde tivemos aí mais um jogo da nossa seleção. Esta chama-se Dai Dai.

0: Bye Bye, música da colombiana Shakira e Burna Boy, a canção oficial do Mundial de Futebol, que continua com muita emoção e muitos nervos também.
1: É verdade, mas há que manter a calma. Há que manter a calma, não
0: ui,
1: é? Manter a calma é um desafio diário.
0: Pois
1: e vamos
0: é.
1: Manter a calma aqui com a nossa seleção portuguesa. E acreditar, é preciso.
0: Olá, bom dia. Olá.
1: Sim.
0: E falamos agora com a nossa amiga...
2: Olá.
0: Olá, bom
1: Élia,
0: dia.
1: Jardim, bom
0: Élia,
1: dia. Bom dia, Livramento.
0: Então, está começando bem o seu dia?
2: Sim, graças a Deus,
0: ainda
2: a vossa companhia.
0: Ótimo.
2: Estamos bem.
0: Élia, e este fim de semana teve a oportunidade de ver o jogo?
2: Não.
0: Foi um bocadinho tarde.
2: Não.
0: Exatamente, foi um bocadinho tarde.
2: Não hora. Vi, mas eu
0: pouco conveniente.
2: Peço que os nossos ganhem.
0: Exatamente. É. Tivemos aí um empate que deixou...
2: Foi
0: um
2: bom.
0: Sabor agridoce, mas pronto,
2: sim,
0: seguimos em frente, é essa que é essa.
2: É verdade.
0: Isso é o que importa, não é?
2: É
0: continuarmos neste Mundial.
2: Mesmo não importa, mas já é bom.
0: É verdade. A Colômbia mostrou-se uma equipa também muito aguerrida, com muita vontade de vencer, coisa que Portugal não demonstrou em campo. Foi essa a sensação com que eu fiquei. Mas,
2: acontece.
0: Pois...
1: Vamos esperar por jogos melhores, ou seja, por dias melhores.
0: Daqui para a frente não há espaço para experimentações.
1: Pois.
0: Daqui para a frente
1: vamos entrar no mata-mata?
0: É verdade. Temos aí já o próximo jogo com a Croácia.
1: Olha, o Scolari que dizia, não é? Mata-mata.
0: É isso. Élia, e agora vamos distribuir beijinhos?
2: Sim, vamos distribuir beijinhos para o Sr. Paulo. E a família, tudo bom. Para a Dona Joana e a família.
1: Obrigada.
2: Toda a família. Depois o Sr. do Funchal, para o Sr. Nuno, para o Sr. Daniel. E vai aqui um grande beijinho para o Sr. Clássico Nóbrega, para a Sandra Alves, para o W. Andrade, para a Paula Guilherme e os Netinhos, um grande beijinho. Para a Fernanda Rodrigues, para a Maria José Pinto Afonso, para a senhora Dona Irene de Souza, um grande beijinho. Para a Cristina Pestana, para a senhora Angelina Pereira, também vem um grande beijinho. E para a Ana Basílio, também vem um grande beijinho. Tudo bom. Para a Fátima de Souza, para o senhor João Oscar, para o senhor Ricardo Cristiano, para o senhor Nélio Freitas, para o Goreto Paz, para a Teresa Camacho, para o senhor Inês de Braga, um grande beijinho, para a Nadia Rodrigues, para a Rosa Guerreiro, para a Almerinda Pinto, para a Magé de Souza, para a Celeste Leão, um grande beijinho, para a Fátima Marques, também um grande beijinho, e para o Virgílio, para a Dona Maria do Monte, o senhor Virgílio, um grande beijinho, para a Lina, para o Porto Santo, também vem um grande beijinho, sou da boa, para o Coreto Gonçalves também, para a Marta Marques, também vem um grande beijinho, e para a Jéssica, para a Ana de Jesus, um grande beijinho para os filhinhos, para o Sr. José da Uriu, um grande beijinho, para o Sr. Almeida Correia, para o Sr. Duarte Marota, também vem um grande beijinho, e um beijinho para o Sr. António Correia, tudo bom, e tudo de bom, tudo que me salve Deus, tenha um dia feliz, e tudo de bom, muito obrigado por essa oportunidade.
0: Muito obrigado nós, Élia. Um dia feliz
2: obrigado,
0: e um bom São Pedro.
2: Feliz, obrigado.
0: Muito obrigado.
2: Tudo bom,
0: muito
2: obrigado.
0: 291-20-8954, entramos então novamente em contacto com mais outro ouvinte. Sinal de linha ocupada. Olá, bom dia.
1: Olá,
2: bom dia.
1: Bom dia,
2: Paulo, dia.
1: Ana,
0: tudo bem?
1: Paula.
2: Perdemos a guerra, mas não perdemos a batalha. Vai ver mesmo.
0: Pois é verdade, pois é verdade.
1: Bem dito.
2: Vai ver mesmo, assim que dizia.
0: E a Ana, conseguiu aguentar? Conseguiu aguentar o jogo todo?
2: E nem queria voar.
0: Foi
2: nem queres voar.
0: Foi um jogo que a hora não foi nada simpática, mas pronto, também o resultado, olha, menos mal.
2: Olha, não faz mal, mas também a ficar os dois iguais.
0: É verdade, olha, mas também quando
2: olha, temos atrás da tempestade, vem a benócia.
0: Quando fomos campeões europeus também foi um campeonato assim e depois lá chegamos
2: à final. E o outro foi já veio. Foi assim.
1: Olha, e na próxima quinta-feira não é assim, a hora não é muito generosa para nós, porque no dia seguinte, sexta-feira, há trabalho.
0: Pois.
1: E quinta-feira, se não estou a erro, é à meia-noite. na quinta-feira. Portanto, não podemos esquecer que no dia a seguir trabalhamos e, enfim, vamos lá.
3: Olha, mas a gente também posso abrir os olhos e abrir
1: Ana Paula, é aquele misto, quem me dera Deus me livre, não é? Quero ver, mas ao mesmo tempo, porque naturalmente que na sexta-feira há trabalho.
3: Olha, se a gente não vai, vai acontecer bom.
1: Logo de manhã e assim, será que?
3: Mas a gente temos que passar para mulheres.
1: É isso.
0: Tem que ser. Então, vem aí São Pedro fechar a Renenção.
3: É verdade. Olha, me faço a bagunça, sabe mesmo que eu contava bem, porque lá vai subir.
0: Temos festa aí. Não só na Ribeira Brava, mas também em Câmara de Lobos, onde temos estado.
3: E depois de Alindela,
0: é verdade.
1: E a Ana Paula, vai à Câmara de Lobos?
3: Não vou. Eu adoro este mês, eu vivo este mês à minha maneira. Mas eu gosto de ir na televisão, essas coisas, e as nossas tradições em que há.
1: As ruas enfeitadas, os manjericos, a animação, não é, Ana Paula? As pessoas animadas.
3: Mas o meu filho foi. Ele foi, que ele também fez 23 anos de casado ontem. E ele casou vez para São Pedro. E então.
0: Olha que bom.
3: O pequeno que foi, mas os filhos e tudo, ele queria. Não vou lá. Dias melhores do senhor Badier.
1: Exato. Ana Paula, e agora? Quero cumprimentar aqui os nossos ouvintes.
3: A Dona Maria do Monte, o Sr. Virgílio, eles estão aqui, mas eles ouviram o programa. E um beijinho para eles e para a família deles. E quero mandar para a Dona Elia Jardim, para a Sra. Aldanha. Para a Dona Goreta Gonçalves e para a Dona Zé Maria Luizinha, para o Sr. Fernando, para o Sr. Paulo da Câmara e para a família do Ruben Aguiar e ele também. E o meu grande abraço, do fundo do meu coração, para a menina Joana e o Sr. Paulo e para todos os funcionários do Posto Mestre do Funchal. Tudo, para todos mesmo.
0: Muito obrigado.
3: Uma boa semana de trabalho e viva Portugal e viva São Pedro.
0: Muito obrigado, Ana. Para si também.
3: Beijinhos para vocês, muitos beijinhos.
0: Uma
3: obrigada.
0: Muito obrigado.
3: Obrigada pela atenção.
0: Muito obrigado a nós e, de facto, a animação continua na cidade vizinha de Câmara de Lobos. Hoje vamos ter uma banda de tributo ao ABBA Platinum, The Live ABBA Tribute, que vai animar a Baía de Câmara de Lobos na noite desta segunda-feira, para fechar então em beleza esta festa de São Pedro, que, aliás, vai continuar até justamente ao dia de amanhã, terça-feira, véspera de feriado da nossa região.

0: Foi assim a música da banda Los Romeros, praticamente no final desta primeira hora da nossa emissão de hoje do Almanac Mãe e Antena, a 31ª edição que está na nossa mesa de trabalhos e, como sempre, temos a oportunidade de aqui o folhear consigo todas as segundas-feiras depois das 10 e até ao meio-dia. O nosso número de telefone é o 291-2089-54 e também a nossa linha do WhatsApp, sempre no ativo para termos a oportunidade de interagir com aqueles que estão na nossa companhia.
1: Por isso, na segunda parte contamos consigo aí desse lado, nos seus afazeres em casa, no seu local de emprego, na ilha ou do outro lado do mar, em pef.pt. Continuamos a contar consigo no programa Almanac PEF em Antena 1. Até já.
0: Até já. Contamos consigo para a segunda parte da nossa emissão.

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0: ritmo reggaeton de Dandy Young e a canção Dura e de outros tempos. Aqui trouxemos o inesquecível Suzanne, uma marcante balada da banda The Odd Company, que assim abriu a segunda parte da nossa emissão de hoje do Almanac na Antena. Obrigado pela companhia, oxalá esteja a começar bem e esta semana seja de facto um dia bem agradável para todos quando estão na sintonia dos canais 1 e 2 do PEF neste dia de São Pedro, onde mais logo, Joana, vamos ter novamente muita animação na cidade vizinha de Câmara de Lobos.
1: É verdade, um pouco por toda a ilha há festa. Claro que estamos em dias de trabalho, mas é certo, o PEF vai lá estar no princípio da noite, vai contar-lhe tintim por tintim o que se vai passar por lá. Amanhã também vamos fechar em beleza estas emissões diretamente da cidade de Câmara de Lobos, São Pedro.
0: Hoje vamos também, e um pouco depois do meio-dia, voltar a centrar atenções no futebol, particularmente. Vamos ter a Liga PEF por volta do meio-dia e 15, com o José Pedro Correia, que vai nos trazer então as últimas do desporto para acompanhar aqui na sintonia do posto emissores do Funchal, onde também, convém lembrar, vamos ter mais logo depois das 17 horas Coisas de Antigamente, um programa de Graça Alves e Luís Lemos Gomes.
1: Ora, motivos que bê para permanecer na companhia PEF e, por que não, preparar uma quadra a São Pedro para fecharmos em beleza. Tenho aqui uma que acho que é muito gira. Oh, meu querido São Pedro, meu amigo pescador, traz-me um peixinho para me tirar esta dor.
0: Cuidado com as espinhas.
1: Olha, mas a saúde também vem do mar.
0: É verdade, é verdade. Olá, bom dia. Está lá, bom dia.
1: Estamos?
0: Estamos, pois. Olá. E esta gargalhada pertence a quem? Ela pousou o telefone, com certeza. Então, bom dia.
2: Bom dia.
0: Ah, estava a ver que não nos dava troco.
1: Alexandra, o carteiro tocou a campainha?
2: O carteiro não tocou hoje. Eu estava à sua adiante a ver o mês de gelinhos. E depois ao ver, se é que tivesse alguém, o senhor Paulo a me chamar, disse:
0: ora vai.
1: Alexandra, então como é que estamos? São Pedro foi até a Câmara de Lobos, vai até a Câmara de Lobos, como é que vai ser?
2: Tem sede hoje à tarde.
0: Ah, bom.
2: Está por uma notícia fresquinha sem álcool.
1: Vai.
0: Ontem tivemos também muita animação com as marchas, muito boa gente a dar assim. Muita alegria. Essa
2: tradição.
1: Alexandra, sentiu vontade de lá estar na sua terra natal?
2: Sim, senti. Gosto. Eu vou, este ano eu vou à praia a Câmara de Lobos.
1: Ah, é?
0: Uhum.
2: Boa. Eu conheço aquele.
1: Alexandra, vai levar fato bem, tudo o que é preciso?
2: Eu já mandei escoar. Eu quero umas bolsazinhas, tipo uma túnica, que assim eu ando ali à vontade.
1: Ah, já está tudo pensado.
0: E os óculos estão, não pode faltar.
2: É mesmo.
1: E o protetor?
2: Senhor Paulo, que até trouxe fora este jogo. Mas não, eu ponho um bocadinho inteiro. Eu não consigo as altas de sol, senhora.
0: Pois, tem que ser colocado com portanto, a proteção de vida, porque há muitos óculos que não dão essa proteção contra os raios UV necessária e estamos a prejudicar a nossa vista.
1: Uma boa lente.
0: Já falamos disso.
2: Eu transfio para a loja, já comprei uns, na altura, cara das galinhas gordas, no óculos, tá? E trouxe de fora bonzinhos, que a minha nora disse: mãe, isto são bons, podes levar.
0: Ora.
2: Mas ainda eu ponho um pedaço. Mas não sai. Olha, se eu olhar para o sol, chora.
0: Pois, o sol, como se costuma dizer, está diferente do que há uns anos atrás. Isso é verdade.
2: Não tem nada a ver com aquilo que a gente apanhava o dia todo antes. Oh, senhor. Punha roupa a corar em Câmara de Lobos. Era, punha roupa a corar, dava um mergulho com o estúdio. Venho outra vez, acabava a roupa escura, depois deixava a água, aí dar um mergulho outra vez, era assim.
0: Ora bem, belos tempos,
2: era
0: não é,
2: assim,
0: Elsa?
2: É verdade, senhor Paulo.
0: Então hoje, com certeza, vai aproveitar para visitar a Câmara de Lobos.
1: E a
0: que
1: família.
0: Está muito bem enfeitada, exatamente, para ter a oportunidade de reviver todas essas boas tradições por ocasião do São Pedro.
2: Olha, este ano, posso dizer, vale a pena ir lá, porque... Puseram aquelas barraquinhas como antigamente faziam. Não ia o presidente para as portas e buscar os presentes para pôr na barraca. Mas ontem eu ouvi, e gostei muito. Eu achei aquilo muito bonito.
0: Ainda bem.
1: À moda antiga.
2: Sim, querida. A música a tocar. Por isso que eu digo: uma festa sem a banda de música.
0: É verdade. Não é festa.
2: Mas pronto, é verdade. Mas olha, eu vou respeitar cada um pessoal.
1: Faz parte da nossa infância, não é?
2: É verdade, é sim. Antigamente, amor, a gente tinha duas bandas de música aí.
0: Olha que no outro dia, lembrei-me de si, no fim de semana passado, tivemos aí muita música e bandas de música aqui a tocarem na nossa cidade. Com certeza ia gostar de ouvir.
2: No dia 8, começava os arraiais à festa, porque começava a festa, as coisas do Natal. Eu ia com os meus filhos.

0: à tarde, a gente almoçava, arranjava-se tudo e ia-me embora. E o Funchal, era ali o pé do quase, a entrada do quase, tinha aquela banda de música, era, e eu via mais os meus filhos, a gente estava lá um pedaço, depois eu ia para a Nascer da Conceição, para a Câmara de Lourdes. Ai, era tão boa, era tão boa. Eu acho que um arraial ter uma banda de música na...
1: E há sempre essa intenção de incluir uma banda de música. Claro que não pode ser uma banda de música o dia todo. Mas,
0: não, aquilo era assim.
1: No vasto quadro, programa.
0: Sim, senhor Paulo, sim. Um de quadro, outro quadro. Mas parava. Quando tivesse o conjunto, aquela banda parava. O intervalo do conjunto, a banda tocava. Era isso que havia antigamente. E quando eu fui para a presidência, Paulo, o senhor vai ver como isto vai mudar.
2: Alexandra, e quando éramos crianças e que íamos com os nossos pais a um arraial, sempre que havia a banda de música, nós brincávamos debaixo dos coretos.
0: É, do coreto, era
2: para brincar às...
0: Era, que maravilha.
2: No fundo, aos apanhados. Primeiro era aquilo, depois...
0: Era uma maravilha, amigo.
1: Belas recordações.
2: Estávamos estonteados, mas tinha que ser.
0: Mas a gente conseguia, agora que não, agora é capaz de cair.
1: Alexandra, e agora? Vamos cumprimentar toda a malta, não é?
0: Ah, tia Paula, é uma alegria.
2: São memórias bonitas.
0: E a nossa Joana é buscar o nosso passado, porque às vezes as coisas estão a se perder. Se não for vocês, este não sei que vai ser dos jovens. Por isso eu peço que façam, continuo a fazer como eu vi ontem em Câmara de Lourdes, justamente, eu vou lhe dizer, justamente, apesar de ter aquelas mudanças, mas eu comecei a me ver assim. Obrigada, Sr. Paulo, por esta oportunidade. Tenha um dia feliz, um dia abençoado. Para si, para a sua família, tudo bom que diz oriente e guia os vossos passos. Para a minha Joana Creda, a minha Jadal Creda. Também é a mesma coisa, porque o Sr. Paulo faz parte dessa equipe, mas a Joana não está nem percebe logo. E percebo que a voz é diferente, a Joana apresenta, a minha Joana querida, que diz que ele é o manico que protege.
2: Muito obrigada.
0: E que vocês estejam sem, e que haja perdão, que às vezes a gente está numa equipa e às vezes me diz uma coisa, às vezes que... Mas acabou, façam como os advogados e os juízes e os partidos. Quando saio uma meia bola, já está resolvido tanto. Um beijo, meus amores. Vocês não imaginam a alegria que me dá, verdade. Obrigada por vocês estarem comigo na minha casa, por estarem aí. E todo quem trabalha nessa rádio, tenha um dia feliz, um dia abençoado. Que Deus abençoe vocês com muita força, muita paz, muita luz nos vossos caminhos. Pois doentinhos, recursos, todos os imigrantes, não vou pôr uma criatura não. Também que diz ilumine vocês e para aquelas pessoas da Venezuela. Senhor, toca no coração quem está a mandar, que sabe estender a mão. E todos os meus amigos daqui da Madeira que liguem, que não liguem e que estão a ver, um beijo muito grande, um dia feliz, um dia abençoado. E vamos todos debater os caminhos da Quintel.
1: Muito obrigado, Alexandra. Dia feliz também para si. Um bom São Pedro. Muito obrigado, um grande abraço. Uma semana feliz, muito obrigado.
2: Muito obrigada.
1: 11 horas 20 minutos, vamos também passar pelo nosso WhatsApp, o 936-363-970. Chega-nos uma mensagem da nossa amiga Zita Silva. Bom dia, alegria. Paulo e Joana, um feliz dia de São Pedro, meu padroeiro, dia em que eu nasci. Ora, está de parabéns então à nossa amiga Zita.
2: Ah, é? Parabéns!
1: Obrigado a Deus por mais este ano. Tenham um feliz dia com muito sol, com alegria e muitas risadas. É isso que se quer, Zita. Uma boa semana a todos desta linda Rádio Posto, emissor de Funchal. Muito obrigado pelo carinho, Zita, que com certeza vai ter um dia bem feliz e com muito calor, porque de facto continua aí uma vaga de calores solares a muitos pontos do nosso globo, nomeadamente a Inglaterra. Mais uma mensagem via WhatsApp agora do nosso amigo Raul.
2: Olá, Raul.
1: Bom dia, Paulo e Joana. Não foi um jogo que me agradasse, pois não, mas não interessa, o próximo vai ser melhor. Vamos embora a Portugal, até podia ser às 6 da manhã que eu ia ver na mesma. E já agora, continuações de um bom trabalho para vocês e todos quantos aí trabalham. Portugal vai ganhar a Croácia 2-1. Vamos esperar que sim, que seja um jogo muito mais agradável.
2: Muito boa sorte.

0: Fica aqui à nossa seleção portuguesa. Mas rebobinando, voltando atrás, um beijinho, Zita, que seja de facto um dia bem passado com a família, quem sabe com os amigos mais chegados. Haja bolo, não é? Porque aniversário sem bolo não é aniversário, e que tudo corra bem e que haja principalmente saúde para que para o ano possamos, nesta data, estar novamente a endereçar os parabéns.
1: Acima de tudo, muita saúde. Voltamos ao telefone, bom dia. Olá, bom dia.
0: Sim.
1: E agora conversamos com... Será que está a nos ouvir?
2: Dia.
1: Olá, bom dia.
0: Olá, bom dia.
1: Bem-vindo.
0: Luís, bem disposto.
2: Bem disposto, graças a Deus. Estou bem, graças a Deus. Tem que ser, graças a Deus, tem que ser.
1: Ótimo, isso é bom. E é o que mais...
2: E ainda vi o futebol de São Paulo, ainda vi o futebol de Portugal.
1: Pois é.
0: Pois, foi tarde.
1: Uma hora chata.
2: Estava a sonhar, estava a dormir.
1: A sonhar que eles iam fazer um grande jogo.
0: Pois também pode ser. Depois de manhã, ai, como é que ficamos? Qual foi o resultado?
1: Não foi assim para ir lá, mas pronto.
0: Luís, mas quando ouvimos que de facto o jogo não foi aquilo que estávamos à espera, pensamos logo o que nos passa pela cabeça. Ainda bem que não viu o jogo essa hora.
2: E eu penso que o Porto vai ganhar por 1-0, se não me engano.
1: Vamos esperar.
2: Tem uma maravilha.
1: Temos que fazer por isso, isso é certo.
0: Luís, e São Pedro, então, como é que é mais um dia? O Luís tem boas recordações?
2: Tem, faz anos, está fazendo anos, isto me tira nas nossas de um avô, Álvaro Brau.
0: Uhum. Ah, que...
2: Das 8 da noite, se não vai, não vai, não vai, se não no dia da festa.
0: Na véspera e no dia, portanto, no dia de ontem e no dia de hoje, trabalhava imenso a fazer as viagens.
2: Das 8 da noite até às 8 da manhã. Aliás, eu fazia duas, três viagens para lá e para cá durante a noite, três para lá, três para cá.
0: O Luís fazia noite, no fundo.
2: Fazia.
0: E a lancha ia sempre cheia.
2: E mais 20 pessoas que iam, mais 20 pessoas.
0: Ah, portanto...
2: Ela se encostava.
0: Sim.
2: Ao quadro, aqui atrás já havia um outro que ia vir até.
0: Portanto, havia ali uma...
2: Estava do bordo para o quadro. Havia um outro que ia na água até...
0: Ah, Luís, havia...
2: Pressa.
0: Havia ali uma fila, não é? De gente à espera para chegar a vez.
2: Sim. Pois era as coisas do Sr. João de Camarões. Estava no quadro a cobrar os brilhos para as pessoas entrarem na lancha.
0: Lembra-se? Quanto é que era cada bilhete? Lembra-se?
2: E não, acho que era 100 escudos.
0: Escudos, pois.
2: E não tem uma bilhete. Portanto,
0: era mesmo tradição fazer essa viagem à Câmara de Lourdes e até à Ribeira Brava.
2: Dá-me umas 3 ou 4 lanchas a fazer essas viagens para a Ribeira Brava.
0: Luís, a lancha quase que ia de lado, não é?
2: Antigas. E é pesada.
0: Pois, e é muito pesada. E até há pessoas.
2: Eu quero dar um beijinho para além desse chá, para a minha irmã Carlos Gonçalves. A minha irmã Lúcia é um filho de Braga, é a Ana de Rodrigues de Inglaterra.
0: Alexandra Alves.
2: Sim.
0: Está bem.
1: Muito obrigado, Luís. Uma boa segunda-feira, um ótimo dia. Muito obrigado.
0: E agradecemos esta partilha, não é, Paulo Madruga?
1: É verdade. 11 horas, 25 minutos. Ora, parabéns. Parabéns para aqueles que estão hoje a celebrar mais um aniversário. Parabéns à nossa amiga Zita.
0: Beijinho, Zita.
1: Vai com certeza ter um dia bem feliz. Fazemos votos para que assim seja. Muita saúde.
0: Olha, será que o bolo de bolacha?
1: Pois não sei. Ele está também hoje de parabéns, a voz de proa dos australianos Man at Work, Colin Hay, que agora recordamos com este Down Under.

0: Carolina, nova canção da jovem banda Descendentes, também na nossa emissão de hoje do Almanac em Antena, onde recordávamos Íñigo Quintero, e antes disso, Down Under, uma marcante música da banda australiana Man at Work, cujo vocalista Colin High está hoje de parabéns.
1: Olha, já falamos aqui das lanchas, não é? Que nesta altura era mesmo tradição os madeirenses turistas fazerem o trajeto Cais da Cidade, Câmara de Lobos ou até à Ribeira Brava, e vamos naturalmente também trazendo aqui estas belas recordações, belas memórias ao nosso Almanac PEF em Antena. No mês dos Santos Populares é mesmo assim, vou para a rua, vou cantar, não quero estar em casa, quero é ir pular.
0: Ora, mais uma bonita quadra para São Pedro. Exatamente. Hoje o dia promete ser de muito calor. Atenção, igualmente, para o índice de radiação ultravioleta no nível 10 nesta segunda-feira, onde, segundo os homens da meteorologia, vamos ter céu em geral pouco nublado. O vento vai soprar com fraca intensidade. A temperatura máxima prevista para hoje é de 27 graus Celsius. Mais música de regresso ao Som Nacional, Dani Gato e Diogo Pissarra.

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0: Os clássicos do PEF de hoje, Chiquitita, para recordarmos esta canção que remonta aos finais dos anos 70, com o sueco Zab, abrindo assim a parte final da nossa emissão de hoje do Almanac na Antena, justamente neste dia em que, na cidade de Câmara de Lobos, vamos ter muita animação. Novamente, música, claro, vai integrar o vasto programa de animação na cidade vizinha de Câmara de Lobos, e hoje mesmo vamos ter Platinum de Live ABBA Tribute, que vai assim proporcionar belos momentos aos mais saudosistas, que terão assim a oportunidade de recordar com nesta banda as inesquecíveis canções do ABBA. Estamos com praticamente 14 minutos no esperando do meio-dia. Voltamos ao nosso telefone, 291-20-8954, novamente ocupado. Olá, viva, bom dia.
1: Bom
0: Olá,
1: dia.
0: Bom dia. Mais tudo uma das bem. Nossas amigas, como está?
1: Bem, obrigada. E o Sr. Paulo?
0: Tudo ótimo. E a nossa amiga vai-me recordar o nome, que agora...
1: Marcília
0: Cunha, sim senhora. Como está a começar a semana, Marcília?
1: Bem, obrigado, e o Sr. Paulo?
0: Também, estamos bem por cá. Marcília, hoje é dia de São Pedro, vamos ter também animação novamente em Câmara de Lobos. E a Marcília, já por lá esteve?
1: Não, ainda foi, nem vou.
0: Ah, não me diga. Então ontem nem as marchas já fez visitar a Câmara de Lobos?
1: Não foi, já sabe como é, dá para não ter carro, não dá para ir.
0: Pois, é verdade, fica assim um bocadinho mais complicado. Mas,
1: na
0: verdade, diga-se também, não é desculpa, porque temos também aí o transporte de muitos autocarros que fazem essa ligação até à cidade, ao centro da cidade de Câmara de Lobos, portanto, vai continuar também a facilitar, naturalmente.
1: Sem mesmo dever, não posso, Sr. Paulo, está a perceber.
0: Pois, muita pena.
1: É complicado. Sabe como é.
0: Exatamente. E a Marcília, que recordações guarda de outros tempos? Costumavam, de alguma forma, assinalar o São Pedro?
1: Ah, sim. A gente começava em São João, a fazer o Fontenário. Fazer as fogueiras.
0: Essa tradição continua a ser mantida em vários pontos da nossa ilha.
1: Sim.
0: E é bonito de se ver.
1: É bonito, é verdade. E a gente fazia obra de vimes na altura, eu e as minhas irmãs. A gente guardava os restos dos vimes. E a seguir a gente guardava quando era o dia de São João para a gente fazer uma fogueira e saltar.
0: Pois, e esse trabalho?
1: E a gente ia buscar pinhas, galhos de eucalipto. Sim, a gente fazia sempre.
0: Ora bem, e Marcília, fala um bocadinho desses tempos de trabalhar o vimes, isso era complicado.
1: Era, a gente trabalhava duro.
0: Pois.
1: A gente levantava cedo e as minhas irmãs, que era para a gente fazer aquela quantidade todos os dias. A gente fazia
0: a Mas vocês, como é que apanhavam o vime, era?
1: Não,
0: só trabalhavam.
1: Era o senhor da camacha. Levava o vime, os fundos, o ômago, a forma a gente já tínhamos. E a gente fazia o fisto.
0: Pois.
1: A gente tínhamos que pôr de manhã, quando a gente levantava o vime e a aliança e o ômago, que é aquelas fetes, pôr na água, para depois ficar molhado.
0: Para poder moldar, exatamente.
1: Isso, que era para a gente conseguir fazer o fisto.
0: Exatamente.
1: Que depois estalava, mesmo no verão, estalava muito, tínhamos que pôr na água.
0: Exato. Senão,
1: partíamos bons. Não partia, molhados não.
0: Pois
1: ficava
0: é isso.
1: Molinho e a gente fazia bem.
0: E depois para entrelaçar aquilo tudo?
1: Tinha que ser, Sr. Paulo. A gente tinha aquela quantidade de fazer entre uma hora.
0: Ah,
1: já viu quando fazia 50 cestos, 60 num dia?
0: Era muitos. Pois é.
1: Da minha casa, a gente provava 800 cestos por semana. Já veio a trabalhar das 7 da manhã às 7 da noite, no
0: pois
1: verão.
0: É. Ainda aqui...
1: Mas era assim, Sr. Paulo, era assim. A gente trabalhava, a gente ouvia música, porque eu sempre liguei para a rádio.
0: Sim.
1: Na altura da Lourdes Miguel, a gente trabalhava e escrevia cartas. Que era para pedir uma moça, que a gente ouvia. E era uma alegria, Sr. Paulo. Eram uns tempos. A gente éramos pobres e alegres. A gente estava ali todos felizes a cantar, a fazer coisas para a reina, brincadeira.
0: Uma arte que também está.
1: Não foi valorizada.
0: Quase sustenta, é verdade.
1: Era pouco, a gente descontava e ele não meteu o desconto na caixa e a gente é que ficamos de perca.
0: Pois é.
1: Já vi que.
0: Trabalhar hoje vimos uma bonita arte e ainda é bonito se ver uma
1: verdade.
0: Outra peça bem trabalhada de
1: era o fecho, uhum. O fecho e o bordado.
0: Uhum.
1: O fecho e o bordado também era uma paga.
0: Eram referências, pois.
1: Exatamente. E também a minha mãe fazia sempre em São João a ceia de São João.
0: Uhum.
1: Com semelha.
2: Já não faz, batata. E a Nadir não faz, não mantém a tradição.
1: Marcília.
2: Ah, Marcília. É isso mesmo.
1: Olha, por acaso fez para a gente almoçar hoje.
0: Uhum.
1: E na feira de São João, porque o meu filho mais novo foi para o Porto Santo de férias, e então eu aproveitei e fez para o
0: toda a família junta. Pois vai.
1: É.
0: Ainda vai, e vai ser com certeza um grande dia.
1: É, vai ser, a gente temos que fazer por isso, Sr. Paulo.
0: Pois é. E...
1: A gente pega a gente.
0: Ah, Marcília, teve a oportunidade de ver o jogo de Portugal?
1: Olha, na vez, foi na manhã, no domingo.
0: Viu,
1: o meu marido ainda vem metade.
2: Marcília, o sono foi mais forte.
0: Pois é.
1: Ah, não, tenho que ir para a cama.
2: Pois, cansaço.
1: E eu vim ontem, de manhã.
0: Exato.
1: De manhã
0: viu, já o resumo já foi o suficiente.
1: Isso.
0: Não, também não perdeu muito.
1: Foi melhor do que marcar um golo.
0: Pois é.
2: Quinta-feira também à meia-noite.
1: Ah, já não vai dar para ver. Também venho trabalhar de manhã na festa, não dá?
0: É
1: muito tarde.
2: Vamos
1: eu, por exemplo, a gente vê, sabe o quê, Joana? A gente pode ver, mas depois a gente vai para a cama e não conseguimos dormir. A gente vai virando de um lado, vai virando do outro, porque já é tarde.
0: Ficamos a pensar nos lances.
1: É verdade.
2: É mais ou menos assim.
1: Eu também vou dar para mandar um abraço para o Sr. Luís do Café do Transval, que ele está a ver o programa. E ele diz: quando para a próxima tenho que mandar um cumprimento para
2: o Luís. Olá, Luís, do Café do Transval. Fica assim.
1: E um beijinho para vocês e tudo bom. E um bom São Pedro também para vós e para todos. Hoje estão a ver o Postimça do Funchal. Um
0: muito
1: beijinho
0: obrigado.
1: Para todos e um
2: muito
1: bom
2: obrigada,
1: para todos.
2: Marcelo.
0: Muito obrigado,
2: um
0: Marcelo.
2: Bom São Pedro.
0: Obrigado.
1: E para aquelas pessoas que estão aqui de venezuelanas, muita força, muita esperança.
0: É isso, muita esperança e muita fé em
1: muita
0: Deus.
1: Fé,
0: muito obrigado, Marcília.
1: Tenho um dia disso.
0: Já teve a oportunidade de conversar com os seus familiares?
1: Já, a minha cunhada, porque eu sou com o apartamento de Casparedes.
0: Pois é.
1: A minha sobrinha não aconteceu nada, graças a Deus. Ficou são algumas coisas materiais, mas a minha cunhada ficou o apartamento ficou tudo partido.
2: É assim, quando falamos de bens materiais, conseguimos com o tempo reerguer, mas as vidas não
1: conseguimos.
2: Mas
1: sabe o que a minha sobrinha, só falando naquelas mensagens que a gente ouve à voz, ela disse que fez os materiais, a minha cunhada não aconteceu nada. O que ela diz é verdade.
0: Menos mal.
1: Há gente pior que nós.
0: Pois é.
1: Eles não morreram, estão vivos. Há gente pior que eles.
0: Claro. Marcília, muito obrigado.
1: Olha, muita força para todos. Um beijinho para
2: obrigada,
1: todos.
2: Obrigada, Marcília.
1: E um bom dia de São Pedro para todos também.
0: Muito obrigado.
2: Muito obrigada. Obrigada.
1: Até à próxima. Um beijinho grande.
2: Tchau.
0: 7 minutos agora nos param do meio-dia.

0: Banda Resistência e Nasce Selvagem, praticamente no final da nossa emissão de hoje do Almanac da Antena. Ainda antes de terminarmos, passamos novamente pelo WhatsApp para aqui também cumprimentarmos o nosso amigo Roberto Henriques. Obrigado, Roberto, por estar desse lado. Um grande abraço. Ele que nos escreveu: bom dia, Paulo e Joana, um bom São Pedro e uma boa semana para todos vocês aí no posto emissor de Funchal e toda a família. Um grande abraço e beijinhos do Roberto Henriques, que também está na nossa companhia. Muito obrigado por isso, Roberto, e desejamos-lhe igualmente um dia feliz aí pela Inglaterra, que vai também passando dias de muito calor, calor que tem feito realmente o mercúrio dos termómetros subir até níveis muito elevados.
1: Olha, deixa-me mandar aqui um abraço, um beijinho ao Roberto Henriques. É sempre muito bom também podermos contar com a sua companhia e também com a sua bela mensagem pelo WhatsApp. Amanhã, terça-feira, vamos voltar para o nosso Bom Dia.
0: Bom Dia!
1: E já sabe que é nosso convidado. Traga um amigo, traga um familiar que não tenha por hábito ouvir o PEF e todos juntos, naturalmente, que marcamos a diferença, pelo menos na parte da manhã, entre as 10 e o meio-dia. Combinado? Um bom São Pedro para todos. Deste lado, acompanhá-lo o Paulo Madruga
0: e a Joana Ferreira.
1: Até amanhã.
0: Fica o nosso abraço amigo e a promessa de voltarmos a estar juntos novamente através dos canais 82 do Posto Emissores do Funchal. A terminar, resta-nos ainda tempo escutarmos mais esta. Chama-se Alegria, com a banda Melee e Natty Roots.

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1: No Evangelho de hoje, depois da ressurreição, Jesus dirige a Pedro uma pergunta que vai ao coração: Tu amas-me? Repete-a por 3 vezes, não para humilhar, mas para lhe dar a oportunidade de renovar o amor que tinha sido abalado pela negação. A cada resposta de Pedro, Jesus confia-lhe uma missão: apascenta as minhas ovelhas. O amor a Cristo não se fica pelas palavras. Manifesta-se no cuidado pelos outros, no serviço, na dedicação e na fidelidade. Também a nós Jesus continua a perguntar: Tu amas-me? A resposta não se dá apenas com os lábios, mas com a forma como vivemos, como perdoamos, como ajudamos quem precisa e como testemunhamos a nossa fé. Amar Jesus é deixar que esse amor transforme a nossa vida e se torne serviço aos irmãos.
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0: Apesar de uma redução de mais de 500 milhões de euros em relação ao ano anterior, o Serviço Nacional de Saúde registra um déficit de 1.035 milhões de euros em 2025. São números avançados esta manhã pelo Conselho das Finanças Públicas, que lembra que o valor fica ainda assim acima do previsto pelo Governo no Orçamento do Estado. De acordo com o relatório sobre o desempenho no SNS no último ano, a situação financeira do Serviço Nacional de Saúde continua a depender de reforços extraordinários de capital atribuídos pelo Estado. O mesmo documento revela que a receita total do SNS subiu quase 11% em relação ao ano anterior, a despesa aumentou cerca de 4,5%, a dívida a fornecedores externos subiu 148 milhões de euros em relação a 2024, situa-se nos 1,5 mil milhões de euros. O Conselho das Finanças Públicas alerta ainda que as reformas estruturais no SNS têm avançado de forma mais lenta do que as medidas de curto prazo. O documento aponta que se mantém o problema persistente do acesso dos doentes aos cuidados de saúde. É um tema que está já desenvolvido no site da Renascença. O Ministério das Finanças esclarece que nunca esteve previsto um corte adicional do IRS para este ano, em causa à notícia do Jornal Público, que avança que o Governo não pretende reduzir o imposto durante o verão, como nos últimos dois anos, devido ao impacto das tempestades nas contas públicas. Contactado pela Renascença, o gabinete de Miranda Sarmento afirma que nunca houve a intenção de baixar o imposto este ano, mas garante que continuam de pé o compromisso para reduzir o IRS em 2027 e 2028. Ouvido pela Renascença, Ricardo Cabral, professor na área de Finanças Públicas, considera que a opção do Governo não é a mais adequada perante a subida dos preços nos últimos meses.
1: Parece-me que eles estão preocupados novamente com o déficit, com a dívida e com as estatísticas, e não com o rendimento da população e o desenvolvimento do país, não é? Portanto, para mim é muito mais importante políticas que se preocupam com o desenvolvimento do país, assegurar crescimento e com o rendimento das famílias, do que propriamente andar a gerir as contas públicas para ter mais 0,5 ou menos 0,5 de saldo orçamental.
0: Na leitura do especialista, o Governo devia fazer exatamente o contrário, ponderar uma descida do IRS mais acentuada do que nos anos anteriores.
1: O Governo até deveria corrigir e aumentar o rendimento, o que significa aumentar, se isto fosse noutros tempos, não é? O Governo teria revisto o aumento de salários e aumento de pensões para fazer face ao aumento da inflação que ocorre. O Governo não está a fazer isso, antes pelo contrário. Está a tirar uma medida que foi pontual no ano passado, mas constitui um aumento de rendimento e, na prática, está a subtrair esse rendimento às famílias este ano.
0: Opinião de Ricardo Cabral, economista, professor na área de Finanças Públicas, ouvido pelo jornalista Alexandre Abrantes Neves. José Luís Carneiro pede explicações ao Governo sobre os problemas na correção dos exames do ensino secundário. O líder do PS falava esta manhã aos jornalistas à saída de uma iniciativa das jornadas parlamentares do partido em Loures.
2: Há relatos, há reporte de situações que são preocupantes e que nos devem preocupar. Vamos aguardar pelas explicações que o Ministro da Educação tem a dar, certamente terá explicações, é importante conhecê-las, é importante não fazermos pré-juízos ou pré-julgamentos, é preciso saber o que se passa. Agora, que é devido uma palavra de explicação e que deve ser uma explicação clara, inequívoca, sobre as razões do atraso. Na sexta-feira passada havia 4 dias de atraso em relação ao início da correção das provas.
0: O PS já pediu a presença do Ministro da Educação no Parlamento para dar explicações sobre a plataforma de correção de exames do secundário. Tudo em permanente atualização, Zé, no site da Renascença.
3: Bom, mirado. Ok. Foi a edição do meio-dia com o Vítor Mesquita.

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0: A música portuguesa abrindo a tarde musical PEF desta segunda-feira.
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0: Boa tarde, José Pedro Correia.
2: Boa tarde, a bola começa a rolar e Portugal arranca a preparação da partida com a Croácia com todos os jogadores disponíveis. Nesta edição, fazemos uma curta análise ao empate com a Colômbia no último jogo do Grupo K e fazemos o lançamento da partida dos 16avos de final do Campeonato do Mundo.
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2: A seleção portuguesa de futebol iniciou ontem a preparação para o jogo com a Croácia dos 16avos de final do Mundial 2026 de futebol. Uma partida que está agendada para a meia-noite de sexta-feira, ou seja, na madrugada de quinta para sexta. No dia seguinte ao empate a zeros frente à Colômbia e no encerramento do Grupo K, a formação lusa realizou uma sessão de trabalho ainda em Palm Beach antes de viajar para Toronto. Mas vamos a uma breve análise à partida com a Colômbia, um jogo em que não houve golos, pelo menos validados pelo árbitro, e digo isto porque os colombianos até marcaram, já nos descontos da partida, mas o golo foi invalidado por fora de jogo da ponta de uma bota colombiana. O nosso colaborador Marcial Fernandes comentou as razões de mais este empate da seleção.
4: Empatou porque nem jogo jogado e em jogo, portanto, decorrido sobre entre a Colômbia e Portugal, realmente houve um inteiro domínio da Colômbia, visto quer em situações, quer em tempo de jogo, quer em posse de bola, quer em remates. Portanto, foi um adversário nitidamente superior e que realmente o empate foi lisonjeiro para a nossa seleção.
2: Também convidado do Liga PEF deste domingo foi uma das figuras da arbitragem portuguesa, o ex-árbitro Elmano Santos.
5: Infelizmente para nós, e não foi a participação nesta primeira fase, pronto, cumprimos os objetivos mínimos, garantimos o apuramento para os 16 avos de final, mas naturalmente que os indicadores que nós temos aí não serão os melhores. Portanto, desde o primeiro jogo, que acho que isso ficou patente. É verdade que no segundo jogo melhoramos um pouco, mas não podemos esquecer também que estávamos perante um dos adversários mais frágeis deste Mundial. E ontem foi o confirmado daquilo que estava a acontecer anteriormente. E como o Marcial disse bem, portanto, nós não merecemos ganhar e o empate acabou por ser, digamos assim, o mal menor, embora neste caso, em termos classificativos, não teria qualquer implicação.
2: Uma igualdade de zeros com a Colômbia, que teve como figuras principais o guardião Diogo Costa e o defesa central Renato Veiga. O guarda-redes português foi mesmo designado o homem do jogo.
6: Preferia mil vezes ser trocado isto por uma vitória. Não é importante ter sofrido um golo, mas temos marcado dois, é isso que eu preferia. Mas estamos no Mundial, está tudo em aberto. Agora é preparar bem o próximo jogo e ver o que falta afinar para podermos fazer o melhor jogo e trazer a vitória.
2: E o defesa Renato Veiga deixou também em campo uma das melhores exibições entre os jogadores da seleção portuguesa.
7: Acho que fizemos uma boa exibição contra um rival coletivamente forte. Acho que tivemos ocasiões para marcar, mas não ganhamos, também não perdemos. Tivemos ocasiões, não fizemos e agora é pensar já no próximo jogo.
2: Renato Veiga e Diogo Costa, duas das principais figuras deste jogo, então, com a Colômbia, que terminou empatado a zeros. Para o selecionador de Portugal, Roberto Martínez, o jogo foi fantástico.
8: O jogo foi para nós e para a Colômbia un juego fantástico. Estamos a falar de duas equipas que já estão apuradas e pode ser que o terceiro jogo seja uma formalidade, seja um jogo para continuar. E não foi isso. Foi em duas equipas com um foco de tentar ganhar, de chegar à baliza. E para nós foi um teste muito, muito valioso. É desses jogos que depois do jogo, ao fim do jogo, estás muito mais preparado, a todos os níveis.
2: Antes, e em declarações à RTP, Roberto Martínez tinha deixado uma análise à primeira fase com a disputa do Grupo K frente às equipas da República Democrática do Congo, com quem Portugal empatou a uma bola, do Uzbequistão, que goleou por 5-0, e finalmente perante a Colômbia, com este empate a zeros. O selecionador considera que foi uma boa fase de treinos para a seleção crescer.
9: Se o foco é ganhar o Mundial, nós precisamos de crescer e utilizar todos os jogos para chegar ao máximo nível. Não há uma equipa, você pode utilizar a história nos Mundiais, que não há equipas que ganham nos Mundiais e ganham todos os jogos 3-0. Isso não é futebol. O que é importante hoje foi um jogo exigente, como já pensamos, condições climáticas difíceis, contra uma equipa sul-americana que gosta dos duelos. Nós precisamos de sofrer muito. E num jogo que foi muito aberto, que abriu muito, não queríamos que fosse assim, e isso fez que tivéssemos de defender a área muito, com muita intensidade. O Diogo Costa esteve muito, muito bem, e acho que é um jogo perfeito, um teste valioso para nós, para poder crescer, avaliar e poder melhorar.
2: A análise de Roberto Martínez. Ao terminar o grupo K no segundo lugar, com 5 pontos atrás dos colombianos, que foram os primeiros com 7, nos 16avos de final, Portugal vai defrontar a Croácia, a segunda classificada do grupo L. O jogo frente aos croatas está agendado para a meia-noite de quinta para sexta-feira, 0 horas, hora da Madeira, no estádio BMO Field, em Toronto, no Canadá. O ex-árbitro Elmano Santos olha para esta partida com algumas dúvidas e hesitações.
5: É um jogo... Pronto, aquilo que nos, a imagem que Portugal nos tem deixado não tem sido, não me deixa, a mim pessoalmente, muito otimista em relação a isso. É verdade que a seleção da Croácia é uma seleção também já com alguns dos seus melhores jogadores, já com alguma idade, também não têm sido muito poupados, não é? tal como o Cristiano Ronaldo, mas pronto, esperemos que o Roberto Martínez é que esteja certo, não é? Que tenhamos aprendido, que tudo o que está para trás tenha sido uma boa preparação e que consigamos vencer o jogo.
2: Também para o colaborador Liga PEF, Marcial Fernandes, este jogo com a Croácia não vai ser fácil.
4: Jogo difícil, aliás, como são todos, não é? Acho que sim. Mas o alemão disse-me aqui que, portanto, a veterania da Croácia e não houve gestão. Eu vi o ponta de lança ligado aos quadros do Manchester City, que não jogou no último jogo relativamente à Croácia. Vi o Modric, que realmente fez um jogo, mas está a jogar a médio esquerdo, já não faz aquela posição de médio centro que vai... Mas o Modric fez um excelente jogo, como... Agora... Vai ser um jogo difícil, vai ser um jogo difícil, espero que Portugal passe e que também passe a Espanha, já agora, a defrontar a Espanha.
2: Marcial Fernandes antevê um embate ibérico no caminho de Portugal, neste Campeonato do Mundo. Para já o que é preciso é vencer a Croácia na madrugada de quinta para sexta-feira.
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2: E vamos fechar a falar de árbitros, ou melhor, do árbitro João Pinheiro, que foi chamado para este Mundial de Futebol e que ainda ontem apitou o jogo entre a África do Sul e o Canadá, com vitória da equipa da casa, o Canadá, por 1-0. O antigo jogador e ex-árbitro de futebol espera que Portugal vá o mais longe possível neste Mundial, naturalmente, mas ao mesmo tempo deseja também que João Pinheiro, o árbitro, chegue longe nesta competição.
5: É porque os árbitros também estão sempre dependentes daquilo que fizerem as suas seleções. Portanto, e naturalmente que a partir desta fase,
10: os árbitros
5: cujas seleções sejam apuradas para os oitavos de final, portanto, naturalmente que esses árbitros regressarão a casa e ficará uma elite muito mais reduzida, até porque existem alguns árbitros de topo de países que não estão, que nem sequer foram ao Mundial, e outros cujas seleções, portanto, estão a sair, portanto, do próprio campeonato do mundo. Mas quero acreditar que o João Pinheiro será sempre uma boa reserva para Portugal, portanto, caso a nossa seleção não tenha sucesso, que ele poderá, portanto, acabar por ter mais sucesso que a nossa seleção, portanto, e estar preparado para chegar a níveis mais avançados,
10: a patamares
5: mais avançados. Uma final será sempre muito difícil, porque vai depender também sempre das seleções que estiverem envolvidas. Depois existem aqui questões culturais, que muitas vezes, portanto, nós nunca vemos um árbitro português ou brasileiro apitar uma dessas seleções. É, portanto, eu não acredito que um árbitro português vá arbitrar também, por exemplo, Cabo Verde, né? Espanha, que está ali mesmo ao lado, é difícil.
4: Circunstâncias geopolíticas têm ali
5: como,
4: um pouco.
5: Como o árbitro holandês não ia arbitrar o Curaçao. Até porque o árbitro holandês está lá, por curiosidade, não, nasceu no Curaçao.
10: Exatamente.
5: Ou seja, pronto, aqui depois também aqui há alguns aspectos e... se nós repararmos, nenhum árbitro daqueles que dirigiram os jogos até agora é da confederação, do próprio, portanto, da própria seleção. Portanto, só o caso de jogos entre equipas europeias é que tiveram árbitros europeus, porque também é o maior contingente, como foi o caso do primeiro jogo do João Pinheiro, portanto, foi duas equipas europeias. Portanto, há aqui uma série de fatores que os árbitros muitas vezes também estão aqui.

0: cedo, que seja por essa causa, não é? Que é pelo sucesso da nossa seleção. Mas tenho a certeza que ele estará preparado para, em caso de insucesso da seleção, que ele possa ter sucesso.
1: Elmano Santos, então, com esta análise à arbitragem, no caso de João Pinheiro, o árbitro português que está a representar Portugal neste Campeonato do Mundo.
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1: Com os olhos postos em João Pinheiro, na seleção portuguesa de futebol e no jogo de Portugal com a Croácia, na madrugada de quinta para sexta-feira, a partir da meia-noite, fechamos mais uma edição do Liga PEF. Voltamos para a semana. Boa tarde.
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0: 12 horas mais 45 minutos, vamos conhecer os destaques da informação.
1: A PSP está à procura de um condutor que atropelou gravemente ontem à noite uma criança no campanário. Na Venezuela, à medida que o tempo passa, cresce o desespero. Em La Guaira, há filas enormes de pessoas à espera de ajuda. No estado, a portuguesa, chuvas torrenciais fizeram transbordar os rios, inundando várias localidades. Uma criança de 10 anos foi atropelada ontem à noite na zona do Campanário. O acidente ocorreu pelas 22h10 e o veículo que a atropelou colocou-se em fuga. Nesta altura, a polícia procura identificar o condutor do veículo. O subintendente José Catanho, porta-voz da PSP, descreveu há instantes ao posto emissor esta ocorrência.
2: A mãe, claro que estava transtornada com tudo o que tinha acabado de presenciar e observar, não conseguiu, em estado de pânico, não conseguiu reter quaisquer dados relativos à viatura, marca ou matrícula, até porque a zona é uma zona com fraca iluminação e já era um período noturno e preocupada com o bem-estar da filha, não se preocupou de imediato com os dados da viatura, a viatura puxa em fuga. E hoje a PSP encontra-se no terreno a recolher indícios, informações de alguém que possa ter assistido ou que possa nos ajudar a tentar chegar a este infrator.
1: A vítima foi transportada em estado grave, primeiro para o Centro de Saúde da Ribeira Brava, mas depois para a urgência do Hospital Nélio Mendonça, onde nesta altura se encontra em situação estável. O subintendente da PSP apela a que quem tenha qualquer informação relativamente à viatura que atropelou, que o comunique às autoridades.
2: A PSP apela à população que tenha de alguma forma presenciado ou que tenha ouvido algum barulho ou que tenha algum dado que nos possa ajudar a localizar este condutor, agradecemos.
1: As situações de atropelamento e fuga são consideradas crimes. O condutor é obrigado a prestar assistência.
2: Claro, a omissão de auxílio é um crime que está previsto no nosso ordenamento jurídico e pronto, a pessoa que atropela alguém de forma involuntária ou isso deve parar a viatura para ajudar e prestar auxílio à pessoa que acabou de vitimar. Portanto, quando o condutor se põe em fuga, existe aqui o crime de omissão de auxílio.
1: José Catanho, o porta-voz do Comando Regional da PSP. As autoridades estão a recolher informações ou indícios que possam conduzir à identificação do infrator, um homem que atropelou ontem à noite uma criança de 10 anos na zona do Campanário, prosseguiu viagem sem prestar qualquer tipo de auxílio. O número de cidadãos portugueses desaparecidos ou incontactáveis na Venezuela devido aos sismos cifra-se agora em 89, 52 homens e 37 mulheres. É o que indica o último balanço do Ministério Português dos Negócios Estrangeiros. Para já, vítimas mortais portuguesas ou luso-descendentes são 53. Lentamente, a população vai acordando para a dura realidade e agora é preciso tratar de sobreviver. Quem tudo perdeu encontra-se totalmente dependente de ajuda. Melissa Fernandes reside na Madeira e recebe frequentemente informações da mãe que vive em La Guaira. Ao posto emissor, descreve um cenário de confusão completa.
3: Está uma confusão, principalmente. Há muita gente a correr de um lado para o outro. A parte das ajudas humanitárias estão lá, só que a minha mãe descreve que estão filas muito grandes. Acaba por ser muito complicado. A pessoa que tem boa fé, que estão ajudando de forma ilimitada, estão lá tipo, a tentar resgatar as pessoas. Neste momento, a prioridade é resgatar a quem está embaixo dos prédios.
1: Quando tudo falta, muitos procuram alimentos ou outros bens de primeira necessidade nos edifícios que ainda se encontram de pé. Nas ruas, os cadáveres começam a amontoar-se.
3: As imagens que eu tenho visto, também porque a minha mãe mandou, é que tem muitas pessoas, muitos mortos sem identificar. eles estão a identificar com números, estão tentando tipo identificar, mas o problema é agora também os corpos estão a apodrecer na rua. A minha mãe descreve que aquilo é uma situação quase que apocalíptica. Ficam muitas crianças sozinhas também. Há muitas crianças que perderam os pais, muitas crianças que não sabem onde está a família. Às vezes até os pais podem estar vivos, mas não conseguem contactar com elas. Tem sido uma situação totalmente horrível.
1: Crianças que, indefesas, fazem agora parte de uma lista de preocupações, é que já foram identificadas tentativas de rapto.
3: Tem sido uma situação totalmente horrível. Temos muitos vídeos na net. Se alguém conseguir partilhar os vídeos sobre pessoas desaparecidas, para tentarmos ver se conseguimos encontrar as crianças que estão perdidas e sem ninguém, para ver se alguém consegue ter ao menos uma tia, um avô, um primo que estivesse fora do país, para tentar reclamar, entre aspas, aquelas crianças, porque neste momento estamos a ter muitas pessoas a aproveitarem, a dizerem que são mães ou pais de crianças que nunca viram na vida, e estão tendo muitos problemas nesse sentido.
1: Portanto, podem ser potenciais vítimas de tráfico humano, é esse receio?
3: Sim. Temos sido alertados para isso. Já existiram algumas pessoas que foram capturadas, chegaram a capturar um homem qualquer que estava tipo a tentar fazer qualquer coisa. Dentro do possível, a gente está tentando proteger ao máximo as crianças, tentando não deixá-las sozinhas. Há muitas alertas na net.
1: Crianças perdidas na mira de redes de tráfico de pessoas. São notícias dramáticas que nos chegam da Venezuela, aqui trazidas por Melissa Fernandes, cuja mãe se encontra em La Guaira, uma das zonas mais afetadas pelos tremores da terra da última quarta-feira. Entretanto, Alba Ferreira, do Centro Português de Caracas, revelou à agência Lusa que a população começa a enfrentar imensas dificuldades.
4: À medida que o tempo vai passando, é que vamos tomando consciência de aquilo que aconteceu. E à medida que vai passando o tempo, que há muita gente a pedir ajuda para encontrar familiares, alguns porque já sabem que os seus familiares estão falecidos e de alguma forma querem resgatar os corpos, e nós não sabemos como responder. Então, sentimos-nos de mãos amarradas, sentimos que não temos como ajudar.
1: A dirigente do Centro Português de Caracas acrescenta outros pesadelos que se abatem sobre muitas famílias de imigrantes.
4: Ainda há muitas famílias a sofrer. Ainda há muitas famílias à procura de familiares que não sabem se estão vivos, se estão mortos, se estão num hospital. Realmente isto é difícil. Neste momento ainda é muito difícil. As esperanças ainda não se perdem. Ainda há esperança de conseguir pessoas que ao melhor estão desaparecidas e não estão enterradas, senão que podem estar incomunicadas. O meu irmão foi um. O meu irmão estivemos sem saber dele até o dia de ontem. E estava bem. Estava perfeitamente, graças a Deus.
1: À medida que o tempo vai passando, a população da Venezuela, afetada pelos terremotos, vai tomando consciência dos grandes desafios que estão pela frente. Nesta altura, as equipas de socorro e resgate conseguiram retirar dos escombros 33 pessoas com vida. O correspondente da Agência Lusa em Caracas, Felipe Gouveia, revela que a população manifesta indignação crescente, tudo por causa da falta de resposta das autoridades venezuelanas perante esta catástrofe.
5: As autoridades venezuelanas estão a dar o melhor, mas dada a dimensão daquilo que aconteceu, há queixas de que a ajuda, a presença de equipas de salvamento em algumas zonas seria limitada, seria insuficiente, e inclusive há pessoas que me diziam: epá, os militares, quando era para reprimir a população, os protestos apareciam rapidamente, estavam aí quase como já à espera, né? E agora demoram a chegar, né? E tudo isto vai criando também algum ambiente de insatisfação e a certeza de que quanto mais ajuda internacional houver, melhor, e que as pessoas estão à espera disso.
1: Dentro e fora da Venezuela decorrem várias iniciativas solidárias para com as vítimas dos sismos. Felipe Gouveia dá conta dessa onda de solidariedade mobilizada por Entre as Ruínas.
5: Há cada vez mais movimentos de ajuda com bens de primeira necessidade. Há mesmo, no caso da comunidade portuguesa, está mesmo a mobilizar-se, estou a falar de empresários e empresas também, que criaram centros de recolha de produtos que vão ser enviados para estas pessoas que foram afetadas e também para hospitais, porque nos hospitais faltam também coisas como, por exemplo, artigos de higiene pessoal e água. Mas, quer dizer, há também a falta de alguns alimentos que as pessoas estão a tentar recolher, roupas, sapatos, inclusive medicamentos. Há pouco estava a falar com um português que me dizia que estavam a pedir também martelos, enxadas e pás para tentar remover escombros onde estão pessoas.
1: Felipe Gouveia, correspondente da agência Lusa na Venezuela, e os contornos desta tragédia que ainda mal começou para os milhares de afetados, muitos deles ficaram completamente sem nada, apenas com a roupa que vestem e que cobrem o corpo. Há famílias que desapareceram por motivos de desabamentos provocados por estes sismos. Recordo que na quarta-feira o país foi abalado por um sismo do 7,2 e depois por um outro, com menos de um minuto de intervalo, de magnitude 7,5. O primeiro-ministro português, Luís Montenegro, manifestou esta manhã a solidariedade de Portugal para com as vítimas venezuelanas e também os imigrantes lusos.
6: Um momento que é simultaneamente de dor, de pesar, por tudo o que o país está a sofrer por estes dias, de pesar também pelas perdas de portugueses e lusodescendentes, mas é também uma palavra de esperança. É também hoje que daqui quero enviar à Presidente da Venezuela e a todo o povo venezuelano e aos portugueses e lusodescendentes que vivem na Venezuela, que para além das equipas que já mobilizámos para lá e que estão no terreno, tentaremos nos próximos meses e anos estar ainda mais perto daquele povo e daquele país.
1: Compromisso de Luís Montenegro, primeiro-ministro de Portugal, que também enviou elementos de equipas de bombeiros do Serviço Nacional de Proteção Civil para participarem nas operações de resgate em curso na Venezuela. Vários países estão a enviar equipamentos e também pessoal especializado na recuperação de sobreviventes acompanhados de cães pisteiros. Até o momento, e de acordo com os dados oficiais, os sismos provocaram 1.430 mortos, 4 mil feridos e são apontados 12 mil desalojados. 68 mil pessoas estão desaparecidas ou incontactáveis. Entretanto, no outro ponto da Venezuela, no estado da Portuguesa, cheias provocadas pelo transbordo de vários rios deixaram cerca de 350 desalojados. As chuvas torrenciais estão assim a provocar problemas noutro ponto do país. Várias localidades encontram-se inundadas e contam-se já centenas de desalojados. O deputado Hugo Nunes foi eleito ontem presidente do Chega Madeira com 94% dos votos, sucedendo a Miguel Castro, que liderava a estrutura regional desde 2023. Hugo Nunes substitui assim Miguel Castro, à frente do partido. Acerca do grupo parlamentar do Chega na Assembleia Regional, composto por 3 parlamentares, Hugo Nunes disse que uma eventual reformulação será discutida na reunião da Comissão Política. Dar ainda conta de que hoje é dia de São Pedro, o padroeiro dos pescadores e o último dos 3 santos populares festejado ao longo deste mês de junho. Ontem, em várias localidades, como Câmara de Lobos e a Ribeira Brava, realizaram-se as tradicionais marchas. Esta tarde, o bispo do Funchal, do Nuno Brás, celebra a Eucaristia Solene na paróquia da Ribeira Brava pelas 16 horas. Dar ainda conta de que a semana começa com uma descida significativa no preço dos combustíveis. Os gasóleos baixaram 8 cêntimos e a gasolina de 95 octanas 4 cêntimos por litro. São valores que vão perpetuar-se ao longo desta semana. O rodoviário, o gasóleo rodoviário, está a 1,64 desde a meia-noite, o colírio e marcado a 1,20 e a gasolina ficou a 1,75.

Na costa sul da Madeira, o céu vai estar pouco nublado nas próximas horas. A norte, há possibilidade de aguaceiros. O vento vai soprar por vezes forte nos extremos leste e oeste da Madeira. A temperatura vai subir com 26 graus de máxima no Funchal.

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1: Caros ouvintes, falo-vos horas após a Venezuela ter sofrido dois terríveis tremores de terra, com consequências ainda não totalmente determinadas. Sabemos que milhares de pessoas foram afetadas, sabemos que há vidas humanas a lamentar, sabemos que as consequências físicas, psicológicas e anímicas são brutais e por isso, neste tempo, neste momento, resta-nos enviar um abraço muito solidário e que, dentro do possível, as forças não se esgotem para que as pessoas possam, apesar de tudo, restabelecer aquilo que é seu e, sobretudo, garantir um bem-estar minimamente aceitável. Falo-vos também nesta crónica agora da Sicília, Itália, onde estou neste momento. A Sicília é a ilha do Mediterrâneo maior, aquela que ocupa mais área e tem mais pessoas. Uma ilha que já foi fenícia, já foi romana, já foi árabe, já foi espanhola e que acabou italiana no século XIX pela intervenção militar liderada por Garibaldi. Viemos a Sicília enamorados pelo filme Gato Pardo e pela série de televisão produzida pela Netflix. Uma adaptação de um clássico romance de Lampedusa, de 1958, passando a filme por Luchino Visconti, em 1963. O filme conta a história do príncipe de Salina e da sua família na Sicília, no século XIX, que vive as transformações sociais e políticas que conduziram à reunificação da Itália em 1860, como referia, sob a liderança de Garibaldi e sob o reinado do rei Vítor Emanuel II. E esta ideia da Sicília é também um tributo que fazemos à Itália. Gostamos muito do país, gostamos muito do seu povo, das suas diferenças, da sua língua, que consideramos a língua mais bela do mundo. E viemos desta vez, não só eu e a minha mulher, mas também acompanhados por um tio nosso. Um tio, irmão da minha mãe, com quem mantive sempre uma relação de grande proximidade. Desde sempre, desde miúdo, desde o tempo de faculdade, até aos tempos mais recentes. Ele é um homem muito culto. É um homem que conhece muito bem esta realidade italiana e procura, de facto, aprofundá-la e estudá-la. E é alguém que saiu da Madeira para o continente para estudar, mas que antes disso foi contemporâneo e muito amigo do Vicente Jorge Silva e do José Manuel Barroso na criação do Comércio do Funchal, um jornal que era o jornal Cor-de-Rosa e tido como opositor ao regime fascista que vigorou em Portugal durante quase 40 anos. E, portanto, eu aproveito também este espaço que me é dado pelo posto emissor do Funchal para fazer nesta crónica duas coisas. Uma, manifestar a minha solidariedade a todo o povo da Venezuela que perdeu os seus pertences e que está a viver um momento social, global, muito, muito difícil. E aproveito, uma vez mais, para manifestar a minha solidariedade e, simultaneamente, para também partilhar convosco, com os nossos ouvintes, esta passagem por Itália, desta vez acompanhada por um familiar que muito queremos. Fiquem bem.
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romanos gelado de verão. E vamos continuar a acompanhá-lo especialmente ao almoço. Bom almoço, bom apetite na Sintonia PEF. Agora fico com a voz bacana da Joana logo agora.

A voz inconfundível de Matias Damasio, juro por Deus, estamos quase nas 14 horas. A essa hora vamos ficar a par da informação com a Rádio Renascença. Depois das notícias, voltamos ao canal 2 do PEF para iniciarmos juntos a nossa tarde musical de hoje. Regresso ao trabalho às 14, bom regresso ao trabalho para quem almoça. Um bom almoço, um bom apetite na Sintonia PEF. Já a seguir, Paulo Gonzo, Estranha Forma de Vida. Boa tarde com a sua rádio, o PEF-FM.

0: Pelo menos 5 mortos foi o balanço de um tiroteio na cidade de Stade, no norte da Alemanha. De acordo com a agência Reuters, os motivos estão por apurar. Haverá já 2 suspeitos detidos. De acordo com a imprensa local, o tiroteio terá acontecido num centro juvenil. Sismo na Venezuela. 17 cidadãos portugueses vão ser repatriados numa aeronave da Força Aérea. A informação é confirmada esta tarde pelo Ministro da Defesa. Nuno Melo afirma que está previsto o envio de uma nova aeronave para repatriamento de 17 cidadãos nacionais que deverão chegar a Beja já esta terça-feira. Esta manhã, em Santa Maria da Feira, o Primeiro-Ministro garantiu o compromisso e o empenho de Portugal nos trabalhos de recuperação e de salvamento no país. Luís Montenegro deixou palavras de pesar e esperança ao povo venezuelano.
1: Quero enviar à Presidente da Venezuela e a todo o povo venezuelano e aos portugueses e lusodescendentes que vivem na Venezuela, que, para além das equipas que já mobilizámos para lá e que estão no terreno, tentaremos, nos próximos meses e anos, estar ainda mais perto daquele povo e daquele país para podermos construir um futuro mais próspero e mais justo também para aquele território e para aquela população.
0: O Primeiro-Ministro Luís Montenegro, os sismos registados na Venezuela causaram até ao momento pelo menos 1.450 mortos, mais de 3 mil feridos. Entre as vítimas mortais há pelo menos 53 portugueses e lusodescendentes, 89 estão desaparecidos ou incontactáveis. Surpreendidos e descontentes, é assim que dizem estar os sindicatos da PSP, que hoje estiveram reunidos com o Ministro da Administração Interna. Foi o segundo momento de negociações no quadro do retomar do diálogo para dar cumprimento a um acordo assinado há 2 anos. Luís Neves apresentou medidas ligadas à saúde mental e um suplemento para os agentes que trabalham nos aeroportos, questões salariais só para depois do verão, e Paulo Santos, da ASP, contesta.
2: Setembro ou outubro já vai muito tarde para que efetivamente as medidas entrem em vigor. Está a faltar que o Governo assuma concretamente o acordo que foi celebrado e dê passos e nos diga: nós temos um envelope financeiro e queremos falar de salários e suplementos.
0: Paulo Santos, da Associação Sindical dos Profissionais de Polícia. A esta hora decorrem reuniões no Ministério com as associações sindicais da GNR. Polémica com os exames nacionais. O movimento Missão Escola Pública disponibiliza aos professores classificadores uma proposta de minuta de escusa de responsabilidade. O movimento alega que não estão reunidas as condições para uma classificação rigorosa das provas. Em causa estão os problemas registados no novo sistema de correção digital, que o Júri Nacional de Exames garante estar a resolver. Esta manhã, o presidente da Associação de Diretores de Agrupamentos e Escolas Públicas, Filinto Lima, rejeitou na Renascença qualquer responsabilidade das escolas. O líder do PS, José Luís Carneiro, pede explicações ao governo. Em última hora, a indicação de que está condicionada a circulação na linha do, ou melhor, no metro do Porto, devido a um atropelamento na estação de Francos, de acordo com a notícia avançada pelo portal Notícias ao Minuto. Tratar-se-á de um jovem de 22 anos, atropelado por uma composição na estação de Francos. A vítima estará encarcerada. Este é um tema, Paulo, que vamos tentar esclarecer.
3: Muito bem. Foi a edição das 2 na Renascença com o Vítor Mesquita. Até já, Vítor.
0: Até já.
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7: 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Okay. 3, 2.

E assim damos as boas-vindas à nossa tarde musical PEF de hoje, 29 de junho de 2026. Vamos acompanhar o Tarde Fora, muito para já, Enigma, Return to Innocence, uma canção da década de 90. Boa tarde com o PEF FM, bom trabalho ou boas férias. 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

Bass. E também na nossa tarde musical PEF de hoje. O sol vai brilhando, estamos com uma segunda-feira de verão agradável. Temperatura máxima para o Funchal no dia de hoje é de 27 graus Celsius. E agora seguimos em português, foram cardos, foram prosas, ritual teixo. Continuamos a desejar-lhe uma ótima segunda-feira de trabalho, de descanso. Se está de férias, a mais um dia para continuar a aproveitar um bom São Pedro.

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De pé. E é já quinta-feira. Quinta-feira, às 24, ou à meia-noite, como queira, que a maioria de todos nós vamos mesmo assistir só à nossa seleção portuguesa em campo. Muito boa sorte. Oh my God, na voz de Adele, acaso para dizer.

paixão sem fim. 17 minutos para as 15 horas. Seguimos agora com One Love, na voz de Bob Marley. Mais uma proposta musical para esta segunda-feira. De trabalho para muitos, mas é certo, de férias para si.

Steve Miller Band, Abracadabra, uma canção da década de 80. Quero que vá tudo para o inferno. GNR é a canção que antecede a informação das 15 horas com a Rádio Renascença. Deixe-se ficar com o PFFM. Até já.

0: Foi transportado para o hospital em estado grave o jovem atropelado ao início da tarde por uma composição do metro do Porto na estação de Francos. O acidente aconteceu pouco antes da uma da tarde, obrigou ao corte da linha entre a Senhora da Hora e a Trindade. De acordo com fonte do metro, o jovem, com idade entre os 20 e os 25 anos, ficou debaixo da composição, mas esteve sempre consciente. A circulação já foi, entretanto, retomada. Detido no Porto, um cidadão estrangeiro, suspeito de auxílio à imigração ilegal, falsificação de documentos e branqueamento. De acordo com a Polícia Judiciária, o homem, de 38 anos, é suspeito de elaborar centenas de contratos de arrendamento falsos para, alegadamente, facilitar a legalização de imigrantes junto da AIMA. A investigação decorria desde fevereiro do ano passado. O detido será agora presente a primeiro interrogatório judicial. A Ministra da Saúde está preocupada com a onda de calor que vai atingir Portugal esta semana. Ana Paula Martins garante, contudo, que o SNS está preparado, mas as equipas estão reduzidas na época de férias e é de prever que a mortalidade possa aumentar.
1: A verdade é que, tal como aconteceu no inverno, no verão, nós também, as nossas equipas tornam-se quase, se me permitem dizer, elásticas. Ou seja, procuram encontrar soluções, mas não vos escondo que nos preocupa muito esta onda de calor e outras que se avizinharão. Obviamente que acusa aqui a possibilidade de um impacto na mortalidade, tal como está a acontecer noutros países, eu recordo França.
0: A Ministra da Saúde, Ana Paula Martins, aqui num registro da SIC Notícias. Sismos na Venezuela. 17 cidadãos portugueses vão ser repatriados de uma aeronave da Força Aérea. A informação é confirmada esta tarde pelo Ministro da Defesa. Nuno Melo afirma que está previsto o envio de uma nova aeronave para repatriamento de 17 cidadãos nacionais que deverão chegar a Beja já esta terça-feira. Nesta manhã, em Santa Maria da Feira, o Primeiro-Ministro garantiu o compromisso e o empenho de Portugal nos trabalhos de recuperação e de salvamento. Luís Montenegro deixou uma palavra de pesar e esperança ao povo venezuelano.
2: Quero enviar à Presidente da Venezuela e a todo o povo venezuelano e aos portugueses e lusodescendentes que vivem na Venezuela que, para além das equipas que já mobilizámos para lá e que estão no terreno, tentaremos nos próximos meses e anos estar ainda mais perto daquele povo e daquele país para podermos construir um futuro mais próspero e mais justo também para aquele território e para aquela população.
0: O Primeiro-Ministro Luís Montenegro esta manhã em Santa Maria da Feira. Em Espanha, o Governo anunciou o fim da redução do IVA nos combustíveis. Volta a ser 21% a partir de quarta-feira, depois de ter estado nos 10% durante mais de 3 meses por causa da guerra no Irão. Vai manter-se em vigor um desconto fiscal nos hidrocarbonetos, bem como no gasóleo agrícola e para caminhões. O Governo espanhol mantém também em vigor apoios à compra de fertilizantes para a agricultura. Tudo em permanente atualização. Paulo, no site da Renascença.
3: Muito bem, edição das 3 com Vítor Mesquita. Conta a nós um abraço. Até amanhã, Vítor.
0: Abraço, até amanhã.

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Elefante, bolero, uma canção que surgiu em 1985, é de facto uma relíquia musical muito agradável. Mais atual semana, Evandro, praticamente 13:15, continuamos a desejar-lhe uma ótima segunda-feira. Está no seu automóvel, é o caso, uma boa viagem com a PFFM e comigo, Joana Ferreira, até às 16 horas.

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A Black Eyed Peas, The Time, mais uma canção bem disposta para esta segunda-feira agradável, já 29 de junho de 2026. A dia de trabalho para muitos, mais um dia de férias para outros e, claro, dia de São Pedro para todos, nem mais. 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E agora, Luca, no PFFM, tô nem aí. Por vezes, sabe bem, não é verdade, dizer tô nem aí.

Corazón, Corazón, na voz de Julio Iglesias. É uma canção que já conta com alguns anos. É de facto uma relíquia musical dos anos 70. E continuamos deste lado a acompanhá-lo nesta segunda-feira, dia 29 de junho. Já estamos com um pezinho no mês de julho. É verdade, o tempo passa rápido. Há que aproveitar o agora. Justin Bieber, Peaches, mais uma canção para si, só para si.

delfins a cor azul. O céu está um tanto quanto azul, temperatura máxima no Funchal é de 27 graus para esta segunda-feira. Ainda bem que o PEF uma vez mais faz parte do seu dia. Continuamos a desejar-lhe uma ótima semana de trabalho, se bem que mais curtinha esta semana, uma vez que quarta-feira é feriado. Esta música está na moda, Day Day, na voz de Shakira, Burna Boy. Daqui a pouco há informação com o Canal 1 da Rádio Renascença, às 16 horas. Logo depois o Paulo Madruga vai estar por cá para dar continuidade à emissão do dia de hoje. Eu sou a Joana Ferreira, estou a piscar o olho para que amanhã possamos estar todos juntos nas ondas do PEF, um pouco depois das 10 horas, no Bom Dia, Bom Dia. Um bom São Pedro, fique bem. Boa disposição, até amanhã.

0: Ministro da Educação assegura que a correção dos exames nacionais continua a decorrer dentro dos prazos previstos e garante que nenhum aluno será prejudicado pelas falhas reportadas até agora. Fernando Alexandre afirma que as equipas de professores classificadores foi reforçada e que as equipas foram reforçadas e que todos vão ter o tempo habitual para fazerem as correções.
1: Nós continuamos dentro dos prazos previstos, ou seja, os professores todos os anos têm 10 dias úteis para corrigir os exames e aquilo que o Educa nos diz é que vai garantir esses 10 dias úteis para os professores corrigirem os exames. Hoje já há muitos professores a corrigirem exames, ou seja, muitos já receberam perguntas para corrigir no seu espaço partilhado e credenciado.
0: O Ministro da Educação, em declarações aos jornalistas na Universidade Portucalense, no Porto, anunciou uma auditoria ao processo de exames, dizendo, contudo, que o atual modelo é para manter. Já a Ministra da Saúde mostra-se preocupada com os efeitos da onda de calor que começa a atingir o país. Hoje já há 5 distritos sob aviso amarelo. Na quarta-feira, todo o território do continente estará sob aviso, com temperaturas a rondarem os 40 graus em várias zonas. Ana Paula Martins garante que o SNS está preparado, mas admite que a mortalidade pode aumentar.
2: Quando existem ondas de calor com esta magnitude, naturalmente que o nosso indicador, o Ícaro, que mede exatamente a relação entre o aumento significativo de temperatura e o impacto potencial na mortalidade, obviamente que acusa aqui a possibilidade de um impacto na mortalidade, tal como está a acontecer noutros países. Eu recordo França, que tem sido um dos países muito fustigados. Naturalmente, nós fazemos tudo para que esse impacto não se faça sentir.
0: A Ministra da Saúde, em Matosinhos, à margem da abertura de um programa de intervenção para dependência de videojogos, pediu especial atenção a bebés, idosos e pessoas com doenças crónicas face à onda de calor. Sismos na Venezuela. 17 portugueses vão ser repatriados numa aeronave da Força Aérea, informação confirmada pelo Ministro da Defesa. Nuno Melo adiantou que está previsto o envio de um novo avião nas próximas horas para repatriamento deste grupo de cidadãos nacionais que deverão chegar a Beja já amanhã. Os sismos na Venezuela causaram pelo menos 1.450 mortos e mais de 3 mil feridos, havendo ainda mais de 60 mil desaparecidos. Entre os mortos há pelo menos 53 portugueses e lusodescendentes e outros 89 estão desaparecidos ou incontactáveis. No Mundial de Futebol, João Félix diz que o facto de Portugal ter pela frente um caminho com mais seleções europeias é uma mais-valia. O avançado do Al Nassr foi escolhido para ser o porta-voz do grupo na conferência de imprensa desta tarde em Palm Beach. Diz que a equipa conhece melhor a Croácia e desvaloriza o segundo lugar no grupo.
3: Sabemos o que podemos esperar deles, sabemos o que temos de fazer e até acho que é uma mais-valia termos que jogar contra eles, porque é uma seleção europeia, estamos habituados a vê-los jogar, já jogámos contra eles, então sabemos bem as suas forças, as suas debilidades e é analisar e aproveitar da melhor forma.
0: A seleção treina a esta hora com 9 jogadores no ginásio e os restantes 18 a treinar na relva. Portugal defronta a Croácia à meia-noite, de quinta para sexta-feira. Segue para Toronto, onde vai decorrer o jogo depois de amanhã.
4: Estou muito curiosa para ver qual é que será o resultado então do próximo jogo de Portugal, ainda para mais depois destas declarações.
0: Não é que estamos todos?
4: Sim. Não, mas depois do que o João Félix disse, ainda mais.
5: Opa, e depois do que Martini diz também todas as semanas, eu sinto curiosíssimo. Isto... Mas olha, esperemos que eles tenham todos razão e que Portugal também aprenda.
4: Exatamente, exatamente. Obrigada, Miguel, até já.
0: Até já.

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A música dos Foreigner e também recordávamos Burning Heart dos Survivors, marcantes músicas do passado, no arranque de mais uma hora desta tarde de Musical PEF em início de semana. Oxalá esteja passando bem esta tarde de verão, lado a lado com a sua estação favorita. Uma boa escuta, onde quer que se encontre, continue a usufruir de uma agradável tarde com a sua rádio. Antes do motor de busca, mais um grande êxito agora com os Simple Minds.

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1: Bem-vindos a mais um Motor de Busca aqui na antena do posto emissor do Funchal, dia 29 de junho, data para celebrar São Pedro e São Paulo e onde a Igreja também comemora estes dois grandes pilares do catolicismo. Na parte da saúde, lembramos que a fé fortalece a resiliência em momentos difíceis da vida humana. Na arte da literatura e da cultura, as cartas de São Paulo influenciaram e muito o pensamento ocidental. Como personalidade do dia, o destaque maior vai para o escritor e antigo piloto Antoine de Saint-Exupéry, autor de outros livros, mas o principal destaque vai para o príncipezinho, ele que nasceu neste mesmo dia. E a curiosidade maior vai para São Pedro, que é considerado o primeiro Papa da Igreja Católica. E o destaque musical vai para Johann Bach, com o seu Jesu, Joy of Man's Desiring. E é com esta mesma música que nos despedimos por hoje. Celebre São Pedro e São Paulo. Estamos de volta amanhã para mais um Motor de Busca.

Lilás, o ritmo bem descontraído de Djavan, depois de termos acompanhado o motor de busca desta segunda-feira que nos trouxe Gilberto Teles à sintonia do melhor som da cidade. Eles estão hoje de parabéns neste dia 29 de junho. É a voz de proa dos Men at Work, Colin Hay. Vamos recordá-lo com este Who Can It Be Now?

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Sanzona Dona, Without a Woman, o italiano Zucchero e Paul Young, juntos em mais um grande dueto aqui na antena do PFFM, mais uma das tãs que facilmente ultrapassa as barreiras do tempo. Ficamos com o relógio a marcar 16 horas, praticamente 36 minutos, nesta quente tarde de verão, dia em que vamos novamente voltar à cidade de Câmara de Lobos. Vamos acompanhar mais um dia dos festejos de São Pedro. Para já, mais música. E antes mesmo de passarmos pelo cinema, aqui fica os Cidade Negra.

0: Dava um Titi e recordávamos Johnny B. Goode com os brasileiros Cidade Negra. E a propósito de Brasil, Brasil que joga hoje novamente no Mundial de Futebol, sobe novamente ao palco do Grande Mundial de Futebol, defronta nesta segunda-feira o Japão, no dia em que, justamente há 68 anos atrás, sagrava-se campeão mundial pela primeira vez. Foi precisamente no ano de 1958. Agora passamos pelo cinema. 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Filmes que aqui deixamos sem jeito de sugestão para o serão desta segunda-feira. 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

Sai em Conversa pelo Meio, a música do canadiano Cyan Duckworth. Recordávamos I'll Be Waiting e trouxemos ainda a novíssima do nosso conterrâneo Zarco. Está de volta com o novo single intitulado Vertigens e rotações finais para este Somebody's Watching Me, mais uma marcante música da década de 80 com Rockwell, uma canção que contou igualmente com a participação de Michael Jackson e do seu irmão Jermaine Jackson. Estamos com 4 minutos no esperando das 17 horas. Daqui a pouco não vai querer perder mais um programa Coisas de Antigamente. Aqui na Sintonia do PEF, um programa de Graça Alves e Luís Lemos Gomes, para ouvir nesta tarde de verão, dia de São Pedro, dia em que vamos novamente voltar à cidade de Câmara de Lobos, onde a noite promete muita animação neste dia 29 de junho, dia de São Pedro e também dia de São Paulo. A fechar esta hora, ainda tem para ouvirmos Benson Boone, ele que nos leva até aos traços do sinal horário das 17 com Man in

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4: Muito boa tarde a todos, muito boa tarde, Luís. Está
5: Olá,
4: tudo
5: Graça.
4: Bem?
5: Boa tarde, tudo bem, muito obrigado. E Daniel, boa tarde também.
6: Ora, boa tarde.
4: E então, festejou muito esta noite de São Pedro?
5: Não, nem por isso. Não deu para isso.
4: Não deu para ir. Para a Câmara de Lobos, ou para a Ribeira Brava. Antes é que a gente saía, não era nesta altura que saíamos nas lanchas do Cais? Tenho ideia disto.
5: Sim, eu nunca fui.
4: Nunca fui.
5: Mas tínhamos algumas tradições na altura dos Santos Populares, desde logo. A colocar umas canas junto às portas, de cada lado da porta, meter umas coisas de urze, acho eu que é assim, não é? Não é urze, murta.
4: Murta, porque é para abençoar todos os santos.
5: E depois fazer aquelas sortes.
4: Eu acho que as sortes eram mais de São João, mas não
5: sei.
4: Sim,
5: era São João. Na minha casa era São João. Mas eu estou a falar dos santos populares no seu todo, não é?
4: E de ver a sombra ao mar, que era sempre uma angústia quando não se via, que havíamos de morrer nesse ano. Uma coisa muito
5: São Pedro era mais clube naval, enfim, por aí.
4: Muito bom. Era o primeiro dia de praia, era de molhar os pés ao mar.
5: Já com cheirinho a férias, porque nós nossa altura tínhamos 3 meses, não
4: três
5: é?
4: Meses.
5: Era julho, agosto e setembro de férias. Pois. Eram as férias.
4: Então, nesta altura, então não era bom.
5: Era mesmo a sério.
4: Bom, que os miúdos não nos ouçam agora, não convém. Eles também têm algum tempo.
5: Também têm, mas é mais dividido.
4: É isso mesmo.
5: Muito bem. Então, e que notícias temos?
4: Olha, temos notícias. Era terça-feira, em 1926 era terça-feira.
5: Sim, uma terça-feira.
4: Uma terça-feira, 29
5: de julho.
4: Exatamente. Temos, uma vez mais, e a continuação da situação política de que temos vindo a falar. Vai aguentar durante muito tempo.
5: Sim, vai ter aqui no Diário de Notícias, ainda trazem uma nota a dizer o Sr. General Gomes da Costa assumiu as prerrogativas de chefe de Estado. Mas assumiu por pouco tempo, como vimos há dias.
4: Pois.
5: Ele, passado pouco tempo, foi derrubado por outros militares, liderados pelo general, acho eu, Oscar Carmona.
4: Portanto, isto sempre foi uma animação. Este ano tem sido, este ano 26.
5: E vai continuar, verá que vai
4: claro,
5: continuar.
4: Claro, e depois há outras coisas que se estão preparando agora para outras coisas que vão acontecer mais tarde.
5: Muito bem, o Diário fala ainda aqui no raid aéreo Lisboa-Madeira-Açores. Foi motivo do nosso programa e vem aqui com uma notícia do jornal O Século, que diz que deu por encerrada a subscrição aberta nas suas colunas a favor dos pescadores de Santa Cruz que salvaram o avião Sagres e os seus tripulantes, os aviadores Moreira de Campos e Neves Ferreira. Esta subscrição, feita a favor destes pescadores, rendeu nada mais nada menos que 2,510 contos escudos e 20 centavos. E foi enviada à Capitania do Porto do Funchal a fim de lhe ser dada o devido destino. Eu não sei se isto chegava na altura para um novo barco, mas pronto, pelo
4: sim,
5: menos.
4: Sim, mas já era uma ajuda, quantia é? Simpática. Aliás, este raio tem sido uma verdadeira novela.
5: Foi. Muitíssimo, é um marco importante, não é?
4: Não é
5: um marco
4: claro
5: importante para a aviação, para a afirmação da exatamente aviação portuguesa, enfim, nos primórdios ainda da aviação, não é?
4: Exato. E ainda no jornal, mesmo a seguir a esta notícia do raio de Lisboa-Madeira-Açores, há aqui a referência ao incêndio do armazém à Rua de Santa Maria. Eu sempre que vejo Rua de Santa Maria, incêndio, e vou entro sempre em aflição.
5: Sim, não vale a pena sequer pensar nisso.
4: Não, exatamente. E estamos a falar aqui sem anos.
5: Mas isto não foi um incêndio
4: não,
5: que aconteceu.
4: Não foi. Foi exatamente. Portanto, o que diz isto, o que diz aqui nesta notícia pequenina, foi que já tinha sido remetido para juízo o respectivo auto da notícia, levantado ao comissariado da polícia, Jordão Lusitano de França Andrade, casado, morador ao sítio do Lanço, freguesia de Ponta Delgada, como autor do fogo posto aos tais armazéns situados à Rua de Santa Maria e Campo da Almirante Reis. De notar que isto era um armazém pertencente à Casa Blandi.
5: Exatamente.
4: E, portanto, isto é realmente motivo de notícia, o facto dele ter ido a tribunal, não é verdade?
5: Olha, e mais duas notas também de primeira página aqui do diário. Uma, a proibição da importação de armas, atendendo ao estado anormal em que se encontra o país, claro, com todas estas revoltas e revoluções.
4: É um perigo.
5: O ministro do Interior proibiu temporariamente a importação de armas de fogo, portáteis e respectivas munições. Da proibição são excetuadas as armas caçadeiras, as Flaubert, e congéneres e competentes apetrechos. Portanto, aqui uma proibição face também à situação que se vivia. Outra tem a ver com a dívida de guerra que o país tinha, que era uma dívida que já vamos ver grande, que decorria da participação de Portugal na Primeira Grande Guerra Mundial, em que foi auxiliado pelos ingleses que, portanto, a missão de guerra dos soldados portugueses eram apoiadas em termos logísticos pelos ingleses. Isso que criou-nos uma dívida, e aqui a notícia diz isto: a delegação portuguesa, incumbida de negociar com a Inglaterra o pagamento da nossa dívida de guerra, deve partir brevemente para Londres. Pronto, havia esta grande preocupação. Este acordo entre Portugal e a Inglaterra foi celebrado a 31 de dezembro de 1926, portanto nós estamos aqui ainda a meio do ano, só no fim do ano é que se chegou a um acordo. A dívida totalizava à volta de 23 milhões de libras esterlinas.
4: Muitíssimo dinheiro.
5: E conseguiu, portanto, os negociadores portugueses conseguiram reduzir este valor para 20 milhões de libras. Portanto, era uma dívida, penso eu, muito significativa há 100 anos, não é verdade?
4: Sim, realmente é verdade. Entretanto, também aqui falamos em dívidas e em alguma muita instabilidade. Esta questão das armas é interessante, porque há uma série de ataques de bombas. Aqui há uma bomba na Ponta de Sol, já vamos falar de uma que é outra novela, não é? Mas há aqui uma na Ponta de Sol, uma bomba que rebenta.
5: Sim.
4: Que se não sabe pormenores, não se sabe porque é que rebentou, não se sabe onde rebentou, mas há esta referência. Portanto, esta questão das bombas, que a gente
5: sim,
4: vai vir
5: vistos
4: a conhecer mais tarde, depois do 25
5: sim,
4: de Abril,
5: sim,
4: não é? Tem 75
5: sim, é outra
4: por aí,
5: história,
4: com outras histórias. A verdade é que esta questão já vão sendo levantadas também há mais tempo.
5: É, eu fiquei espantado, numa altura até pensei que seria a mesma, mas não, nós estamos a falar nesta edição do Diário de duas bombas. E já vamos falar da outra.
4: Já vamos da outra,
5: mais,
4: sim, mas essa requer aqui alguma calma,
5: claro,
4: não é?
5: Ainda mais importante.
4: Exatamente.
5: Pronto, aqui uma das coisas que se realizava muito neste tempo, e as pessoas mais antigas falam muito nisto, eram as populares quermesses.
4: Sim,
5: e há
4: é
5: aqui
4: verdade
5: a nota de uma quermesse. Realiza-se hoje de tarde nesta praça, que é a praça, estamos a falar da Praça Marquês de Pombal.
4: Que é onde, Luís?
5: À entrada da cidade. Ali na zona onde hoje está o Pilhar de Banjer, e na altura estava, onde foi reposto o Pilhar de Banjer. Portanto, na Avenida
4: ali
5: do Mar, junto
4: mar
5: ao mar. Exatamente. Pronto. Que se chamava Praça Marquês de Pombal. Antes tinha-se chamado Praça da Rainha. e, portanto, depois desapareceu com a construção da Avenida do Mar. Pronto, mas promovida por uma comissão de distintas damas e cavalheiros da nossa primeira, repare, da nossa primeira sociedade. É que não estamos a falar aqui nem de segundas nem de terceiras escolhas. Estamos a falar da nossa primeira sociedade e cujo produto se destina à projetada construção de um pavilhão para tuberculose. Eu já vi isto, já lemos outras ações, noutras edições anteriores, que também reverteriam para este pavilhão. Não sei se chegou a ser construído ou não. Tocará naquele esplêndido recinto à beira-mar uma banda de música. É posto esperar uma grande concorrência na Praça Marquês de Pombal, atendendo ao generoso fim para que reverta a receita da quermesse.
4: É engraçado que o Jornal da Madeira tem a mesma notícia. Também fala na banda de música que vai tocar durante toda a tarde e noite e diz isto, que eu acho muito, muito interessante esta forma também de comunicar. É de esperar uma grande afluência de pessoas àquele recinto, não só porque se trata da criação de uma obra sob todos os títulos criadora do nosso aplauso, mas porque os bazares estão colocados num ponto de grande afluência no dia de hoje consagrado ao popular São Pedro. Portanto, se calhar as pessoas passavam por ali para ir também a apanhar os barcos, não é? Para ir, para as festas, porque esta questão do São Pedro ao pé do mar, do São Pedro em Câmara de Lobos, é uma coisa já antiga, não é?
5: Eles eram um dia quermesse para potenciar com o movimento para os arraiais de São Pedro. Aliás, a primeira página também traz: arraial de São Pedro na Ribeira Brava, os vapores costeiros conduziram ontem para a Ribeira Brava grande número de romeiros que ali foram assistir ao popular arraial de São Pedro, portanto os barcos em pleno movimento. Outro grandioso espetáculo que se anunciava no Teatro Dr. Manuel da Riaga, o nosso atual Baltasar Dias. Poucos bilhetes restam para o magnífico sarau que parte da trupe de variedades que ultimamente trabalhou no Teatro Circo promove na próxima quinta-feira no nosso primeiro teatro e que é patrocinado por uma comissão de senhoras da mais alta distinção social no meio funchalense. Na bilheteira do teatro reservam-se bilhetes dos poucos que ainda existem para esta deslumbrante festa, cujo programa está sendo confeccionado até hoje, expressão engraçada, de modo a respeitar as tradições daquela majestosa casa de espetáculos. Portanto, aqui, claramente, o nosso primeiro teatro, não é?
4: Claro.
5: Um grupo que estava a atuar no Teatro Circo, que era outra casa de espetáculos que tínhamos na zona da Avenida do Mar, mas, enfim, menos nobre, digamos assim. Portanto, todo este anúncio que considera, claro, aquilo que é evidente, que é o Baltasar Dias, na altura, o Teatro Manuel Arriaga, como a nossa primeira casa de espetáculos no Funchal.
4: Sim, e temos também a referência aqui, agora no jornal, de um concerto de piano, a professora Dona Adelaide Menezes e seus alunos, e houve no dia 27 do corrente, no Casino Monumental, um muito animado e concorrido concerto de piano, que apreciava as qualidades técnicas de todos os alunos, uma audição que mostrou perfeitamente o talento desta professora e o brilhante progresso dos seus alunos. A todas as nossas felicitações. Portanto, digamos que aqui temos esta primeira sociedade também, porque quem aprendia piano, obviamente, seria esta primeira sociedade, aqui a dar também espetáculos e concertos que animavam a cidade, que apesar de todos os problemas políticos,
5: sim,
4: de bombas e tudo, há sempre animação.
5: Quermesses,
4: nós somos, sempre fomos assim.
5: Enfim, pronto, sempre gostamos de festa. Muito bem, aqui outras notícias, olha, efeitos da chuva, isto tem piada. Porque o título desta notícia é Efeitos da Chuva, e depois diz assim: o Sr. Dr. Cunha Rosa participou à polícia que na tarde de 26 do corrente, os gatunos furtaram de um cabido do pátio da sua residência uma capa de borracha que pertencia a um seu cliente.
4: Portanto, está a ver. Aproveitaram
5: devia estar a chover, alguém se lembrou de roubar.
4: E os guarda-chuvas.
5: Roubar a capa, neste caso uma capa. A Polícia Cívica também, uma ordem de serviço, o Sr. Comissário de Polícia determinou ontem, em ordem de serviço, que de hoje em diante o chefe de serviço permaneça durante a noite no comissariado a fim de atender a qualquer reclamação ou ocorrência que por acaso se dê. Isto tem a ver, Graça, com um facto que vamos falar daqui a pouco, que é a tal bomba que rebentou numa bomba com alguma potência, que rebentou numa casa do Funchal, numa casa de família, e que fez-se a participação à polícia que estava de serviço, mas ele esperou até o dia de manhã para notificar os seus superiores e depois é que desenvolveram a investigação, quando seria claramente importante, não é, neste caso,
4: ir imediatamente.
5: Claro, pronto. E então sai a Polícia Cívica com esta ordem de serviço no mesmo dia em que se noticia a bomba, não é? Esta ordem de serviço a dizer que não, a partir de agora, portanto, alguém graduado ou responsável permanece durante toda a noite nas esquadras.
4: Exatamente. Uma outra notícia, já que estamos nesta parte dos crimes, pequenos e grandes crimes, mas temos aqui o Armando em ação. Pelo Marítimo, António de Si. Marítimo não é. Não é o seu marítimo.
5: Estava
4: marítimo,
5: a aí uma profissão.
4: Homem, não é Luís. Pronto. Homem do mar, ou bomboteiro, ou pescador, ou da mergulhança. Este António da Silva, não sei quem seria, deve ter. Estes marítimos geralmente tinham uma alcunha. Não sei quem seria, é de investigar. Pelo marítimo António da Silva, casado, morador ao Caminho do Palheiro, foi detido Armando da Trindade, solteiro. Não, o Armando da Trindade, sim. Natural e residente à freguesia de Santa Luzia, por furtar ao captor 250 escudos e uma capa de encerado. Portanto, eles estavam a roubar as capas de encerado por causa da chuva.
5: Por causa da chuva.
4: Isto aqui é uma coisa maravilhosa.
5: Olha, outra notícia engraçada, aliás, duas. Desligado dos Correios, em título. O senhor António Maria da Silva foi desligado dos Correios com 2/3 do vencimento. Portanto, aqui o desligado é o despedido. Ou reformado, com 2/3 dos vencimentos. E depois, logo a seguir, inquérito à Administração-Geral dos Correios. Foi ordenado o inquérito à Administração-Geral dos Correios e Telégrafos. Portanto, creio que uma coisa deve estar relacionada com a outra, não é verdade?
4: Sim. Entretanto, tinha desaparecido um broche de ouro perdido entre a Rua dos Tanuares até à Ponte do Bom Jesus e D. Salvíceras a quem entregar no restaurante Golden Gate. Se alguém ainda encontrou, faça o favor que o restaurante ainda está ali.
5: Quem encontrou já não sabe que foi perdido. Também aqui aos interessados, uma prevenção.
4: Isto é giro, esta coisa dos aos interessados.
5: Aos interessados,
4: não é?
5: Prevenção, é o título. Aos interessados, prevenção. A Associação de Classe Vendedores de Víveres a Retalho previne os interessados de que está em vigor a lei que proíbe a abertura de novos estabelecimentos de bebidas com menos de 300 metros de distância dos estabelecimentos existentes, pelo que esta associação resolveu pedir à autoridade competente para fazer respeitar o que a citada lei determina. Portanto, isto aqui não se pode... E bem, não é? Eu acho eu, não sei. Mas parece-me que não está mal pensado. Quer dizer, se já há um estabelecimento, seja ele que for, abrir outro lado. Bem, hoje nós temos mercado de concorrência e mercado aberto e, portanto, abre-se o que seja. Mas não deixa de ser, às vezes, triste ver que se abre aí um negócio que até está a ser bem sucedido e logo à volta surgem 2 ou 3. Aqui... pronto, eram estabelecimentos de bebidas e não poderiam abrir-se novos a menos de 300 metros dos já existentes, não é verdade?
4: Desculpa, Luís, há aqui uma variedade. Eu não sei se no Jornal da Madeira há uma coluna que fala de variedades. Primeira página, uma coluna aqui mesmo a meio do jornal, portanto é para chamar a atenção. Eu tenho de ler esta variedade, Luís. Ainda temos tempo? Temos tempo para fazer isto, Daniel? Ainda dá? Então vou ler. Uma viúva britânica, mãe do único filho varão, quando viu chegada à idade em que deveria pensar em casar e notando que ele gostava muito de música e consequentemente se aproximava bastante das pianistas, deu-lhe o seguinte conselho. Agora que te vejo tão atraído para as raparigas amadoras de música, não posso deixar de dizer isto, meu filho. Se uma rapariga mostrar predileção por Strauss, é frívola. Por Beethoven, é insociável. Por Liszt, é muito ambiciosa. Por Verdi, é demasiadamente sentimental. Por Offenbach, é leviana. Por Gounod, é triste e pensativa. E vai por aí abaixo. Uma rapariga que se contenta em martelar a prece de uma virgem, o Danúbio Azul, poderá dar uma apreciável esposa, boa dona de casa e boa cozinheira, e como tal, podes confiar nela. Mas o melhor de tudo, querido filho, é assentares a tua escolha no modesto vestidinho de lã daquela que não tocar coisa nenhuma. É talvez exagerada a última parte do conselho, mas tem o seu fundo de verdade. Reparem, esta converseta de nada, isto é... Motivo de primeira página, isto consegue.
5: De um dos nossos diários.
4: Portanto, vamos lá pensar de que é que as raparigas gostam agora em termos de música, se conhecem estes compositores.
5: Para serem dos gostos musicais.
4: E, ora, aí está. Se não gostar de nada, melhor ainda, melhor ainda vai ser boa cozinhada e boa dona de casa.
5: Bom, muito bem. Há aqui ainda outra notícia, olha, efeitos do vinho. À entrada da cidade em estado de sítio, ou melhor, a entrada da cidade em estado de sítio. A entrada da cidade, vá lá saber onde é que isto era, porque a cidade cresceu bastante e antigamente a entrada da cidade ficava para ali na Avenida do Mar. Anteontem, cerca das 14h30, uns passageiros do vapor inglês Saxon, tendo bebido vinho a mais, deu-lhes para ativar diversos distúrbios. Portanto, os indivíduos beberam um bocadinho mais. Isto, antigamente, eu lembro-me quando era pequeno, volta e meia, acostavam aí uns navios de guerra. Não sei se este Saxon era um navio de guerra. E depois faziam aí um pandemónio nas ruas da cidade. Não é? Volta e meia havia sempre assim uns arraiais inesperados. Pronto. Ao chegarem à Avenida de Gonçalves Arco, contenderam com um praça da bateria número 3 da artilharia, que não só se pôs com meias medidas e desafivelando o cinturão, aqueceu-lhes as costas, pondo-os em debandada. Portanto, não. O praça não teve mais nada que fazer, tira o cinto e toca pôr os bêbados em ordem.
4: É assim.
5: O quase porém fez juntar muita gente, estabelecendo-se um verdadeiro tumulto a que a polícia pôs termo, conduzindo os ébrios para o comissariado. Pronto.
4: Isto é assim. Portanto, e toca andar.
5: E depois, a grande notícia do dia, que já vamos falar, quando falarmos da pessoa ilustre que trazemos hoje, aliás, trazemos hoje por causa desta notícia, não é? Há aqui uma notícia de primeira página, lançamento de uma bomba na residência do conceituado banqueiro e industrial, senhor Henrique Figueira da Silva. Isto foi um alvoroço, não é verdade?
4: Foi um alvoroço muito grande, porque, pelos vistos, pela notícia, não seria a primeira vez que ele tinha sofrido alguma movimentação neste sentido, e se calhar bombas também. A verdade é que desta vez foi um grande estampido que se ouviu por toda a cidade, e isto às
5: 2h45, sim,
4: exatamente.
5: Um quarto para as três
4: da madrugada. Acordou. Portanto, imaginemos esta situação, vem tudo para a rua, não se sabe a cidade com outra dimensão, obviamente, não se sabe de onde é que tinha partido aquele estampido, afinal, só quem vivia ali perto percebe que é na rua da Imperatriz, na Quinta da Penha,
5: sim,
4: que acontece
5: onde o senhor vivia,
4: esta
5: a família vivia,
4: exatamente,
5: não? Pronto.
4: Exatamente.
5: E aqui com alguns detalhes no diário, por exemplo, diz-se que a explosão da bomba terá provocado uma perfuração com um mínimo de pelo menos 20 centímetros de profundidade e 25 de diâmetro. Portanto, isto foi aqui um artefacto que fez capaz de causar,
4: sim,
5: alguns danos, não é?
4: E com alguma sorte, porque eles não estavam a dormir exatamente naquela zona da casa, porque não tinha ido. Porque houve danos,
5: sim,
4: também,
5: sim,
4: houve danos também em casas da vizinhança.
5: Casas da vizinhança
4: até
5: tiveram vidros
4: a estrada monumental.
5: Exatamente.
4: Portanto, temos de pensar na. Foi mesmo uma coisa,
5: sim,
4: grande.
5: Deve ter sido com grande, grande potência. Desde que a bomba foi atirada de uma entrada particular que existe, paredes meias com a quinta, onde os senhores viviam, e que causou, como a Graça está a dizer, importantes prejuízos, tais como fendas na parede do lado sul da casa, no teto, na sala de visitas e em vários pontos das paredes. Há aqui a sorte foi de facto que ninguém, os quartos de dormir não eram na zona onde rebentou a bomba e, portanto, os danos pessoais não aconteceram. Não é?
4: Que susto, imagino. E também esta informação que o Luís já falou há bocadinho de que, informada a polícia, só de manhã,
5: sim,
4: é que,
5: sim,
4: o comissário foi informado deste caso e começa a tomar conta da ocorrência. Portanto, perdeu-se aqui,
5: sim,
4: tudo o que era pista
5: aqui,
4: de primeira hora,
5: pista,
4: não é?
5: Pista de primeira hora perdeu-se, não é? Depois vai ver que estas pessoas acabaram por ser,
4: sim,
5: apanhadas.
4: Até porque sabia, portanto, mais ou menos quem poderia ser, não é?
5: Diz-se aqui que o senhor Henrique Figueira da Silva, pouco antes da explosão, tinha percebido que os cães começaram a ladrar furiosamente a ponto de não deixarem os seus donos dormir. Portanto, os senhores estavam acordados, neste caso, face ao sinal que estava a ser dado pelos cães. O senhor Henrique Figueira da Silva chegou mesmo a sentir, por entre o latido dos animais, um ruído estranho, que talvez pudesse ter sido a bomba ao bater no chão.
4: Poxa.
5: Momentos depois dava-se um enorme estampido e toda aquela
4: aquele levante, aquele que devia ter sido. E é impressionante porque o Jornal da Madeira explica um bocadinho este medo que se começa. Estamos numa terra de paz. E que este medo que se começa a sentir, porque já temos a referência àquela bomba que falámos há bocadinho na Ponta do Sol. E o que diz o jornal aqui a determinada altura é o seguinte: estamos numa terra onde ainda há bem poucos anos não ocorriam semelhantes acontecimentos, nascidos da anarquia que pretende tudo subverter. Hoje, pois, por ter uma onda de crime que principia a avassalar os pequenos meios e cujo eco apoteótico surge como ronços tigrinos das alfúrgias sinistras. Isto é impressionante, esta linguagem.
5: Pois é.
4: Não é? E, portanto, a repressão tem de ser feita, custe a quem custar, doa a quem doer. Portanto, aqui há também, da parte da opinião pública e da parte do jornalista, esta necessidade que é preciso reprimir tais ações, não é? Não só criminosos são os que praticam o crime, são também os que o propalam, os que advogam pela palavra ou pelo panfleto subversivo. Portanto, claro. Subversivo. Portanto, aqui já há também esta questão política, esta anarquia que se vai constituindo.
5: A própria população aqui não se percebeu muito bem a razão de ser disto, por tudo o que eu li, não se sabia quem eram os malfeitores, digamos assim. Mas depois mais tarde vai descobrir-se a origem disto. Portanto, dizendo ao diário e fazendo outra vez eco daquilo que já foi aqui dito, o senhor levantou-se, telefonou ao comissariado de polícia, participou sucedido e só às 8 da manhã é que chegaram os polícias para as diligências. E então aí diz-se que foi uma verdadeira romagem de polícias e não só,
4: pois, claro,
5: em direção à quinta da Penha de França. Pronto. O que é que, talvez para adiantar assim já um bocadinho mais, dizer que este ato vem mais tarde, depois de algumas coisas, de alguns momentos de alguma tensão e aquilo que hoje seria considerado alguns abusos de autoridade, a descobrir-se que foi perpetrado por dois sindicalistas, duas pessoas de um sindicato, que, enfim, por qualquer razão estavam descontentes, porque, como eu dizia há pouco, a própria população da Madeira, na altura, dividiu-se um bocadinho em relação a isto. Portanto, houve pessoas que foram prestar homenagem ao Sr. Henrique Figueira da Silva e à sua família, houve pessoas que não gostavam deles, que achavam que ele estava a ganhar dinheiro demais e que estava...
4: Claro.
5: Pronto, é sempre assim.
4: Isso
5: não muda,
4: não.
5: Os anos passam e as reações são mais ou menos as mesmas.
4: O
5: não
4: ser
5: é?
4: Humano é igual.
5: Alguns a dizer bem
4: muitos.
5: Feito e tal, agora que se amanhe, e outros a prestar homenagem, como foi o caso, por exemplo, aqui a notícia constou-nos à última hora que a digna direção da Associação Comercial do Funchal tomará a iniciativa de uma grande manifestação de solidariedade para com o nosso prezado amigo Sr. Henrique Figueira da Silva e de protesto contra o atentado cometido na noite de anteontem. Esta manifestação deve realizar-se na próxima quinta-feira. Dizia que a casa atingida ficava, acho que a Graça já falou nisso, na rua Penha de França.
4: Era a Quinta da Penha.
5: A Quinta da Penha, exatamente. Na Rua Imperatriz de Ramalho, aliás, assim é que é.
4: Que nessa altura se chamava Rua da Imperatriz.
5: Da Imperatriz, pronto. A família escapou ilesa, como já se disse. O impacto foi enorme. As investigações policiais acabaram por apontar para o envolvimento de elementos ligados à Casa Sindical do Funchal. De acordo com a investigação publicada posteriormente, três indivíduos, e não dois, como eu disse, terão participado diretamente no atentado e outras nove pessoas foram detidas por alegadas atividades de natureza anarquista ou revolucionária, sendo depois enviadas para Lisboa. Este atentado, enfim, ocorreu sensivelmente um mês depois do golpe militar de 28 de maio de 1926, portanto, numa altura em que ainda havia grande tensão.
4: Havia aqui uma tensão social, muito grande. E as pessoas não sabiam muito bem o que pensar da vida e das coisas e do próprio estado da nação e da
5: É que o senhor, o senhor, o primeiro, já agora, tarde fosse, pronto, porque foi dito, o senhor Henrique Figueira da Silva começou por suspeitar, e a polícia também, dos inquilinos de um prédio que o senhor teria no centro do Funchal, aqui numa zona bem central do Funchal, prédio esse que estava em mau estado, e as pessoas iam ser despejadas para a reconstrução
4: do prédio. Para arranjar a casa, exato.
5: E, portanto,

0: inverteu-se aqui um pouco o ónus da prova, obrigando as pessoas a provar a sua inocência e não a fazer dizer que elas eram a provar a culpa, não é?
1: Eram outros tempos.
0: Foi outro tempo. É, e isso. Pronto, e isto foi de facto a grande notícia do tempo. Vamos ouvir uma música.
1: Ah, vamos, sim,
0: olha,
1: senhor.
0: Uma música de grande sucesso para esta altura, anos 20, mais ou menos, em que destes acontecimentos estamos a falar. Vamos ouvir.
1: Vamos ouvir. 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

0: Gente especial.
1: Ora, Luís, quanta gente especial.
2: Gente especial, faz todo o sentido falar de Henrique Figueira da Silva.
1: Sim, que
2: foi
1: muito importante,
2: foi
1: na nossa praça.
2: Na nossa praça, porque foi... Ele primeiro começou por ter uma casa de câmbios,
1: sim,
2: na Rua dos Mursas. Casa de câmbios essa que começou a fazer depois outras obras. Estava registado não como empresa, mas em nome individual. E depois começou a ter outro tipo de atividades associadas e rapidamente foi conhecido entre a população como o Banco Figueira.
1: É.
2: Portanto, o senhor...
1: Banco Henrique.
2: Mas quem é este senhor?
1: Para o bem e para o mal,
2: para
1: não
2: é? Para o bem
1: é?
2: E para o mal, porque trouxe grandes transtornos.
1: Exatamente.
2: Aí. Não sei se a Graça tem aí, deixa-me só dizer os pais dele.
1: Sim,
2: não sei se tem aí essa informação.
1: Tenho.
2: Pronto,
1: que era
2: então,
1: filho do Luís Figueira. Olha, já andei à frente, sabe que eu interrompo sempre as pessoas. Ele era filho de Luís Figueira da Silva e de Maria Figueira. Nasceu em Georgetown, a 8 de agosto de 1867.
2: Georgetown, que fica em Demerara.
1: Em Demerara. Ah. Para onde havia uma grande imigração nesta altura.
2: Sim,
1: portanto,
2: sim.
1: Os pais tinham emigrado para lá e em 69, portanto, ele tinha 2 anos, regressam ao Funchal.
2: Sim, mas ainda antes disso, deixe-me dizer...
1: Sim, claro que sim, Luís.
2: Que isto aconteceu, portanto, a saída dos pais, pensa-se que os senhores terão emigrado como passageiros clandestinos de uma barca inglesa, e isto aconteceu mais ou menos na altura em que o reverendo presbiteriano Robert Kelly foi expulso.

0: da Madeira. Portanto,
1: pois,
0: houve várias pessoas que saíram.
1: Sim,
0: houve várias pessoas que saíram por razões religiosas. Houve dúvida se este senhor, na altura, teria saído também por essas razões, pois. Mas acho que não.
1: Não, sim. Pensamos que, quer dizer, também por aquilo que eu li, que é aquilo que investiguei, não me parece que tenha saído.
0: Sim, não foi.
1: Na mesma altura, sim, portanto, aquilo foi tudo.
0: Sim,
1: às tantas,
0: sim,
1: ninguém
0: tudo, lançou,
1: sabia.
0: Sim, os registros eram o que eram e pronto. Eles lá tiveram 4 filhos. O Luís, a Guilhermina, o este Henrique que estamos a falar e a Matilde, e depois, quando chegaram à Madeira, tiveram um quinto, o João Damasceno.
1: Exato. O que é que, para aqui, o que é que nos traz a vida, claro, de Henrique Figueira da Silva? Estudou e foi fazendo as vidas todas que um rapaz desta altura fazia.
0: Olha, casou-se com 21 anos,
1: Ora,
0: que é uma,
1: exemplo,
0: idade que hoje em dia já ninguém
1: casa. Não.
0: E a mulher, Maria Bem-vinda Pereira, tinha na altura 20 anos, casaram-se em São Pedro.
1: Pronto, esse é um dado importante que eu não tinha. Em 1898, penso que é a altura em que realmente Henrique Figueira da Silva começa a ser notado aqui na Madeira, na medida em que funda a tal Casa de Câmbios, que era na Rua das Mursas, e que rapidamente começa a ser conhecida como a Casa Bancária Henrique Figueira, e o povo chamava o Banco Henrique Figueira. E realmente Henrique era um empreendedor, não é?
0: Sim.
1: Um negociante também.
0: Sim,
1: ele
0: sim.
1: Em poucos
0: e um homem
1: anos,
0: com alguma visão.
1: Muita visão. Eu penso que sim.
0: Visão,
1: penso que era um homem com um olhar sobre estas questões muito interessante. Ele aumenta rapidamente o seu património.
0: Sim.
1: Faz vários negócios. Depois, e se calhar é esse olhar que às vezes nos faz pensar, um primeiro olhar que nos faz pensar em Henrique Figueira da Silva, assim, com alguma desconfiança, porque obviamente se ele emprestava dinheiro, ele ganhou dinheiro também com o vencimento das hipotecas feitas para garantir os empréstimos, não é? Deixa o Luís
0: já
1: fazer,
0: mas, olha,
1: falar melhor do que
0: dizer
1: eu.
0: Dizer que
1: sim.
0: O banco dele, sendo, enfim, portanto, o Banco Figueira, chegou a ter 10 mil depositantes.
1: Muita
0: portanto,
1: gente.
0: Era os lucros que tinha este banco eram maiores que os lucros de todas as outras casas bancárias juntas e cambistas que havia aqui no, na Madeira. Portanto, tinha já alguma expressão. Diz-se aqui que em 1920 era a maior casa bancária da Madeira, como se disse, tinha em depósitos cerca de 76 milhões de escudos. Um valor muito, muito,
1: muito,
0: muito significativo,
1: sim,
0: não é? Pronto, portanto, estamos a falar de uma empresa com expressão.
1: Sim,
0: para a época.
1: E ele também é, ele é um negociante, portanto, ele tinha negócios ligados à venda de águas de pena, ele comprou prédios, ele comprou engenhos. Em 1915 compra a fábrica de São Filipe.
0: Sim,
1: portanto,
0: e isso muito a Graça indicou aí um bocadinho, porque ele como banqueiro, melhor dizendo,
1: sim,
0: que fazia muitos financiamentos e tinha muitas hipotecas, ele conseguiu aumentar significativamente o seu património imobiliário, nomeadamente à conta de hipotecas,
1: claro,
0: não pagas, portanto não conseguiam liquidar a dívida, e ele ficava com os prédios.
1: Exato.
0: Daí algum odioso às vezes entre alguma,
1: claro,
0: parte da,
1: sim,
0: população,
1: claro,
0: não é,
1: sim,
0: verdade?
1: Não é? Porque ele foi moageiro, ele foi agente de navegação, ele teve muitas... muitas vidas, não é? Este banco, Henrique Figueira, enquanto aquela primeira casa de câmbio era ali na Rua das Mursas, o banco Henrique Figueira tinha sede na Avenida Arriaga.
0: Passou,
1: portanto,
0: exatamente, sim, para um
1: lugar
0: mais central,
1: mais,
0: não
1: central,
0: é? Mais exposto, maior visibilidade.
1: Exatamente, e isto corre tudo bem, até
0: determinada altura, mas deixe-me dizer ainda que ele teve negócios fora do território insular.
1: Sim, senhor.
0: E em 1924 era acionista maioritário do Banco de Fomento Nacional. E, portanto, os negócios dele, esta casa bancária familiar que começou como um posto de câmbios, atingiu realmente uma proporção bastante, bastante significativa.
1: Exatamente. E, portanto, com a Quinta-feira Negra.
0: Sim,
1: é que a coisa
0: lá vem a crise
1: a
0: Wall Street,
1: do...
0: não é?
1: Exatamente.
0: Toda aquela desgraça.
1: E desgraça que chega também a nós.
0: A crise financeira também já estava,
1: sim,
0: já havia aqui na Madeira, já dava alguns sinais, não é?
1: Exatamente.
0: E, portanto, o ambiente não ficou muito propício para o negócio do senhor. Aliás, basta perceber que, havendo uma grande crise, o que é que as pessoas fazem? Vão ao banco sacar os seus depósitos, precisam levantar o seu dinheiro, ter o seu dinheiro para fazer face às suas despesas, não é?
1: E por aquilo que eu percebi, também houve alguma maldade, não é? Digamos que houve boatos, houve a questão de Salazar, que primeiro ajuda e depois desajuda. Há aqui uma série de elementos que fazem com que a desgraça deste homem acabe por acontecer.
0: Criou-se uma desconfiança em relação ao banco. Essa desconfiança foi muito alimentada por boatos, não é? E eu fui bancário, não banqueiro, mas bancário. Sei bem o que é que isso é. Boatos que a coisa estava mal, que iam perder o dinheiro, e o que é que acontece nessas alturas? As pessoas vão ao banco para levantar o seu dinheiro. A partir de determinada altura, o banco não tinha liquidez para fazer face aos pedidos de levantamentos. Dizer que esses boatos foram também muito alimentados por alguma concorrência, não é?
1: Aproveitaram também,
0: portanto, isto precipitou, de facto, a queda do banco. Não pode fazer face, as pessoas queriam levantar o dinheiro, não havia liquidez e, portanto, as coisas... Ele pede um apoio ao Estado, o Ministro das Finanças era António Oliveira Salazar. E aqui, também por influência de uma pessoa da Madeira, que é uma pessoa conhecida, mas eu não vou dizer o nome, porque acho que isto é mal demais para dizer o nome, que tinha uma boa relação com o então Ministro das Finanças e com outros governantes de então, mas particularmente com António Oliveira Salazar, tratou de transmitir para o Governo as piores notícias possíveis, quer do empresário, quer da situação do banco. Isso levou a que o Estado não lhe emprestasse dinheiro nenhum, e o que veio foi uma comissão liquidatária, e, portanto, algumas pessoas receberam algum dinheiro e muitas outras perderam tudo. Uma situação que, enfim, para quem gosta muito, e ainda há por aí gente que gosta muito do António Oliveira Salazar, ele não foi, de facto, amigo da Madeira e dos madeirenses. Não, nunca foi. E nesta altura voltou a não ser, porque, por exemplo, o governo português financiou a casa bancária Henrique Tota, que tinha sede na Rua do Ouro, em Lisboa, com 75 milhões de escudos na época. E, inclusivamente, diz-se aqui também que financiou um ou dois bancos ingleses, de raiz inglesa, que tinham praça em Lisboa, foram também financiados. Mas, para a Madeira, de facto, deixou fechar esta casa com um prejuízo não só dos donos do banco, o senhor Henrique
1: Figueira da Silva.
0: Figueira da Silva, exatamente. E isto são tantos nomes. E os depositantes, não é? Que também ficaram sem o seu dinheiro.
1: Alguns vieram recuperar alguns 15 anos mais tarde, segundo o que li.
0: Mas nota, houve aqui gente que se movimentou no Funchal a lançar o boato que o banco ia fechar e que não tinha dinheiro, para acelerar a corrida aos levantamentos. Exato. E precipitar o fecho do banco. Isto existiu. As notícias, eu consultei as notícias no próprio site do Banco de Portugal sobre isto, e são muito claras. Houve boataria muito alimentada por pessoas, uma delas conhecida, e pronto, e tudo isso acabou por precipitar.
1: Fazer a desgraça.
0: Exatamente.
1: Desta gente.
0: Exatamente.
1: Que, coitado, morreu
0: o senhor,
1: pobre em Lisboa.
0: O senhor foi preso, não é? Sim. Foi preso. E depois estava num estado de saúde mau, foi internado no hospital de São José em Lisboa. Depois de sair, foi para viver para a casa da filha mais nova, Maria Cecília, na companhia da sua mulher. Depois acho que ainda alugou uma casa no Campo Pequeno e mais tarde foi viver para um primeiro andar da Rua da Alegria. Morreu na capital portuguesa no dia 5 de abril de 1946, depois da Segunda Guerra.
1: Exato.
0: Da Segunda Guerra Mundial.
1: E a verdade é que a falência deste banco vai levar outras coisas para... vai levar outros por arrasto e vai abrir caminho a assuntos que nós havemos de falar aqui nas nossas coisas de antigamente, que são uma série de revoltas que vão vir a acontecer anos mais tarde.
0: Não tarda. Não muitos.
1: Não,
0: muitos. Nós vamos ter a Revolta da Madeira
1: da Farinha,
0: em 1935.
1: E a Revolta da Farinha também.
0: Muito
1: e pronto.
0: Bem.

0: séries, Luís?
1: É verdade. Ouvimos, a primeira que ouvimos é de uma série que eu gostava muito, os meus irmãos, Uma Casa na Pradaria. Uma família americana que vai a caminho do Oeste, não é? O seu sonho de uma vida melhor. Eram os pais, eram o Charles e a Caroline, e as filhas, não me recordo o nome, sei que eu acho que era Laura. Portanto, e depois todos os episódios rondavam à volta das dificuldades e, enfim, da vida, do dia-a-dia desta família. Muito, uma série muito humana, muito simpática, muito agradável. A outra que ouvimos é o popular Sandokan. Aliás, percebe-se bem que é o Sandokan. Isto fez sucesso na RTP em 1976. Eu lembro perfeitamente, eu não perdia um episódio. Sandokan, o Tigre da Malásia. Isto diz respeito à resistência de uma pessoa da realeza lá de um país, de uma ilha qualquer, e que, portanto, revoltou-se contra os colonos, que eram os ingleses. E finalmente,
0: uma série que eu acho que ainda hoje gosto de ver quando ela passa outra vez, que é o MacGyver.
1: O MacGyver,
0: que era aquele agente secreto, aquele cientista que resolve tudo, que salva vidas, tem um canivete suíço maravilhoso e que me lembro perfeitamente de esperar que desse para ver o que é que ele ia fazer.
1: Arranjava uns artefactos com um bocadinho de adesivo e não sei o quê.
0: Aquilo era maravilhoso.
1: Ele safava-se sempre, era espetacular.
0: É uma coisa fantástica.
1: Muito bem, portanto, não perdia.
0: Nem eu, este também eu não.
1: Muito bem.
2: Como é?
0: Luís, não sei o que se passa, mas estou em suspense relativamente ao que vem aí do Comaé.
1: Ah, pois.
0: Porque me deixou a pensar a semana toda. Cenas dos próximos
1: capítulos. Quer saber o que é que aconteceu? Ainda não vai saber tudo hoje. Mas
0: ainda
1: olha,
0: não?
1: Não, isto
0: é um romance. Então vamos lá.
1: O que é que aconteceu? Olha, corri pela fazenda adentro e quando olhei para trás, o ranheira já estava quase a matracar. Eu já tinha os bofes de fora. Quando escutei uma ladrada, era o cachorro do Quagaçan, que vinha atrás das canelas do ranheira. Olha, foi a minha sorte. Estupilha, foi mesmo a minha sorte. O ranheira subiu depressa para cima de uma pereira, que o gorado estava bravo. E eu, sempre a fugir, mas ainda voltei para trás, e olhei para trás e fiz assim uns modelhos, sabe?
0: Fazer modelhos,
1: só para atazanar o juízo de um homem. Ele estava a bufar. O ranheira estava bravo, mas tinha uma miúfa do cachorro que nem se atreveu a descer da árvore. Quando cheguei ao caminho, gritei, ranheira, és um esberro. Olha, neste olho para o lado, e à mãe, ouço o padre que irá me dizer, pequeno, és um mal criado, vou contar tudo ao teu pai. E fiquei alcançado com aquilo, mas não me encolhi. Senhor padre, vai a contar a quem quiser. Ele ainda disse, vou contar tudo ao teu pai, sim, não tens educação nenhuma. E eu respondi, vá, mas é abaixo de Belém. Olha, eu não sabia bem o que é ir abaixo de Belém, mas ouvi ao meu pai dizer ao tipo das finanças. Vá abaixo de lá. E então, ele ficava todo esperado. Então, lembrei-me de dizer isto. O senhor Vigar também parece que não gostou. O resto é para a semana.
0: Credo, Luís. Olha, eu fiquei sem palavras. Portanto, eu vou esperar. Eu, depois dos modelos que fui fazendo para ver como é que isso ia acabar. Portanto,
1: não acaba. Isto ainda tem mais episódios.
0: Mãe do céu. Portanto, vamos esperar. Eu nem tenho nada a dizer, Luís.
1: Não?
0: Vamos parar por aqui.
1: Pronto,
0: então aguardemos todos. Ainda agora de chegar a ver se o ranheira desta árvore.
1: O ranheira vai descer.
0: Pronto, não me conta.
1: Mas eu fiquei tempo a fugir.
0: Está bem, ainda vai levar uma malha.
1: Vamos ver.
0: Muito bem, Luís. Ora, e acabamos assim?
1: É, por hoje é tudo. Não voltamos a não ter os caminhos reais nem coisas de antigamente. Esperamos voltar a ter.
0: De Isabel,
1: em breve,
0: os contos de Isabel, que os contos de antigamente somos nós. Já vai
1: acelerado.
0: É.
1: Pronto, esperemos ter oportunamente, não é? E, portanto, agradecer ao Daniel, uma vez mais, agradecer aos nossos ouvintes por continuarem a estar connosco. Muito obrigado, boa tarde.
0: E até para a semana, para se vocês quiser.
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Sara Correia e Canto, a bela voz, praticamente no final de mais uma hora aqui na Sintonia do PEF, depois de termos acompanhado coisas de antigamente com Graça Alves e Luís Lemos Gomes. E que nada, na sequência da nossa programação, vamos também ter a oportunidade de acompanhar uma opinião que conta nesta segunda-feira com o Dr. Bernardo Trindade e, de seguida, acompanhamos as últimas de âmbito regional com mais uma edição do Madeira em Notícia, um trabalho do nosso Departamento de Informação que chega até si um bocadinho mais cedo daquilo que é habitual, dado que vamos, a partir das 18h30, sinceramente, acompanhar a transmissão da missa deste dia de São Pedro, desde a Capela de Nossa Senhora da Conceição, onde na cidade de Câmara de Lobos vamos ter também a ocasião de levarmos até si a animação deste dia 29 de junho, dia de São Pedro e também dia de São Paulo. Fique desse lado, continuam a usufruir de uma ótima tarde de verão, lado a lado com o posto emissor de Funchal.

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1: Caros ouvintes, falo-vos horas após a Venezuela ter sofrido dois terríveis tremores de terra com consequências ainda não totalmente determinadas. Sabemos que milhares de pessoas foram afetadas, sabemos que há vidas humanas a lamentar, sabemos que as consequências físicas, psicológicas e anímicas são brutais e por isso, neste tempo, neste momento, resta-nos enviar um abraço muito solidário e que, dentro do possível, as forças não se esgotem para que as pessoas possam, apesar de tudo, restabelecer aquilo que é seu e, sobretudo, garantir um bem-estar minimamente aceitável. Falo-vos também nesta crónica agora da Sicília, a Sicília, Itália, onde estou neste momento. A Sicília é a ilha do Mediterrâneo maior, aquela que ocupa mais área e tem mais pessoas. Uma ilha que já foi fenícia, já foi romana, já foi árabe, já foi espanhola e que acabou italiana no século XIX pela intervenção militar liderada por Garibaldi. Viemos a Sicília enamorados pelo filme Gato Pardo e pela série de televisão produzida pela Netflix, uma adaptação de um clássico romance de Lampedusa, de 1958, passando a filme por Luchino Visconti, em 1963. O filme conta a história do príncipe de Salina e da sua família na Sicília, no século XIX, que vive as transformações sociais e políticas que conduziram à reunificação da Itália em 1860, como referia, sob a liderança de Garibaldi e sob o reinado do rei Vítor Emanuel II. E esta ideia da Sicília é também um tributo que fazemos à Itália. Gostamos muito do país, gostamos muito do seu povo, das suas diferenças, da sua língua, que consideramos a língua mais bela do mundo. E viemos desta vez, não só eu e a minha mulher, mas também acompanhados por um tio nosso. Um tio, irmão da minha mãe, com quem mantive sempre uma relação de grande proximidade. Desde sempre, desde miúdo, desde o tempo de faculdade, até aos tempos mais recentes. Ele é um homem muito culto. É um homem que conhece muito bem esta realidade italiana e procura, de facto, aprofundá-la e estudá-la. E é alguém que saiu da Madeira para o continente para estudar, mas que antes disso foi contemporâneo e muito amigo do Vicente Jorge Silva e do José Manuel Barroso na criação do Comércio do Funchal. Um jornal que era o jornal Cor-de-Rosa e tido como opositor ao regime fascista que vigorou em Portugal durante quase 40 anos. E, portanto, eu aproveito também este espaço que me é dado pelo posto emissor do Funchal para fazer nesta crónica duas coisas. Uma, manifestar a minha solidariedade a todo o povo da Venezuela que perdeu os seus pertences e que está a viver um momento social, global, muito, muito difícil. E aproveito uma vez mais para manifestar a minha solidariedade e, simultaneamente, para também partilhar convosco, com os nossos ouvintes, esta passagem por Itália, desta vez acompanhada por um familiar que muito queremos. Fiquem bem.
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0: PSP procura um condutor que atropelou uma criança no campanário, que ficou em estado grave. Na Venezuela, à medida que o tempo passa, cresce o desespero. Em La Guaira, há filas enormes de pessoas a tentar recolher ajuda. Também naquele país, no estado a portuguesa, chuvas torrenciais fizeram transbordar os rios, inundando várias localidades. O comando regional da PSP confirma que está à procura de um condutor que fugiu depois de atropelar uma menina de 10 anos na estrada Comandante Camacho de Freitas, na zona do Campanário. A vítima foi transportada para a urgência da Ribeira Brava e depois levada para a urgência do Hospital Nélio Mendonça, no Funchal, onde se encontra estável. Em declarações ao posto emissor, o porta-voz da polícia, subintendente José Catanho, descreveu a situação ocorrida depois do acidente.
1: A mãe, claro que estava, pronto, estava transtornada com tudo o que tinha acabado de presenciar e observar, não conseguiu, em estado de pânico, não conseguiu reter quaisquer dados relativos à viatura, marca ou matrícula, até porque a zona é uma zona com fraca iluminação e já era um período noturno, e preocupada com o bem-estar da filha, não se preocupou de imediato com os dados da viatura. A viatura puxa em fuga e hoje a PSP encontra-se no terreno a recolher indícios, informações de alguém que possa ter assistido ou que possa nos ajudar a tentar chegar a este infrator.
0: A polícia deixa por isso um pedido.
1: A PSP apela à população que tenha de alguma forma presenciado ou que tenha ouvido algum barulho ou que tenha algum dado que nos possa ajudar a localizar este condutor. Agradecemos.
0: O subintendente da Polícia de Segurança Pública lembra que este tipo de procedimento, atropelamento e fuga, é um crime.
1: Claro, a omissão de auxílio é um crime que está previsto no nosso ordenamento jurídico e, pronto, a pessoa que atropela alguém de forma involuntária ou isso deve parar a viatura para ajudar e prestar auxílio à pessoa que acabou de vitimar. Portanto, quando o condutor se põe em fuga, existe aqui o crime de omissão de auxílio.
0: A PSP está então a tentar recolher informações ou indícios que possam conduzir à identificação do suspeito deste atropelamento e fuga que feriu gravemente uma menina de 10 anos no campanário. O número de cidadãos portugueses desaparecidos ou incontactáveis na Venezuela devido aos sismos de quarta-feira subiu para 91. É o que indica o último balanço do Ministério dos Negócios Estrangeiros. O número de vítimas mortais portuguesas ou lusodescendentes também subiu. São agora 56. Lentamente a população vai despertando para a dura realidade. A preocupação é fazer tudo para tentar sobreviver. Quem tudo perdeu depende da ajuda do exterior. Melissa Fernandes recebe informações da mãe que vive em La Guaira. A situação é de caos.
2: Está uma confusão, principalmente. Há muita gente a correr de um lado para o outro. A parte das ajudas humanitárias estão lá, só que a minha mãe descreve que são filas muito grandes. Acaba por ser muito complicado. A pessoa que tem boa fé, que estão ajudando de forma ilimitada, estão lá, tipo, a tentar resgatar as pessoas. Neste momento, a prioridade é resgatar a quem está embaixo dos prédios.
0: Quando tudo falta, os edifícios que ainda estão de pé são vasculhados por pessoas desesperadas à procura de alimentos ou roupa. Nas ruas, os cadáveres começam a amontoar-se e a entrar em decomposição.
2: As imagens que eu tenho visto, também porque a minha mãe mandou, é que tem muitas pessoas, muitos mortos, sem identificar. Eles estão a identificar com números, estão tentando tipo, identificar, mas o problema é agora também os corpos estão a apodrecer na rua. A minha mãe descreve que aquilo é uma situação quase que apocalíptica. Ficam muitas crianças sozinhas também. Há muitas crianças que perderam os pais, muitas crianças que não sabem onde está a família. Às vezes até os pais podem estar vivos, mas não conseguem contactar com elas. Tem sido uma situação totalmente horrível.
0: A proteção das crianças indefesas e sós é uma grande preocupação. O risco de raptos é real.
2: Tem sido uma situação totalmente horrível. Temos muitos vídeos na net. Se alguém conseguir partilhar os vídeos sobre pessoas desaparecidas para tentarmos ver se conseguimos encontrar as crianças que estão perdidas e sem ninguém, para ver se alguém consegue ter ao menos uma tia, um avô, um primo que estivesse fora do país, para tentar reclamar entre aspas aquelas crianças, porque neste momento estamos a ter muitas pessoas a aproveitarem, a dizerem que são mães ou pais de crianças que nunca viram na vida, e está tendo muitos problemas nesse sentido.
3: Portanto, poderem ser potenciais vítimas de tráfico humano, é esse receio?
2: Sim, sim, sim. Temos sido alertados para isso. Já existiram algumas pessoas que foram capturadas, chegaram a capturar um homem qualquer que estava tipo, a tentar fazer qualquer coisa dentro do possível. A gente está tentando proteger ao máximo as crianças, tentando não deixá-las sozinhas. Há muitas alertas na net.
0: Notícias dramáticas que nos chegam da Venezuela, aqui reproduzidas por Melissa Fernandes, cuja mãe se encontra em La Guaira. Entretanto, Alba Ferreira, do Centro Português de Caracas, revelou à agência Lusa situações também muito difíceis.
4: À medida que o tempo vai passando, é que vamos tomando consciência de aquilo que aconteceu. E à medida que vai passando o tempo, que há muita gente a pedir ajuda, para encontrar familiares, alguns porque já sabem que os seus familiares estão falecidos e de alguma forma querem resgatar os corpos, e nós não sabemos como responder. Então, sentimos-nos de mãos amarradas, sentimos que não temos como ajudar.
0: A dirigente do Centro Português de Caracas acrescenta outros pesadelos que se abatem sobre muitas famílias de imigrantes.
4: Ainda há muitas famílias a sofrer, ainda há muitas famílias à procura de familiares que não sabem se estão vivos, se estão mortos, se estão num hospital. Realmente isto é difícil. Neste momento ainda é muito difícil. As esperanças ainda não se perdem. Ainda há esperança de conseguir pessoas que ao melhor estão desaparecidas e não estão enterradas, senão que podem estar incomunicadas. O meu irmão foi um. O meu irmão estivemos sem saber dele até o dia de ontem. E estava bem. Estava perfeitamente, graças a Deus.
0: À medida que o tempo passa, a população da Venezuela toma consciência do grande pesadelo e das enormes situações que têm pela frente. As equipas conseguiram resgatar até o momento mais de 30 de pessoas com vida. A Comissão para a Celebração do Dia da Madeira na Venezuela suspendeu, entretanto, as celebrações locais, a decisão em solidariedade com os madeirenses afetados pelos sismos que abalaram o país na passada quarta-feira. Rui Abreu, chefe de gabinete do presidente do governo, Miguel Albuquerque, tinha previsto uma viagem a Caracas. A deslocação, com início esta segunda-feira, foi suspensa. O primeiro-ministro de Portugal, Luís Montenegro, manifestou solidariedade do governo português.
5: Um momento que é simultaneamente de dor, de pesar, por tudo o que o país está a sofrer por estes dias, de pesar também pelas perdas de portugueses e lusodescendentes, mas é também uma palavra de esperança. É também hoje que daqui quero enviar à Presidente da Venezuela e a todo o povo venezuelano e aos portugueses e lusodescendentes que vivem na Venezuela, que para além das equipas que já mobilizámos para lá e que estão no terreno, tentaremos nos próximos meses e anos estar ainda mais perto daquele povo e daquele país.
0: A solidariedade manifestada por Luís Montenegro, o primeiro-ministro de Portugal. Ao todo, e até agora, foram contabilizadas cerca de 1.500 vítimas mortais, 4 mil feridos e são apontados 12 mil desalojados. 91 mil pessoas estão desaparecidas ou incontactáveis. As equipas de resgate enviadas por diversos países, incluindo Portugal, continuam a trabalhar para tentar encontrar sobreviventes, apesar de começar a ser cada vez mais difícil depois de passada a janela das 72 horas. Noutro estado da Venezuela, a portuguesa, chuvas torrenciais provocaram algumas centenas de desalojados. Foram 8 horas ininterruptas de precipitação. Os rios saíram do leito e inundaram várias localidades. A Associação Sindical dos Profissionais da Polícia exigiu, em ofício dirigido ao Ministro da Administração Interna, medidas para resolver os problemas que afetam o Comando Regional da Madeira da PSP. O documento dirigido a Luís Neves surgiu na sequência de uma visita de trabalho da estrutura sindical efetuada ao Comando Regional, durante a qual foram ouvidos os profissionais e mantidas reuniões institucionais, indica a ASP-PSP em comunicado. A Associação comissão destaca o déficit crítico de efetivos, o desvio de profissionais para funções aeroportuárias e o desgaste dos trabalhadores com cancelamentos frequentes de folgas e tempos de descanso para colmatar a falta de polícias. A Associação Sindical realça também a necessidade urgente de revisão do subsídio de insularidade, cumprimento das normas de pré-aposentação e a melhoria das condições de saúde. O deputado Hugo Nunes foi eleito no domingo presidente do Chega Madeira com 94% dos votos. Sucede a Miguel Castro, que liderava a estrutura regional desde 2023. Hugo Nunes era único candidato à presidência do partido. Sobre o grupo parlamentar do Chega na Assembleia Legislativa da Madeira, composto por 3 deputados e presidido por Miguel Castro, Hugo Nunes disse que uma eventual reformulação será discutida na reunião da Comissão Política.

Agora as previsões do estado do tempo para terça-feira. Períodos de céu muito nublado nas terras altas e vertente sul da Ilha da Madeira. Vento fraco a moderado entre os 10 e os 30 km por hora de nordeste, superando moderada forte até 45 km horários nas terras altas e nos extremos leste e oeste da Ilha da Madeira. 26 graus é a temperatura máxima prevista para o Funchal.

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Olá, Vivo, muito boa tarde. Seja bem-vindo ao canal 2 do Posto Emissor do Funchal. Estamos com 27 minutos passados das 18. Em som de fundo, Brixton chama-se Me and My Broken Heart. Já sabe também que daqui a alguns minutos vamos estabelecer contacto com a Capela da Conceição em Câmara de Lobos, de onde iremos transmitir a solenidade do dia de São Pedro. Este é um simultâneo dos dois canais do Posto Emissor do Funchal.

Em nome do Pai, do Filho e do Espírito Santo. Amém. A graça de nosso Senhor Jesus Cristo, que por nós se fez homem, que por nós morreu e ressuscitou, esteja convosco. Bem-vindos a todos. Celebramos hoje o dia de São Pedro e São Paulo e aqui nesta capela damos ênfase ao padroeiro São Pedro, padroeiro dos pescadores. Também temos São Pedro Gonçalves Telmo, que é também, como podemos ver pela iconografia que temos nesta capela, aquele que ajuda também os pescadores no meio das tormentas. E peçamos ao Senhor, de facto, por todos aqueles que fazem da pesca o seu trabalho, da pesca o seu labor. Rezamos também por todos aqueles que ficam em terra, e muitas são as esposas daqueles que vão para o mar e que muito naturalmente rezam por eles, não só nesta capela, também na nossa igreja paroquial, pedindo em muitas ocasiões que de facto tudo possa correr dentro da normalidade. Pedimos também por todos aqueles que já partiram para a casa do Pai, por aqueles que partiram em alto mar, mas também que foram grandes pescadores ou ajudaram a que a pesca fosse uma atividade grande em Câmara de Lobos e que naturalmente também já estão junto de Deus. Que todos intercedam por cada um de nós para que esta festa seja de facto uma bênção. Damos também as boas-vindas à variação da Câmara Municipal de Câmara de Lobos, pedindo ao Senhor que também vos ajude, vocês que são os festeiros desta festa, de certa maneira. Como eu dizia ainda ontem ao Celso, o Manel este ano faz lembrar o ano em que fui festeiro lá em cima no Corral das Freiras com aquela grande festa que nessa altura foi feita. Que o Senhor de facto vos ajude, enquanto idealidade camarária, a poderem verdadeiramente cuidar de nós, enquanto vossos fregueses, enquanto vossos munícipes, mas sobretudo cuidar da dignidade da pessoa humana. Uma palavra também aos que nos escutam através do posto emissor do Funchal, que o Senhor vos abençoe, vos proteja, vos dê aquilo que mais desejais, particularmente aos que estão doentes, que o Senhor a todos possa dar o alento necessário. E também a quem nos vê no canal Na Minha Terra, que os nossos imigrantes, onde quer que estejam, possam se sentir um pouco aqui, junto na nossa presença, no nosso auxílio e também na nossa oração. Dou também as boas-vindas ao Padre Hugo, que hoje estará connosco para poder nos ajudar a compreender melhor a figura de São Pedro, que o Senhor de facto o ajude, o abençoe e lhe comulgue com aquilo que a sua vocação precisa. E para mais dignamente celebrarmos esta missa, vamos reconhecer que somos pecadores. Confessemos os nossos pecados. Confesso a Deus Todo-Poderoso e a vós, irmãos, que eu pequei muitas vezes por pensamentos, palavras, atos e omissões. Por minha culpa, minha tão grande culpa, e peço à Virgem Maria, aos anjos e santos, e a vós, irmãos, que rogueis por mim a Deus, nosso Senhor. Deus Todo-Poderoso tenha compaixão de nós, perdoe os nossos pecados e nos conduza à vida eterna. Amém.

que se mantenha sempre fiel à doutrina daqueles que foram o fundamento da sua fé. Por nosso Senhor Jesus Cristo, vosso Filho, que é Deus e convosco vive e reina na unidade.

0: Sentamos os que puderem para escutarmos a liturgia da palavra.
1: Leitura dos Atos dos Apóstolos. Naqueles dias, o rei Herodes começou a perseguir alguns membros da igreja, mandou matar à espada Tiago, irmão de João, e vendo que tal procedimento agradava aos judeus, mandou prender também Pedro. Era nos dias dos ázimos, mandou-o prender e meter na cadeia, entregando-o à guarda de 4 piquetes de 4 soldados cada um, com a intenção de o fazer comparecer perante o povo depois das festas da Páscoa. Enquanto Pedro era guardado na prisão, a igreja orava instantemente a Deus por ele. Na noite anterior ao dia em que Herodes pensava fazê-lo comparecer, Pedro dormia entre 2 soldados, preso a 2 correntes, enquanto as sentinelas à porta guardavam a prisão. De repente, apareceu o anjo do Senhor e uma luz iluminou a cela da cadeia. O anjo acordou Pedro, tocando-lhe no ombro, e disse-lhe: "Levanta-te depressa." E as correntes caíram-lhe das mãos. Então o anjo disse-lhe: "Põe o cinto e calça as sandálias." Ele assim o fez. Depois acrescentou: "Envolve-te no teu manto e segue-me." Pedro saiu e foi-o seguindo, sem perceber a realidade do que estava a acontecer por meio do anjo. Julgava que era uma visão. Depois de atravessarem o primeiro e o segundo posto da guarda, chegaram à porta de ferro que dá para a cidade, e a porta abriu-se por si mesma diante deles. Saíram, avançando por uma rua, e subitamente o anjo desapareceu. Então Pedro, voltando a si, exclamou: "Agora sei realmente que o Senhor enviou o seu anjo e me libertou das mãos de Herodes e de toda a expectativa do povo judeu." Palavra do Senhor.

Leitura da segunda epístola ao apóstolo São Paulo a Timóteo. Caríssimo, eu já estou oferecido em libação e o tempo da minha partida está iminente. Combati um bom combate, terminei a minha carreira, guardei a fé. E agora já me está preparada a coroa da justiça, que o Senhor, justo juiz, me há de dar aquele dia. E não só a mim, mas a todos aqueles que tiver esperado com amor a sua vinda. O Senhor esteve ao meu lado e deu-me força para que, por meu intermédio, a mensagem do Evangelho fosse plenamente proclamada e todos os pagãos a ouvissem. E eu fui libertado da boca do leão. O Senhor me livrará de todo o mal e me dará a salvação no seu reino celeste. Glória a Ele pelos séculos dos séculos. Amém. Palavra do Senhor.

0: O Senhor esteja convosco.
1: Ele está no meio de nós.
0: Evangelho de Nosso Senhor.

Naquele tempo, Jesus foi para os lados de Cesareia de Filipe e perguntou aos seus discípulos: quem dizem os homens que é o Filho do Homem? Eles responderam: uns dizem que é João Batista, outros que é Elias, outros que é Jeremias ou algum dos profetas. Jesus perguntou: e vós, quem dizeis que eu sou? Então Simão Pedro tomou a palavra e disse: tu és o Messias, o Filho de Deus vivo. Jesus respondeu-lhe: feliz de ti, Simão, filho de Jonas, porque não foram a carne e o sangue que te revelaram, mas sim meu Pai que está nos céus. Também eu te digo, tu és Pedro, e sobre esta pedra edificarei a minha igreja, e as portas do inferno não prevalecerão contra ela. Dar-te-ei as chaves do reino dos céus. Tudo o que ligares na terra será ligado nos céus, e tudo o que desligares na terra será desligado nos céus.

Caros irmãos e irmãs, é com alegria que me encontro convosco também ao celebrar estas festas de São Pedro, também aqui em Câmara de Lobos. O seu padre dizia logo no início, primeiro uma palavra também ao vosso reverendo padre, o padre Pedro, agradecer também o convite a estar aqui convosco, também aqui uma palavra à Câmara, professor do seu presidente e toda a variação, também todos vós aqui às confrarias, a todas as pessoas que estão cá, os que estão cá dentro, os que estão lá fora, o que ao longo destes dias, também nos diversos momentos de toda esta festa, fui acompanhando algumas coisas, de alguns vídeos e desde também de algumas romagens, ou toda esta alegria. E de facto, celebrar esta festa, aqui também uma palavra a todos aqueles que nos acompanham, é também trazer todos. De facto, fazer uma festa, nós fazemos festa porque nós estamos e fazemos, mas também porque há alguém que nos ensinou, alguém que fez parte da nossa história e também nós queremos deixar também algum legado para aqueles que vêm depois de nós. Por isso, fazer esta memória logo de início, trazer todos os que fazem parte da nossa história, nos ajudaram a ser quem somos hoje e que a gente também procure hoje, fazendo esta festa, deixar alguma coisa para aqueles que hão de vir. E por isso, celebrar São Pedro. E celebrar São Pedro cá, neste momento, e fazendo esta festa, sempre com esta grande referência, também esta ligação aos pescadores, mas até São Pedro, que nós estamos na capela que é de São Pedro Telo, que é Imaculada, a capela da Imaculada, e também ver como esta devoção e esta proteção, poder esta proteção a São Pedro, impõe-se quase na devoção do povo. E este São Pedro, na qual nós também pedimos a proteção. Eu que estou, já estive também no Porto Santo, também tenho lá uma capela a São Pedro, e agora estou no Polo, lá não é São Pedro, é Santo Amaro, mas ver de facto, ver este, como olhar para esta figura a quem Jesus escolhe para orientar e proteger. E por isso, sendo a festa diversos momentos, queria também deixar aqui uma palavra também de atenção e até de valorização, vermos toda esta festa que se faz e todo aquele exterior, com todos os diversos campos, os diversos lugares onde querem chegar, esta festa tem este sentido, ter este momento de encontro com esta figura de São Pedro. De facto, quem é esta imagem? Quem é este homem a quem Jesus escolhe? E o que é que eu hoje posso aprender de São Pedro? De certeza muitos de vós, mais do que eu, já ouviram tantas pregações, já viram tantas reflexões. Mas nunca nenhum ano da nossa vida é igual. Cada ano para nós houve avanços, houve recuos, houve alegrias, houve dificuldades, há novos desafios. E por isso a maneira como nós compreendemos cada momento e cada ano que nós estamos a viver, há algo diferente que temos para aprender. E por isso eu gostava que nós, claro, hoje, sendo a festa de São Pedro e de São Paulo, mas nós dando este destaque, esta figura de São Pedro, a este homem simples, pescador, como muitos dos homens aqui da nossa terra, mas estes homens afoitos, que são capazes de lançar no mar imenso para trazer o pão de cada dia, o alimento para casa. E muitas vezes, no alto mar, qual é a única confiança? Em Deus, no divino, na proteção. Porque olhamos para um lado e para o outro, não há nada. É um mar imenso. E por isso, logo pegando nesta primeira leitura, ouvimos todo este momento. Se repararem nas leituras, primeira já vimos depois da ressurreição, mas gostava de pegar logo nesta primeira ideia, neste primeiro momento. E o rei Herodes tinha mandado matar a Tiago e mandou prender esta figura de Pedro. E reparem, Pedro está acorrentado numa prisão. Aquele homem a quem o Senhor tinha escolhido, aquele homem a quem Deus quase que tinha toda uma grande história, aparentemente ter estado ao pé de Jesus, não o libertou de tudo. Quantas vezes acontece isto connosco? Nós que rezamos, nós que vimos, nós que participamos, e parece que às vezes, parece que Nosso Senhor olha para os malandros, os que não rezam. Diz, também não reza mais. Não pode ser. Mas às vezes, quantas vezes isso acontece? E reparem, aconteceu também nesta figura de Pedro. E eu gostava que nós, olhando para esta imagem de Pedro acorrentado, seja alguém que tinha aprendido, alguém que achava que nunca ia ter mais nenhum problema na vida.
tinha estado com Jesus. Afinal, continua a estar, também teve as dificuldades. Quantas vezes também há assim? Quantas vezes também quando os homens estão num alto mar, às vezes também estão presos. Estão presos àquele mar. E não sabemos o que é que vai acontecer. E por isso há esta confiança. E por isso é que nós ouvimos nesta primeira leitura toda esta imagem. Não gostava que nós olhássemos para esta imagem como uma imagem mágica, parece que as correntes desapertaram do nada, mas é um homem que se agarrou à fé, à oração. É que Deus manda-lhe este anjo que liberta das correntes. O padre Pedro dizia logo no início, e também é verdade, quantas vezes, muitas vezes, mesmo esses homens, quando estão pelo mar adentro, as mulheres vêm rezar. Eu que também tenho uma paróquia onde também tem pescadores, não sei se aqui é o hábito, mas às vezes lá acontece. Às vezes, se o padre, olha, reze pelo barco tal, pela companhia do barco tal. Olha, para que o Senhor os faça chegar. Olha, conseguiram. Estão todos bem. Reparem, esta é a primeira imagem para nós. Às vezes, seguir Jesus e ter estado com Jesus não nos vai tirar todos os problemas. Às vezes vão-nos aparecer correntes. Às vezes vão-nos aparecer prisões. Às vezes vamos estar num mar imenso escuro. Mas o que é que nós aprendemos de São Pedro, também hoje que celebramos, é esta confiança. Esta confiança. Dizer que Deus, a seu tempo, também há de nos abençoar. Porque muitas vezes, se nós ficarmos só pelas coisas do nosso dia-a-dia, o que é que acontece? É o desânimo atrás do desânimo. É este de achar que não vale a pena. É este desistir. O que é que a fé faz em nós? Faz-nos aprender a olhar para o tempo que acontece na nossa vida. Porque às vezes parece que a fé vai resolver todos os problemas. Não, o que a fé faz-nos é não perdermos a esperança das coisas. É isso que nós aprendemos com a figura de Pedro. Por isso é que Jesus escolhe Pedro. Reparem no grupo dos 12, não querendo desvalorizar nenhum, mas de certeza que ele tinha pessoas dentro do grupo, talvez percebessem mais do que ele. Mas Jesus escolhe Pedro. E por isso, a partir da primeira leitura, é de facto na minha vida. Quais foram as correntes? Quais são as correntes que muitas vezes eu tenho do desânimo, do quase dizer que não vale a pena? Mas ser persistente. Ser persistente. E reparem, se nós olhássemos, podemos não nos lembrar das passagens todas da figura de São Pedro. E reparem, o próprio Jesus tinha motivos para quase desconfiar dele. Reparem, quantas vezes, desde o início, quando o irmão Pedro, André, foi dizer, olha, encontramos o Messias, ele fica a dizer, mas quem é o Messias? Quando há toda esta, começar a preparar o grupo, quem é que nega? Quem é que nega Jesus? Pedro. No momento alto, quando Jesus disse que ia rezar um pouco e disse a eles, vigiai, quem é que adormeceu? Quando chegaram os soldados para prender Jesus, quem é que cortou a orelha? Reparem, Pedro tem todos os comportamentos que Jesus... Dizer, não, do grupo dos 12 não vou escolher este. Então, ele começou a fazer desgraças. Estava-me falhando tudo. Mas não. Reparem, Jesus ia trabalhando no coração deste homem. Porquê? Porque Jesus sabia que ele era pescador. E Jesus sabia que muitas vezes os pescadores, ou uma grande parte das vezes, são aqueles que aparentemente podem parecer assim, pessoas mais afoitas, mas são pessoas que perante as dificuldades, Deus à frente. E por isso ele sabe, aparentemente no dia-a-dia podem não o compreender, mas Jesus sabe que Pedro, aquela pessoa que vai, não desiste. E por isso é que, se a primeira leitura é tomarmos e aprendermos de São Pedro, quais nas dificuldades da minha vida, Deus envia sempre aquele que me liberta. Depois ouvimos nesta segunda leitura, claro, mais da figura de São Paulo, mas que também podemos olhar neste testemunho de São Pedro. Repare este, onde é que nós nos cansamos? Combater um bom combate no meu dia-a-dia. Eu me cansei. Eu me cansei para quê? Para me encontrar com quem? Reparem que nós que às vezes no nosso dia-a-dia a gente então aprende, ah, não, vou trabalhar e um dia quando for reformado então posso-me descansar e então aí... Ora, às vezes alguns nem sequer chegam.
Porque às vezes parece que é só num futuro. Trabalhamos, trabalhamos, trabalhamos, trabalhamos e depois é tudo para um futuro. Ora, na figura de Pedro nós vemos, não, nós temos de combater, combatemos, mas, como Sabal, mas combatemos para quê? Para hoje. Hoje. Hoje eu quero me encontrar com Jesus. É hoje que nós estamos a celebrar esta festa. É hoje que nós preparamos a eternidade. Nós acreditamos daqui a pouco sobre o altar. Ah, seu padre, se é de noite essas palavras, mas um dia no céu. O que é que nós acreditamos? Jesus Cristo, verdadeiramente, corpo, sangue, alma e divindade. O que é que nos ensina também a olhar para Jesus? Pedro. Quando Pedro está no barco e alguém diz, é Jesus que vem sobre as águas. Dá logo um mergulho. Não tem medo. Porque é hoje. É hoje que eu quero me encontrar com o Senhor. Estamos a celebrar estas festas de São Pedro. É bonito tudo isso e aproveitemos. E é bom. Mas para nós também crentes, é hoje, através destas festas, que eu quero me encontrar também com Jesus. Encontrar com Jesus não é para ficar no exterior. Encontrar-me com Jesus para quê? Para eu me encontrar comigo. Para eu olhar para dentro da minha vida. Para eu poder celebrar. E para eu, olhando um testemunho, ou seja, ter esta confiança. Por isso é que depois nós ouvimos, e olhando mais para o texto do Evangelho, reparem como Jesus, que estava com os seus apóstolos, ele escolhe e vai com eles até esta Cesareia de Filipe. Ou seja, nós não podemos esquecer, na Bíblia, às vezes, na Bíblia não há coincidências. Tudo tem um sentido de os nomes, o nome das cidades, o nome dos lugares. E nós que às vezes não podemos esquecer, Jesus foi com os seus apóstolos a Cesareia de Filipe. Ele quis sair dos lugares da rotina. Ele quis sair dos lugares onde estavam os fariseus, aqueles que achavam que eram os donos da lei. Foi para uma terra mais exterior. E nesta Cesareia de Filipe, porquê? Porque havia muitos cultos. Acreditavam em muitas coisas. E então Jesus perguntou aos discípulos, quem dizem os homens que é o Filho do Homem? Ou seja, primeiro Jesus queria saber quem fala de Jesus, quem é Jesus para as pessoas? Este Filho do Homem, como nós sabemos, esta expressão mesmo, Filho do Homem significa este Filho de Adão, ou seja, este bem presente na Terra. Quem fala? Eles começam a dizer, é João Batista, é Elias, é um destes profetas. É Jeremias. Reparem, o que é que isto quer dizer para nós hoje? E tendo, celebrando esta festa de Pedro, porque é que é importante? Porque Pedro é o que nos faz tomar consciência da maneira diferente como olhamos para Jesus. Por isso é quando eles foram dizendo, uns dizem que é isto, outros dizem que é aquilo. Por isso nós que estamos a celebrar a festa de Pedro, de São Pedro também, nós em princípio aprendemos com ele a ver Jesus de maneira diferente. Aprendemos a ver Jesus com um toque especial. Porque se for só para ver como os outros veem, também se nós formos a perguntar a toda a gente, também vão dizer, ah, Jesus, e então utilizam aquela... Jesus é fixe, é porreiro, é bué da nice. Como se fosse só uma pessoa que faz coisas boas. Ora, e por isso é que depois Jesus queria que eles dissessem aquilo, que eles refletissem, que pensassem, que não andassem simplesmente a repetir as coisas porque os outros repetem, que eles entrassem dentro deles e que eles pensassem, se estiveram ao pé de Jesus, aprenderam a fazer coisas diferentes? Ou afinal, fazemos igual como todos os outros fazem? Estar ao pé de Pedro, estar a celebrar as festas de São Pedro, é só para repetir ou é para, de facto, nós tentarmos aprender alguma coisa, levarmos alguma coisa diferente? Porque senão o que pode acontecer é, nós olhamos para São Pedro, aprendemos, mas depois parece que não aprendemos aquilo que ele quer realmente ensinar. E por isso é que Jesus depois pergunta, e vós, quem dizeis que eu sou? Claro que o seu padre Pedro não tem tempo, mas ele depois da missa também podia andar aí na festa. Se a gente fosse perguntar aí às pessoas na festa, e para as pessoas?
E para nós, quem é Jesus? E reparem o que é que nós ouvimos? Esta profissão de fé feita por Pedro. E isso quase que é a grande tónica, podemos assim dizer, hoje ao celebrarmos a festa. Porquê? Porque na altura havia muitos que se apresentavam como os Messias. Havia muitos que estavam à espera de ver quem é o que pode mais dentro mesmo disto dos deuses. E Pedro veio esclarecer que quem quer caminhar com Jesus tem de saber com quem caminha. Porque se nós formos pessoas divididas com nós próprios, nunca podemos fazer um caminho de encontro. Por isso é que Pedro disse: Tu és o Messias, tu és o Filho de Deus. Reparem, é isto que nos distingue. É isto que Pedro disse que nos distingue todos os outros. Porque às vezes nós estamos num tempo que parece que não podemos dizer o que acreditamos. Parece que não podemos dizer que Jesus é Deus. Jesus não foi só um líder. Jesus não foi só uma pessoa motivadora. Jesus é Filho de Deus. Podemos pegar em todas as outras crenças, em todas as outras coisas que acreditam, tem pessoas importantes, mas nenhum vai dizer que tem o Filho de Deus. E quem é que nos disse isto? A boca de Pedro. Por isso, hoje, ao celebrar esta festa, com este momento importante, gostava que nós sentíssemos toda esta alegria de celebrar. Hoje é para nos recordar aquilo que Pedro nos disse, aquilo que saiu pela sua boca, aquilo que ele professou. Tu és o Filho de Deus. Como é que eu olho para Jesus? Será que eu também ainda fico simplesmente Jesus, a segunda pessoa da Santíssima Trindade, aquilo que aprendemos na catequese? Ou de facto eu sinto e dou testemunho disso e falo com as minhas atitudes e demonstro aos outros? Reparem o que é que Jesus respondeu a Pedro. Feliz de ti. Reparem. Já repararam que às vezes, muitas vezes nas nossas conversas, é raro a gente começar assim. Quando a gente pergunta a alguém, está tudo bem? E o que é que as pessoas dizem logo? Ah, mais ou menos. E então se a gente perguntar mais, ainda vão dizer as coisas todas. E daí a caída. Mas reparem. Pedro disse algo do coração, disse algo do interior, demonstrou aquilo que acreditava, e o que é que Jesus lhe responde? Feliz de ti. Porque sabes o que é a felicidade da tua vida. E isso também é importante para nós hoje, porque celebrar São Pedro é saber que felicidade é para a nossa vida. Nós próprios, quando seguimos Jesus, sentimos-nos pessoas felizes. Nós próprios, porque seguimos Jesus, fazemos os outros felizes. Nós próprios, porque o experimentamos, temos esta necessidade de contribuir para este bem dos outros. Feliz de ti, Simão. Seja filho de Jonas, porque não foram a carne e o sangue que te revelaram, mas sim meu Pai que está nos céus. Reparem, Pedro mudou tudo. Por isso que celebrar São Pedro não é só olhar, e aqui tem toda esta representação, Pedro vestido de papa, com todas aquelas coisas, a tiara, as luvas e tudo isso. Mas Pedro tornou-se grande, porquê? Porque foi o que fez esta profissão de fé. Tu és o Filho de Deus. Ainda ninguém tinha dito. Nenhum homem tinha dito. João Batista tinha falado, és o Cordeiro, mas Pedro disse, tu és o Filho de Deus, és o Deus encarnado, és o Deus que não nos abandona, és o Deus que está connosco, és o Deus que eu estou experimentando na minha vida. E reparem, por isso é que tu és feliz. E isso é o desafio para nós, também começando por mim e cada um de nós. De facto, como é que vai a felicidade da minha vida? Porque ter fé é experimentar a felicidade. Ter fé não é só saber um conjunto de doutrina. Claro que é importante, é bom que a gente aprenda a doutrina. Mas ter fé, experimentar a fé, é experimentar a felicidade da vida. E por isso é que celebramos Pedro, muitas vezes, na dificuldade de muitos, que às vezes o que têm
é as dificuldades na vida, não tem felicidade. Mas por isso é que queremos aprender com Ele. Que a nossa vida seja um contínuo de louvor a Deus, este Deus que veio ao nosso encontro. Por isso é que o Senhor também lhe muda o nome. Por isso eu te digo, tu és Pedro e sobre esta pedra edificarei a minha igreja. Reparem, daí que nasce toda esta importância da figura de Pedro. Começa toda sobre esta profissão de fé que Pedro fez, o Filho de Deus. Por isso é que se constrói a igreja. Como nós sabemos, a palavra Pedro e pedra no grego são a mesma palavra, são kefas, não há diferença. Nós na tradução é que dizemos Pedro e pedra. Isto para nos dizer que, ou seja, é sobre este fundamento, sobre aquilo que tu experimentaste, é sobre isso que se vai edificar. E por isso é que eu gostava que também nós hoje, neste século XXI, e ao celebrarmos as festas de São Pedro, o que é que hoje eu posso aprender? O que é que hoje eu posso levar para a minha casa? E que estas ideias simples, mas que sejam ideias desafiantes, a partir da primeira leitura, o que é que me prende? Quais são as minhas cadeias? Quais são os meus desânimos? E nestes meus desânimos, como é que a fé que eu tenho faz-me libertar disso? Depois desta segunda leitura, este tomar consciência deste combater, deste dar-se verdadeiramente. Porquê é que eu me canso? Porquê é que eu todos os dias procuro dar um pouco melhor? E o texto do Evangelho, a felicidade. De certeza que ao longo destes dias há muita alegria. Há muita alegria e é bom que haja, que nós precisamos de alegria e de festa, de convívio. Mas hoje o que o Senhor quando diz a Pedro é feliz de ti é, será que essa alegria está no teu coração? E por isso celebrar São Pedro é redescobrirmos a alegria e o sentido da vida. E por isso que celebrar São Pedro, que seja para nós também contribuirmos num mundo onde muitas vezes o desânimo parece que é o normal, num mundo onde muitas vezes as dificuldades parece que entram como rotina, que a fé em São Pedro seja para sermos quase motivadores também desta esperança. Por isso que São Pedro que celebramos hoje seja para nós um desafio entrarmos dentro de nós, tendo esta confiança, contribuirmos também para o bem dos outros. Louvado seja o nosso Senhor Jesus Cristo. Amém.

0: Professemos a nossa fé. Creio em um só Deus, Pai Todo-Poderoso, Criador do céu e da terra. Todas as coisas visíveis e invisíveis, creio em um só Senhor Jesus Cristo, Filho unigênito de Deus, nascido do Pai antes de todos os séculos. Deus de Deus, luz da luz, Deus verdadeiro de Deus verdadeiro, gerado não criado, consubstancial ao Pai. Por Ele todas as coisas foram feitas, e por nós homens e para a nossa salvação desceu dos céus. Encarnou pelo Espírito Santo, no seio da Virgem Maria se fez homem. Também por nós foi crucificado sob Pôncio Pilatos. Desceu e foi sepultado. Ressuscitou ao terceiro dia, conforme as Escrituras, e subiu aos céus, onde está sentado à direita do Pai. De novo há de vir em sua glória, para julgar os vivos e os mortos, e o seu reino não terá fim. Creio no Espírito Santo, Senhor, que dá a vida, e que procede do Pai e do Filho, e com o Pai e o Filho é adorado e glorificado. Ele que falou pelos profetas, creio na Igreja, una, santa, católica e apostólica. Professo um só batismo para a remissão dos pecados, e espero a ressurreição dos mortos e a vida do mundo que há de vir. Amém. Irmãs e irmãos, na solenidade dos santos apóstolos Pedro e Paulo, apresentemos a Deus, Pai, as nossas súplicas pelas necessidades de todo o mundo e digamos, cheios de esperança, ouvi-nos, Senhor.
1: Pela Santa Igreja, fundada sobre Pedro, para que ela sinta que é Deus quem a governa através das dificuldades deste mundo, oremos ao Senhor.
0: Ouvi-nos, Senhor.
1: Pelo nosso Papa Leão, sucessor do apóstolo São Pedro, para que confirme na fé os seus irmãos e seja sinal da unidade da Igreja, oremos ao Senhor.
0: Ouvi-nos, Senhor.
1: Pelos bispos e presbíteros mais idosos e por todos os que estiveram ao serviço do povo de Deus, para que Jesus Cristo os assista e lhes dê força. Oremos ao Senhor.
0: Ouvi-nos, Senhor.
1: Por todos os que, a exemplo de São Paulo, anunciam o Evangelho de Cristo, para que Ele os livre de todo o mal, oremos ao Senhor.
0: Ouvi-nos, Senhor.
1: Pelos perseguidos, por causa da sua fé, para que a oração perseverante da Igreja lhes obtenha a paz e a liberdade, oremos ao Senhor.
0: Ouvi-nos, Senhor.
1: Pela nossa comunidade paroquial de Câmara de Lobos, para que viva em paz e na concórdia, e bendiga a Deus que está nos céus, oremos ao Senhor.
0: Ouvi-nos, Senhor. Por todos os que nos ouvem no posto emissor do Funchal, bem como por todos aqueles que nos veem no canal Na Minha Terra, particularmente os nossos imigrantes e, de uma forma muito especial, aqueles que estão na Venezuela ou então a caminho da Venezuela para ajudar quem realmente precisa nesta fase, para que a todos o Senhor abençoe e proteja, oremos, irmãos.
2: Amém.
0: Deus, clemente e cheio de compaixão, atendei o povo que vos suplica na solenidade dos apóstolos São Pedro e São Paulo e, por intercessão, concedei-nos o que humildemente vos pedimos. Por Cristo nosso Senhor.
2: Amém.

Senhor Pai Santo, Deus Eterno e Omnipotente, é verdadeiramente nosso dever e nossa salvação dar-vos graças sempre e em toda a parte. Vós nos concedeis a alegria de celebrar hoje a festa dos santos apóstolos Pedro e Paulo. Pedro, que foi o primeiro a confessar a fé em Cristo, e Paulo, que a ilustrou com a sua doutrina. Pedro, que estabeleceu a Igreja nascente entre os filhos de Israel, e Paulo, que anunciou o Evangelho a todos os povos. Ambos trabalharam, cada um segundo a sua graça, para formar a única família de Cristo. Agora, associados na mesma coroa de glória, recebem do povo fiel a mesma veneração. Por isso, com os anjos e os santos, proclamamos a vossa glória, cantando numa

Vós, Senhor, sois verdadeiramente santo, sois a fonte de toda a santidade. Santificai estes dons, derramando sobre eles o vosso Espírito, de modo que se convertam para nós no corpo e sangue de nosso Senhor Jesus Cristo. Na hora em que ele se entregava para voluntariamente sofrer a morte, tomou o pão e, dando graças, partiu e deu aos seus discípulos, dizendo...

De igual modo, no fim da ceia, tomou o cálice de novo, vos deu graças e deu

0: nós. Celebrando agora, Senhor, o memorial da morte e ressurreição do vosso Filho, nós vos oferecemos o pão da vida e o cálice da salvação e vos damos graças, porque nos admitistes à vossa presença para vos servir nestes santos mistérios. Humildemente vos suplicamos que, participando no corpo e sangue de Cristo, sejamos reunidos pelo Espírito Santo num só corpo.
1: Lembrai-vos, Senhor, da vossa Igreja dispersa por toda a terra e tornai-a perfeita na caridade, em comunhão com o nosso Papa Leão, nosso Bispo Nuno e todos os ministros sagrados. Lembrai-vos também dos nossos irmãos que adormeceram na esperança da ressurreição, de todos aqueles na vossa misericórdia partiram deste mundo, admiti-os na luz da vossa presença. Recordamos e pedimos por todos de maneira especial aqui, ao celebrar São Pedro, em Câmara de Lobos, pedindo por todos aqueles que ao longo dos anos celebraram também estas festas, todos aqueles que também junto a Deus celebram também estas festas. Tendo misericórdia de nós, Senhor, e dai-nos a graça de participar na vida eterna com a Virgem Santa Maria, Mãe de Deus, glorioso São José, seu Esposo, os bem-aventurados apóstolos São Pedro e todos os santos que desde o princípio do mundo viveram na vossa amizade para cantarmos os vossos louvores. Por Jesus Cristo, vosso Filho.

0: Num só coração, numa só alma, como verdadeiros irmãos que somos, rezemos a oração que Jesus, nosso irmão, nos ensinou. Pai nosso que estais nos céus, santificado seja o vosso nome. Venha a nós o vosso reino, seja feita a vossa vontade, assim na terra como no céu. Pão nosso de cada dia nos dai hoje. Perdoai-nos as nossas ofensas, assim como nós perdoamos a quem nos tem ofendido. E não nos deixeis cair em tentação, mas livrai-nos do mal. Livrai-nos todo o mal, Senhor, e dai ao mundo a paz em nossos dias, para que, ajudados pela vossa misericórdia, sejamos sempre livres do pecado e de toda a perturbação, enquanto esperamos a vinda gloriosa de Jesus Cristo, nosso Salvador. Senhor Jesus Cristo, que dissestes aos vossos apóstolos, deixo-vos a paz, dou-vos a minha paz. Não olheis aos nossos pecados, mas à fé da vossa Igreja, e dai-lhe a união e a paz, segundo a vossa vontade, vós que viveis e reinais pelos séculos dos séculos.
1: Amém.
0: Paz do Senhor esteja sempre convosco.
1: Amém.
0: Com alegria e gratidão, saudai-vos na paz e no amor de Cristo.

0: Felizes somos nós por convidados para a ceia do Senhor. Eis o Cordeiro de Deus que tira o pecado do mundo.
1: Senhor, não sou eu.

Oremos. Senhor, que nos alimentastes com este sacramento, concedei-nos a graça de vivermos de tal modo na vossa Igreja, que, assíduos à fração do pão e ao ensino dos apóstolos, sejamos um só coração e uma só alma.

0: Vou só dizer agora a ordem da procissão, esperando que o trânsito já esteja fechado, porque durante a celebração da missa, e se calhar é uma coisa que nós, não como crítica, mas como reparo, temos que ver para o ano, porque tanta gente lá fora pode dar problema ali fora. Portanto, que o Senhor de facto nos ajude a irmos limando as arestas que são necessárias limar. Assim, à frente da procissão vai a cruz, depois as ordens de São Francisco e do Carmo, ou seja, os franciscanos e os carmelitas, a Confraria de São Sebastião, a Confraria do Santíssimo Sacramento, o Andor de São Pedro Gonçalves Telmo, o Andor de São Pedro Apóstolo, os Acólitos e os Sacerdotes, a Banda e o restante povo de Deus. Como sabemos, a variação da Câmara Municipal e também da Junta de Freguesia costumam ir entre os Andores de São Pedro Gonçalves Telmo e de São Pedro Apóstolo. Portanto, organizemos-nos então a procissão. Depois, no fim, digo aquilo que tenho para dizer em relação ao resto que preciso dizer. Bem, digamos ao Senhor. Organizemos a procissão.
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Ora, viva, muito boa tarde. Acabamos de transmitir a solenidade em honra de São Pedro, a partir da Capela da Conceição, em Câmara de Lobos. Já a seguir, transmitimos também motores em antena e logo pelas 20 nós regressamos à antena para a devida animação, até bem perto das 23.

0: 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Muito boa tarde. George Russell conquistou a vitória no Grande Prémio da Áustria em Fórmula 1. João Campos, boa tarde. Depois de uma corrida marcada por batalhas e no final de cortar a respiração, com Verstappen a ocupar o lugar intermédio do pódio, ficando apenas a 0,3 décimas de vantagem para o líder do campeonato, Kimi Antonelli.
1: Boa tarde. Um Grande Prémio com muita emoção, muitos acontecimentos, um pouco diferente do que era esperado. Uma luta de três pilotos. Achava-se que um desses pilotos seria um Ferrari, especialmente tendo a Ferrari sair de segundo e terceiro, mas não foi nenhum dos Ferraris. Ferrari que encontrou muitos problemas com desgaste nos seus pneus à volta 30. Lewis Hamilton tinha parado duas vezes e acabou parando uma última por volta. Volta 50, a Ferrari que tinha muito gasto e decidiu arriscar um pouco a estratégia com Lewis Hamilton, parou num virtual safety car que fez com que ele usasse uns pneus duros durante muito poucas voltas. E acho que, independentemente de terem arriscado de tentar algo diferente ou não, o resultado final não seria muito diferente do que foi. Se calhar tinha conseguido ficar à frente de Piastri, mas Lewis Hamilton fica em quinto. Charles Leclerc a ter uma corrida muito aquém do que temos visto. E neste momento a diferença entre os pilotos é grande e é a maior diferença que Charles Leclerc alguma vez teve na sua carreira para um colega de equipa. Isto mostra as dificuldades que o piloto no negócio que está a ter e é um piloto que é realmente diferenciado.
0: João, esta vitória do George Russell foi importante para o piloto britânico depois de um período irregular.
1: Claro, esta é uma vitória. Não há vitórias feias, apesar de ter sido um pouco polémica em termos do que é que aconteceu na qualificação, mas na minha opinião, tudo completamente justo. Agiu melhor do que Antonelli, que achou logo que a sua volta estava acabada depois de ver as bandeiras amarelas devido a Max Verstappen ter batido. George Russell a ser muito mais perspicaz e a perceber que era apenas uma bandeira amarela e não dupla bandeira amarela. A dupla obriga a abortar a volta, uma bandeira amarela obriga apenas a levantar o pé, e George Russell a ganhar tanto tempo à sua volta que levantar o pé foi o suficiente, e isto até o ajudou um pouco a regenerar mais energia e a ter mais energia para toda a meta. Depois da qualificação no sábado, achava-se que George Russell teria um grande prémio complicado com os Ferrari a sair logo atrás de si, e Kimi Antonelli foi mais rápido o fim de semana inteiro.
0: Estás com alguns cortes. De qualquer das formas, eu posso colocar uma questão que é para nós avançarmos para outra situação. Uma segunda vitória para Russell, com a melhor classificação para a Red Bull em 2026, a ser conseguida só na Áustria.
1: Sim, a Red Bull trouxe, tal como falámos na sexta-feira, trouxe um novo pacote de aerodinâmico para a Áustria, completamente novo e com bastantes esperanças de resolver bastantes problemas que eles têm tido até agora. E a verdade é que se verificou. Max Verstappen muito forte em ritmo de corrida, não a ser o piloto que, se tivesse mais uma ou duas voltas, a vitória seria entre ele e Kimi Antonelli. Agora é ver o que é que acontece daqui para a frente, porque a Red Bull a se mostrar assim tão forte com Max Verstappen, sabemos, obviamente, já temos o exemplo do ano passado, sabemos que até o fim do campeonato é tudo é possível. Temos um campeonato muito bom com muitas equipas capazes de lutar pela vitória neste momento, E a verdade é que esta vitória para George Russell é importantíssima em termos de confiança, em termos do campeonato, e todas as vitórias são importantes. Ele que próprio que admitiu que estava num período complicado, Max a dizer, obviamente, depois também que o ano passado, quando começaram a ganhar provas, ele estava bastante longe, mas faltavam menos provas. Ele diz que agora faltam mais, por isso se calhar até dá. Por isso, se Max acredita, vai começar a ser complicado para os outros. Mas só temos pilotos em grande forma em todas as equipas. Lewis Hamilton está em grande forma, Kimi Antonelli está em grande forma, Max Verstappen está em grande forma, e por isso temos os condimentos perfeitos para um resto de campeonato muito forte, em que as equipas estão todas a convergir para um ponto de estarem muito equilibradas, e todos os fins de semana não sabemos quem é que é capaz de fazer a
0: Pois,
1: pole ou quem é que vai ganhar a coisa.
0: e o Russell está cheio de vontade, ao ponto de adiantar no final de corrida, que está ansioso por chegar a Silverstone. O Russell, que com esta vitória aproxima-se do líder do campeonato, Antonelli.
1: Sim, Russell agora, ainda por cima, o
0: São
1: Grande
0: 40
1: Prémio.
0: pontos.
1: Exatamente, ele já teve 65, salvo erro, e obviamente o Grande Prémio de Barcelona ajudou a recobrar bastantes pontos, em que Kimi Antonelli parecia que ia acabar à sua frente de motor acabado, mas são 40 pontos. George Russell agora tem o Grande Prémio de casa em Silverstone, obviamente é um Grande Prémio de casa para vários pilotos. A Lewis Hamilton também sempre foi muito, muito forte em Silverstone. Veremos como é que este upgrade da Ferrari se comporta em Silverstone, porque a Ferrari, acho que este fim de semana sofreu muito com desgaste de primeiras temperaturas, o que não foi muito previsível. Agora em Silverstone eu acho que será um grande prémio um pouco menos quente, mais previsível para as equipas e com setups um pouco mais relativamente ao que costumam usar. A Red Bull também estará na luta, e o McLaren não muito liderado, que pode aparecer em Silverstone e lutar, obviamente, pelos lugares da frente. Por isso, sem dúvida, um grande prémio que neste momento, que a época está a começar a tomar um rumo mais definido. Estamos a chegar ao fim do primeiro terço da época, e começamos a perceber como é que as coisas vão se desenrolar ao longo do campeonato. Silverstone é realmente um ponto muito importante, em que temos visto ultimamente e temos dito sempre que Charles Leclerc tem que responder relativamente a Lewis Hamilton, e isso não está a acontecer. E eu acho que a Ferrari, mais tarde ou mais cedo, não digo favorecer, mas vai perceber que Lewis Hamilton é quem está na luta pelo campeonato. A diferença entre os dois pilotos é grande. Exatamente igual na Red Bull, apesar de já estar a fazer um excelente trabalho, acredito que, obviamente, Max será sempre o favorecido, e acredito que a Red Bull vai querer montar uma tentativa de Max chegar ao campeonato novamente. E na McLaren temos Oscar Piastri e Lando Norris, que também estão numa guerra interna bastante interessante, mas Lando Norris tem um levado completamente melhor. E para além de todos estes pilotos quererem responder ao seu colega de equipa, estão também numa luta grande, estão todas as equipas muito próximas. E então a barra está sempre a ser cada vez mais elevada, está a ser cada vez mais puxada para cima, e a competitividade está muito, muito alta. Não só entre equipas, mas dentro das equipas estão batalhas muito interessantes de seguir e de ver.
0: E dois pilotos britânicos a jogar em casa no próximo Grande Prémio. Lewis Hamilton ocupa a terceira posição com 125 pontos, apenas separa-o do segundo lugar, que é ocupado por George Russell, com 131 pontos, mais distante de Kimi Antonelli, com 40 pontos. João, obrigado pela tua presença nesta emissão de Motores e Antena. Está assim feito o balanço ao Grande Prémio de Áustria, um Grande Prémio que foi ganho por George Russell. Obrigado, boa tarde.
1: Obrigado, doutor.
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0: então, já acordaste?
1: Já, quantas horas? Acordada há quantas horas?
0: Olá, Viva, muito boa tarde. Seja bem-vindo ao canal 2 do Posto Emissor do Funchal, porque não há... Quantas noites é que já são?
1: Não há 3 sem 4.
0: Ok, porque não há 3 sem 4.
1: Domingo, segunda. Hoje é segunda, não é?
0: Aqui
1: hoje
0: estamos nós para tentar levar até si um pouco mais de boa disposição, também de boa música. E é claro que vamos contar sempre com a equipa Maravilha.
1: Equipa Maravilha que está naturalmente ali no, num dos espaços mais in da nossa região, não é? Câmara de Lobos, ou não estivéssemos nós em São Pedro. Nós estamos em São Pedro, estamos aí no coração do Funchal. No entanto, estamos aí hoje a celebrar e a homenagear e a honrar também São Pedro. É o último santo popular e hoje, naturalmente, que não podíamos deixar aqui nesta segunda, hoje é segunda, nesta segunda-feira de novamente voltarmos à Câmara de Lobos e daqui a pouco vamos fazer um contacto satélite para voltar a...
0: É satélite hoje?
1: Hoje é satélite, porque apetece.
0: Pronto.
1: Bem, hoje apetece para ser diferente. É mais in, estás a ver?
0: Ok, está-se bem.
1: Está-se bem. Então daqui a bocadinho vamos até a Câmara de Lobos, ali até à magnífica Bahia, para saber como é que andam ali as coisas, não é? Como é que está o ambiente, se eles estão satisfeitos, felizes da vida.
0: Olha, tenho uma prenda especial para ti. Mas tu vais ter de descobrir qual a música, a primeira música que eu vou passar.
1: Céu. Vamos começar, né?
0: Vamos começar.
1: Uma pista então, por favor.
0: Uma pista.
1: Não é alpista.
0: Não.
1: Uma pista.
0: Uma pista fica no aeroporto de Santa Catarina, que agora
1: fica.
0: É o Cristiano Ronaldo.
1: Exatamente.
0: Certo.
1: E é ele que vai marcar golos na quinta-feira de madrugada.
0: Pronto, havias tudo
1: quinta,
0: lá
1: não,
0: de
1: na
0: futebol,
1: sexta,
0: não é?
1: Na sexta-feira de madrugada. Vai ser bonito, vai. Não sei, olha, o que é que vamos ouvir?

0: Eu não acredito, então, Jacinta. Eu não acredito. Isto para falar, a MOC só pode ser o José Cid.
1: Exatamente. Mas olha,
0: tu não me digas.
1: Tu satisfazias-me aí aos 1000% se eu dissesse o nome da música.
0: Como o macaco gosta de banana. É que só pode ser isso, não é?

0: podemos, que puxaste da entrada?
1: Podíamos lá ter começado de forma diferente. Não, claro que não, então.
0: Ora, está, então.
1: Uma versão alternativa de um dos maiores êxitos de José Cid. Quem diria, a hora do jantar, 7 minutos e meio depois das 8 da noite, enquanto podíamos estar a comer uma sopinha ou, quem sabe, não é, uma sardinha com um pedaço de pão, um bolo do caco ou algo do género, não.
0: Umas bananas. Cid,
1: uma bananinha também.
0: As bananas também sabem bem, não é?
1: Então não.
0: Mas pronto, vamos continuar. Vamos,
1: claro.
0: Temos, entretanto, mais uma sugestão musical.
1: Ai, ai.
0: E só depois é que vamos para a Câmara de Lobos.
1: Ai, é?
0: O que é que tu achas?
1: Ai, tu é que mandas ver. Tu é que vais ao volante, portanto, olha, tu, a escolha é tua. Quem? É verdade, hoje à noite temos os ABBA Platinum no palco em Câmara de Lobos, não é?
0: Para já só quero Alphaville.
1: Alphaville? Eles também vão cá estar.
0: Eu sei.
1: É em agosto.
0: É aí que eu tenho o desafio para os Gilberteles.
1: Ui, vai tudo para São Vicente.

0: Grande som este dos germânicos Alphaville, eles que vão estar em São Vicente, nas festas do Conselho, no mês de agosto, e que nós e mais uns bons milhares não vamos querer perder esta oportunidade.
1: Exatamente,
0: não é?
1: Exatamente, mesmo.
0: Mas de para São Vicente fica lá para agosto. Nós estamos hoje, em dia de São Pedro, a honrar, a homenagear o santo protetor e padroeiro dos pescadores, não é?
1: É
0: quem é que não gosta do seu peixinho? Mas para isso temos que naturalmente valorizar o pescador, o homem que sai de casa e que muitas das vezes teimosamente não regressa à casa sem trazer o seu pão, pão do alto mar, o pão que nos enche a alma e enche também o coração.
1: Exatamente. E quem melhor para os proteger do que um pescador de homens?
0: Nem é? Mais.
1: Há 2000 anos. Muito bem. Continuamos por cá. Vamos lá ver se...
0: Vamos lá ver.
1: A equipa já está lá.
0: Se eles já estão lá.
1: Será?
0: Oh, se eles já estão lá.
1: Boa tarde.
0: Boas tardes, PEF Câmara de Lobos.
2: Boa tarde, equipa. Boa tarde a todos os que nos ouvem. Boa tarde a vocês. Nós acho que nunca saímos de cá, estamos aqui estacionados desde sexta-feira e o objetivo é só regressarmos no final do dia de amanhã. É esse o nosso objetivo, acompanhar a festa de São Pedro em Câmara de Lobos de início ao fim. E como o macaco gosta de banana, eu gosto imenso da minha terra. E nada melhor de presentear-vos também com um possível título que vocês podem procurar e depois passar. Podia ser o José Cid... com o coração de papelão, mas eu acho que cai mesmo super bem a vocês, provavelmente uma música também dele, que é nada mais nada menos, não é o Cai Neve em Nova Iorque, porque também estamos em período de verão, mas acho que uma música de Cid seria provavelmente A Rosa Que Eu Vos Dei, neste caso A Rosa Que Eu Te Dei. É uma música que diz-me muito e também tem uma letra muito boa. A Betty está algures junto a uns morangos, não são morangos com açúcar, mas são morangos com qualquer coisa. Mas antes de passar à Betty, é também momento de orgulho para mim falar com um artista que é maior que a minha terra, Vasco de Freitas. Olá, boa tarde.
3: Boa tarde, isso é um grande elogio, mas não sou maior que a terra.
2: Eu acho que sim, tu és maior que com a tua voz e que engrandeces também e levaste a nossa terra a outros patamares. Vasco, ontem foi o teu dia de brilhares aqui e com o culminar de um fogo apoteótico que brindou a nossa Bahia, mas também nos brindaste com um tributo a Tony Carreira. Se pudesses resumir em 3, 4 frases aquilo que foi o teu sentimento, o porquê deste tributo, como é que o farias?
3: Não, sabe, foi um desafio. Eu sou muitas músicas do Tony Carreira, já conheço o Tony Carreira há muitos anos. E então há músicas dele que eu gosto. E nunca tinha cantado músicas do Tony Carreira. A única música que cantei do Tony Carreira na minha vida foi o Ai Destino. E então acho que, pensei, bem, isto é um desafio porreiro e vou tentar fazer. Apesar do tempo ter sido pouco, mas eu penso que conseguimos fazer aquilo que devíamos fazer, não é? Penso eu.
2: Artistas como o Tony Carreira, que trazem nas suas letras, nas suas melodias, uma carga emocional e também que aporta à saudade, à diáspora, à própria terra, são também temas e emoções que tu trazes contigo.
3: Claro, quando, portanto, cantar músicas do Tony Carreira é a mesma coisa que o cantar músicas do Roberto Carlos, porque tem umas letras que fazem sentido. E quando canto uma música, primeiro leio a letra, a ver se faz algum sentido. Se a letra fizer algum sentido, eu canto. A melodia até pode deixar de ser importante, porque quando canto, gosto de transmitir às pessoas aquilo que estou a sentir. E então, para isso, tenho que ter uma letra que diga algo. E o Tony Carreira tem esse tipo de letras. Depois, nós temos que admitir que, atualmente, o Tony Carreira é o artista português que mais gente arrasta para todo o tipo de espetáculo. Portanto, ou seja, jovens, mediado, mais de idade. Portanto, nós temos que admitir que ele é o artista que mais arrasta multidões em Portugal. E depois há uma coisa, ele também como imigrante, faz algumas músicas aos imigrantes e faz sentido, porque ele como foi imigrante, portanto, sabe o que é ser imigrante.
2: Era esse ponto que eu também queria falar contigo. Tu também foste para as diversas comunidades portuguesas espalhadas pelo mundo. Há uma em particular que neste momento sofre tragédia por causa dos sismos, refiro-me à Venezuela. Que mensagem é que tu gostarias de deixar para este povo sofredor e que neste momento está a passar numa situação delicada?
3: Este povo de Venezuela, eu por acaso tive um cunhado também que faleceu lá. Portanto é uma grande tristeza, este povo já sofreu bastante, já é tempo de haver alguma mudança naquela terra, porque ver aquelas imagens é triste. Durante estes anos do chavismo, Venezuela tornou-se num dos países mais pobres do mundo, o que não deveria de ser, porque Venezuela naquela zona é o país mais rico em minerais. Portanto acho que é ridículo estar ali uns tipos a mandar aquela porcaria. Isto é mesmo assim, e em vez de trabalharem para o povo, não trabalham para o povo, estão a dar cabo da Venezuela, estão a dar cabo daquele povo, e aquele é um povo sofredor. Eu vejo aquelas imagens e dói-me bastante. Eu só queria desejar muita força a todos os venezuelanos, porque eu sou das pessoas que defendo muito os venezuelanos, porque na altura em que aquele país estava grande, estava forte, eram eles que alimentavam a minha terra, eram eles que vinham aqui, que traziam o dinheiro para, portanto, fazer os arraiais, e eu toquei muitos arraiais e fui pago pelos venezuelanos. Portanto, eu desejo que aquele país volte a ser aquilo que era antigamente.
2: Uma pergunta final, porque já vai atuar o nosso Ricardo Madeira. Há pouco os meus colegas diziam: quem é a Lúcia? Eu disse: eu vou tentar falar com o Vasco, mas acho que ele não vai decifrar o segredo.
3: A Lúcia não pode ser descoberta, porque no dia em que a Lúcia for descoberta, a música deixa de ter valor.
2: Um grande abraço, Vasco, tudo bom.
3: Realmente, obrigado.
2: Betty, passa então a emissão para ti.
4: Ora viva, muito boa tarde, sejam bem-vindos a esta emissão em direto. É muito bom estar de volta. A equipa que ganha não se mexe, por isso, um beijinho e um abraço bem apertado aos meus maravilhosos colegas em estúdio, Jacinto e Pedro.
1: Obrigada,
0: beijinho, Betty.
4: Eu aqui comigo tenho as duas dançarinas do Miro Freitas, que hoje também nos vão oferecer o espetáculo, e o guitarrista. Como é que se chama o senhor?
5: Alejandro Lopes.
4: Alejandro Lopes. Quanto tempo a tocar com o Miro Freitas?
5: 4 anos.
4: 4 anos. E a sua experiência tocando juntamente este belíssimo espetáculo de São Pedro?
5: É ótimo, sempre ótimo. Eu gosto muito de tocar aqui em Câmara de Lopes, muito bom. Yeah.
4: É fácil trabalhar com o Miro?
5: Yeah, muito fácil.
4: Sim. Yeah, yeah. Alguma dificuldade, algum desafio que tenha sentido neste brevíssimo 4 anos a tocar com ele?
5: A dificuldade é sempre ter ideias novas para os shows durante os anos, porque sempre temos de tocar em festas, tipo o ano passado tocamos, pode ser que já tenhamos tocado nesta festa, já para este ano voltamos a tocar, então temos que ter alguma cena nova para apresentar, não tem que ser sempre o mesmo. Esse é o maior desafio nosso, sempre ter algo novo para apresentar.
4: Pelo sotaque, não é da Madeira?
5: Sou venezuelano.
4: Diga-me uma coisa, se tiver que mandar uma mensagem a todo o nosso povo venezuelano, o que é que lhes diria?
5: Força, é isso. O que temos que ter agora é força para sair em frente, é só isso. Eu acho que as palavras não... Eu posso dizer o que quiser, mas eu acho que não dá para tudo o que está a passar, mas o único que nós, tanto fora como lá dentro, é ter a força, é isso.
4: Obrigada. Temos aqui uma das dançarinas, o seu nome?
6: Mariana.
4: A Mariana e a?
7: Bia.
4: Quanto tempo já acompanhando as danças do Miro Freitas?
6: 8 anos.
4: E aqui?
7: 8 anos também.
4: Ah, são as duas.
6: Sempre juntas.
4: Como é que entraram nesta aventura de serem as bailarinas maravilhosas do Miro Freitas?
6: Desde pequeninas sempre gostamos muito de dançar e dançávamos juntas noutros grupos. Sempre acompanhamos o Miro desde o início e houve uma altura em que ele nos fez a proposta, nós aceitamos e estamos juntos até hoje.
4: E é giro porque vocês viajam também com ele em todos os espetáculos.
7: Sim, realmente temos muita oportunidade, não vamos a todo lado porque não é possível, mas temos a oportunidade para viajar bastante com ele. E isso é gratidão mesmo.
4: Junto contigo também está um menino que tem surgido na música aos pouquinhos e que agora já vai dando o seu nome, que é o Henrique Vieira. É um orgulho ter um irmão que agora também, apoiado pelo Miro, está também convosco.
7: Sim, é verdade, é um orgulho, ele está a crescer bastante.
4: Qual é o trabalho dele agora lá dentro no staff?
7: É assim, ele monta o stand de vendas, ajuda a montar também em cima do palco, é tudo uma organização que eles têm, a nível também fora, atrás do palco, a preparação toda para o espetáculo, é muita coisa, muita, muita.
4: Quem é que faz as coreografias?
7: Nós.
4: Vocês se inspiram aonde? No TikTok, em alguma professora de dança?
8: Não, vamos vendo vídeos e tendências e tentando adaptar os passos que encaixam nas músicas. O maior desafio é mesmo todos os anos criar as coreografias novas.
4: É porque o guitarrista estava a falar uma coisa que é muito importante. Como é da Madeira, vocês têm que inovar sempre porque são as mesmas pessoas, entre aspas.
8: Exatamente, é a parte mais complicada, é fazer as novas coreografias.
4: Mas é bom ser desafiado.
8: É muito bom, é muito bom.
4: Meninas, muito obrigada e um bom espetáculo.
7: Obrigada.
4: Senhor Gilberto, ainda há pouco ouvíamos a música Como o Macaco Gosta de Banana. Eu gosto de ti, mas eu também gosto muito de morangos.
2: Morangos?
4: Morangos.
2: Morangos com chocolate.
4: Chocolate.
2: Muito bem.
4: Que por acaso está mesmo à nossa frente.
2: Muito bem acompanhados. Muito bem acompanhados com morangos com chocolate, morangos com morangos, banana a solo. Mas estas meninas vão-te explicar o que é que estas bananas ou que estes morangos também podem ser recheados. Elas estão a combinar entre si quem é que vai falar.
4: Quem é que vai falar primeiro?
2: Elas estão a jogar. Pronto. Um, dois, tá, cara. Ah, vai falar.
9: Bruna.
4: Fala-nos um bocadinho deste morangos com chocolate.
9: Então, estes morangos não são os morangos quaisquer, são os morangos muito especiais porque são regionais e biológicos, que faz toda a diferença, são muito docinhos. E os nossos morangos têm a particularidade que podem ser mergulhados no chocolate. E não só. Pode também ser no chantilly, no leite condensado, tanta coisa.
4: Mas além dos morangos, vocês também têm outras opções, por exemplo?
9: Sim, nós também temos açaí, para os amantes do açaí. Também temos o milkshake, também pronto, leva morangos. E também podemos optar por banana. Mas pronto, a nossa saída, claro que é mais os morangos.
4: E a aderência a estes morangos, como é que tem sido nestes dias?
10: Neste momento a aderência é muito forte. Nestes últimos dias têm passado bastante as pessoas por aqui para provar estes docinhos tão maravilhosos. E esperemos que continue assim durante esta tarde, com magnífica música e diversas atrações.
4: Muito bem, até porque o que é nosso é melhor.
2: Exatamente.
4: Moranguinhos da terra.
2: Olha, e o que é que vais escolher? Morangos com?
4: Eu vou comer os morangos hoje, sim.
2: Com quê?
4: Ainda não sei com quê. Tem muitas
2: escolhas.
4: Olha,
2: enquanto vais descobrir com o que é que vais comer, vamos passar então para os nossos colegas em estúdio para ouvirmos uma música de palco do João, do Ricardo Madeira, assim é que se chama. Ricardo
1: Olha,
2: Madeira, que está a cantar, enquanto eu vou tirar uma dúvida existencial, Daniel, que são as galhas de espada. Eu estou curioso para saber o que é que são galhas de espada.
11: Eu também estou muito curioso em relação a essa iguaria.
1: Pois,
2: mas
1: eu
2: primeiro,
1: também. E eu?
2: Primeiro vamos ouvir o Ricardo Madeira e eu vou tentar convencer alguém que me explique o que é que são galhas de espada e já voltamos.
11: Vamos lá.

Obrigado. Ora, uma grande salve. Viva o nosso São Pedro. Está tudo bem com vocês? Já agora também quero pedir. Tem uma pessoa que me ajudou bastante, mesmo fora daqui. Há uma pessoa que, no mundo da música aqui na Madeira, que me ajudou bastante. Queria pedir uma grande salva de palmas. É meu amigo, é um bom artista. Uma grande salva de palmas ao Sr. Vaz de Freitas. Tudo o que fez por mim. Obrigado, meu amigo. Obrigado por tudo. Água, calma. A gema estava boa. A gema me fez bem. Ora, vamos agora dar um passinho de dança. Onde estás agora? Vamos embora. Hello.

Obrigado. Ora, como sabem, eu cheguei na sexta-feira, fiquei um bocadinho rouco, mas estou a ficar melhor. Por isso, obrigado por todo o apoio. Vamos agora a mais um original que eu fiz, que é Vai Trabalhar Vadio. Quem é que gosta de trabalhar aqui? Tem alguém que gosta de trabalhar aqui? Mas trabalhar pelo coração, pelo coração. Pelo coração e dá ganho ao patrão. Ok? Vamos embora. Vai trabalhar, Manel!

Obrigado. Ora, uma grande salva de palmas a estas jovens, lindas, fantásticas. Salva de palmas para elas, que elas vão descansar um bocadinho e já cá volto. Ora, eu agora, como sabem, é um prazer imenso ser desta terra. Eu agora vou cantar I Love You, My Friend. Vou cantar aqui uma música dedicada a todo o pescador desta terra, do qual eu tenho um imenso respeito. Tenho família também no mar, os meus avós e os meus tios. Isto vai de mim para vocês e de vocês para os seus. Ok? Espero que gostem.

0: Cuidado que vai haver trovoada agora.
1: Homem do Mar, bonita música, versão Jorge Ferreira, mas aqui cantada por Ricardo Madeira. A Maestro de Sousa. Um salve de palmas para eles.

calma, calma, calma, calma. Está injusto, calma. Desculpem. Ora, houve aqui um imprevisto. Vamos lá, já agora, vamos tentar fazer um ensaio. Mas

0: E agora, o que é que te apetecia escutar?
1: 20 minutos para as 9 da noite, agora apetecia-me escutar, deixa-me cá ver, a saudosa Tina.
0: Tina Turner.
1: É sucesso internacional em qualquer parte do mundo.

0: Ora, está a belíssima voz de Tina Turner, chama-se The Best, quando 14 são os minutos que já nos separam das 21 horas.
1: É isso, estamos em direto com a Câmara de Lobo, estamos neste dia onde homenageamos São Pedro. Hoje pode-se dizer que não é o fim, mas ande para lá a caminha, não é?
0: Exatamente. Hoje assinalamos a solenidade de São Pedro. Estivemos, entretanto, com a Tina Turner e agora a transição de som já se faz sentir.
1: Já se faz sentir.
0: Gostaste desta parte?
1: Então não, mas tu não deixas a coisa assim para o acaso, não é?
0: Olha.
1: Ah, os Venga Boys.
0: Muito bem, esta. Olha, vinga-te tu agora e diz ao Gilberto como é que se faz.
1: O quê? Ah, sim, está aberto
0: está,
1: o microfone?
0: Está.
1: Então, oh, Gilberto, não sabes o que é que te espera. Betty, aí vem a caminho. Betty e Gilberto, amigos, temos fome e compramos um grelhador. Vamos alimentar o nosso umbigo e vamos fazer um churrasco no corredor. Ou não chega?
0: Mesmo aqui à frente do Estúdio 1.
1: Vai ser da romba.
0: Vamos ter que abrir as janelas todas.
1: Sardinha e bolo do caco, água da torneira sem gás. Temos uma fome de macaco. Venham cá ter, se forem capazes.
0: Isto significa que está na hora do jantar.
1: Exatamente, estamos a 12 minutos das 9. É agora ou nunca.
0: Então, olha, vou fazer-te uma sugestão.
1: Então.
0: Passamos a emissão para eles. Eles aguentam aquilo durante algum tempo e nós vamos os dois.
1: Chegamos cá às 11.
0: Exatamente.
1: Pronto, era boa ideia. Bom, não se assusta ninguém. Pronto.
0: E não escreveste nada para a Betty?
1: Para a Betty, já te disse. Então, o primeiro foi para os dois.
0: Ah, foi para os dois. Pronto, foi,
1: então.
0: Tá bem, okay.
1: Queres que eu repita?
0: Podes repetir.
1: Ah, a segunda vez, bem, não sei se vai ter tanta piada como a primeira, mas olha, cá vai. A culpa não é minha. Betty e Gilberto, amigo. Temos fome e compramos um grelhador. Vamos alimentar o nosso umbigo e vamos fazer um churrasco aqui no corredor.
0: Será que eles acham da ideia? A verdade é que eles já devem ter jantado também.
1: Ah, sim, a esta hora eu penso que sim também.
0: Isto aqui é igualdade de direitos. Para mim, FM é igual a onda média. Não achas?
1: Sem dúvida alguma.
0: Ora,
1: nada mais, nada menos. Já viste o que era fazer aqui um churrasco no corredor?
0: Exato, podíamos fazer ali no estúdio de onda média.
1: E depois ligámos aos bombeiros?
0: Exatamente. Depois convidávamos o Vasco Freitas para vir cantar. O que é que tu achavas?
1: Top.
0: Mesmo.
1: Não havia melhor.

0: Olha, tu sabes o que é que eu andei a fazer esta tarde?
1: A trabalhar?
0: No meu outro trabalho.
1: A trabalhar, então. Outra coisa não se podia estar à espera, não?
0: Eu estive a trabalhar para lá e para cá também.
1: Ah, foi?
0: Exatamente.
1: Andaste para trás e para a frente?
0: Andei para trás e para a frente.
1: Muito bem.
0: Olha, e escrevi, sabes para quem?
1: Para o Pai Natal não foi, de certeza.
0: Credo, nesta altura do ano ainda não.
1: Estamos em junho, é metade do ano.
0: Eu escrevi para a Betty.
1: Tu escreveste para a Betty?
0: Escrevi.
1: E puseste selo? Ou...
0: E também escrevi para o Gilberto. Para o Daniel não, porque ele está de castigo. Mas escrevi bem para o Gilberto e para o Daniel.
1: Coitado do Daniel.
0: Daniel, estás feito. Betty não vem com barulho, nem precisa te chamar. Mas quando fala no estúdio, até o tempo faz questão de parar.
1: Ui.
0: Gostaste?
1: Nem eu faço melhor.
0: Ainda tenho mais.
1: Tu tens? Não acredito.
0: Tenho. Queres que eu continue?
1: Continua, faz favor.
0: É serenidade em pessoa... Um brilho sem exagerar. Se a rádio tem harmonia, a Betty ajuda a brilhar.
1: E não é preciso acender mais a luz, porque ela já...
0: Já brilha.
1: Já brilha.
0: E ela então, quando está na Alma Latina, aquilo brilha. Ui. Até mais não. É ela e a Marilyn.
1: Exatamente. Que é a colega, não é?
0: Exatamente.
1: Quem não conhece a Alma Latina.
0: Eu escrevi mais, mas eu digo daqui a pouco.
1: Faz uma para o Daniel.
0: Gilberto.
1: Não, faz uma para o Daniel.
0: Ah, eu fiz para o Gilberto.
1: Ah, mas temos que fazer uma para o Daniel.
0: Então faz tu.
1: Então está bem.
0: Faz tu, que para mim o Daniel está mesmo de castigo. Então é assim. Gilberto, canta à vontade, que eu não fujo à tradição. Se me lanças uma quadra, recebes outra na mão.
1: Toma. Caso fazem, caso pagam.
0: E ainda tenho mais uma. Gilberto escreve tão bem que até me faz pensar... Se o livro sair um dia, vou ter de o comprar.
1: Olha!
0: Toma!
1: Isto é aquilo que se chama as quadras de São Pedro, não é?
0: Exatamente.
1: Pois.
0: Foi quadras de São Pedro transformadas para um Gilberto e para a Betty.
1: Ora, muito bem. E vou procurar aqui qualquer coisa para rimar com Daniel.
0: Com Daniel.
1: Daniel, Daniel... Ok, já sei.
0: Já sabes?
1: Já sei.
0: Pronto.

0: Muito bem, é em som de fundo o Modern Talking, Brother Louie, a lembrar bons velhos tempos.
1: Ainda não está pronto.
0: Não. Ainda não
1: escreveste. Não, ainda não está pronto.
0: Mas
1: isto
0: não faz mal. Dá tempo mais para o final do programa.
1: Dá tempo, não é?
0: Dá todo o tempo do mundo.
1: É porque quando assim for, vai ser da romba, pronto.
0: Exatamente. Para já, estamos preparadíssimos para passar a emissão para eles, para nós podermos ir fazer...
1: O trio.
0: Não.
1: Não?
0: Para nós podermos ir ali para o corredor.
1: Ah.
0: Usar o grelhador. Pronto, vamos lá ver se eles já nos estão à escuta. Boa noite.
2: Boa noite, Jacinta. Eu estou à espera desse grelhador ainda. Pedro, não te demores com esse poema.
1: Nem sequer te digo, nem sequer te conto. Eu não sei se depois vais rir, mas tudo bem. Vê.
2: Eu acho que vou rir até chorar.
1: Tu sabes que somos pessoas boas, portanto, somos almas puras. Portanto, não... Como diz o inglês, take it easy.
2: Take it easy, exatamente. Ora, estou a ver ali o Gilberto ao longe, não sei o que é que ele está ali a tramar alguma, talvez. Gilberto?
3: Eu só tenho a dizer que vai sair uma quadra muito esturricada, vá lá.
1: Esturricada? Não me digas que já queimou.
3: Não sei. Mas posso dizer que já retirei a minha dúvida existencial.
1: Mal.
3: Saber o que é que são galhas de espada.
1: Ah, outro.
3: Não foi explicada por um chavalho de gema, foi explicada, imaginem, pela Betty Gomes. Ela soube explicar o que é que são galhas de espada, que são nada mais, nada menos, do que as guelras do peixe de espada, muito bem feridas e que, pronto, come-se aquilo como um pitel. Mas olha, falando a jantar, não querendo fazer figas, mas já fazendo alguma, tivemos o nosso jantar, o nosso repasto, com o alto patrocínio da Casa do Farol, uma bela sandes de espada para aqui para o Chavalha, e duas sandes de carnes para a Betty e para o Daniel, acompanhado nada mais, nada menos, com uma boa brisa maracujá, o sabor aqui da terra. Mas antes de passar para a Betty, que está muito bem à mesa, diria que é um pef à mesa em Câmara de Lobos, tenho em contrarresposta o seguinte: no São Pedro não há manjerico, nem sardinhada, nem demora, mas se a Jacinta tem fome, acaba a grelha numa hora. O Pedro diz que é só um pão para enganar o coração. Quando chega a bifana quente, pede três, é só tradição.
2: E que resposta!
3: Na marcha vai a Jacinta, com um sorriso tão certeiro, mas se lhe cheira entrecosto, acaba logo o desfile inteiro. Nos Santos dança-se contente, com balão e cantoria. O Pedro e a Jacinta à mesa são os campeões da gastronomia.
1: Ah.
3: Meus caros senhores, Betty Gomes.
1: Muito bem, bravo.
4: Meu Deus, isto já está noutro patamar. Eu já, nem com a ajuda do chat...
2: A Betty estava caladinha ali.
4: Já não chego lá. É muito para a minha cabeça.
1: É muito.
4: Grilhador, entrecosto, São Pedro, ao Senhor, socorro.
2: É muito.
4: Já sabem que, para os ouvintes, nós estamos aqui ao vivo. Eu tenho aqui uma menina muito bonita. Qual é o seu nome?
5: Dina.
4: A Dina é cada casa.
5: Sim, senhora.
4: Costuma vir às festividades de São Pedro?
5: Todos os anos. Sempre que há oportunidade, vem cá.
4: E se tivéssemos que fazer um convite para aqueles que ainda estão em casa, o que é que lhes diria?
5: Venham cá, está muito animado.
4: Muito bem, e este menino mais lindo, qual é o teu nome? Diz qual é o teu nome, como é que te chamas?
6: Rodrigo.
4: Quantos anos ele tem?
6: 2 anos.
4: Tem 2 aninhos, ele está olhando para mim assim tipo, está-se bem? Mas esquecesse do nome agora em direto. Mas em compensação, tenho aqui 2 manas maravilhosas, que são?
7: A Catarina. Madalena.
4: Catarina, estás a gostar da festa?
7: Sim, muito.
4: E tu vieste aqui a esta festa porque?
7: Quero-me divertir e comer.
4: Ah, muito bem. Esta, a sinceridade acima de tudo. E a mais pequenina?
8: Não.
4: O que é que este aqui é a festa a fazer?
8: Divertir
4: muito. Com a Mana. Mas a Mana tem uma surpresa lá para o estúdio. Ela também tem um versinho para vos dar. Vá lá.
7: São Pedro é fixe, eu vim para me divertir.
4: Pronto, é isto. É a inocência. E é isto, Pedro e Jacinta. Agora vou trabalhar no vosso caso.
1: Muito bem.
0: Pronto.
4: Vou incluir o Daniel.
1: Certo.
4: Mas eu vou demorar um bocadinho.
1: Na boa.
0: Ficas à vontade. Betty, tens até às 23.
2: Temos até amanhã, vá.
1: Sim, até.
4: Está bem, pronto.
2: Já cá voltamos.
4: Obrigada.
2: Vai lá para o vosso grelhador então.
1: Tem que abanar, sim, tem que abanar o carvão, porque está a fazer muito fumo agora, olha.
2: Abana, olha, abre as janelas.
1: Já está, já está. Já
0: está.
2: Ah, estão prontos.
0: Até já.
1: Já voltamos à Câmara de Lobos, continuamos aqui nas marchas populares, na festa de São Pedro. Este ano o PEF saiu à rua, sexta, sábado, domingo, segunda, e amanhã também não vamos falhar, até porque queremos fazer desta festa uma festa completa para quem, por exemplo, não pôde sair de casa ou teve outros compromissos, não é? Acredito que a esta hora ainda podemos imaginar que hajam amigos a trabalhar. Olhando para o relógio, são quase 9 horas e só sai do trabalho quando der o pip das 9 horas, não é?
0: Ainda falta um minuto para
1: lá. Então ainda falta um minuto, portanto, vamos lá e já começar a olhar para o portão, mais um minutinho e daqui a bocadinho, aula que já se faz tarde.
0: Mas hoje até é o dia de São Pedro, podiam sair um bocadinho mais cedo, não é?
1: 5 minutos mais tarde.
0: 5 minutos mais cedo.
1: Sim. Não, isso era a Ivone.
0: Era a Ivone. Olha, a Ivone era de Câmara de Lobos.
1: Exatamente.
0: A Ivone de Câmara
1: será que ela está? Será que ela encontra-se com a Lúcia?
0: É verdade. Às tantas, a Ivone...
1: Ainda fazem ali um bailarico as duas, tu vais ver.
0: Tu lembras-te dos cestos de cerejas?
1: Então não.
0: Com folhas de couve, ali no fundo.
1: Mas alguém fazia melhor do que isso?
0: Ai, ai.
1: Ah, bom, está.
0: É verdade.
1: Bom.
0: E nós perguntávamos-lhe, entretanto, a que horas é que sai do trabalho? E ela dizia, eu não posso dizer nada a ninguém, mas eu saio sempre 5 minutos antes.
1: Pois, o patrão não acho que nunca não desconfiou.
0: Deixava.
1: Nunca
0: é
1: desconfiou.
0: Isso, é bom, da Ivone.
1: Olha, deixa-me acabar aqui a quadra para o Daniel. Está bem?
0: Vai lá.
1: Não está fácil, mas...
0: Ah, tu queres ainda continuar a escrever?
1: Sim.
0: Ah, eu pensava que tu já querias dizer.
1: Não.
0: Agora aguentas mais uns segundos que os bips estão aí a chegar.
1: Então ainda não chegaram?
0: Ainda não, bom. Falta pouco.
1: Muito bem. Então, estamos aí no dia de São Pedro, não é? Foi um dia cheio de calor, aí com quantos graus hoje?
0: Ai, não
1: 26.
0: Sei, não sei.
1: 26 graus, o verão parece que vem mesmo para ficar.
0: Pronto, agora já podemos parar.
1: Já posso parar?

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0: gostaste da seleção
1: bastante musical? Bastante, fazem-te ver que daqui a uma hora e meia, mais coisa menos coisa, vão atuar no palco principal os grandes ABBA Platinum. Não custa muito acreditar que esta será uma das músicas que eles vão interpretar. Portanto, será um serão absolutamente apoteótico, um serão digno de São Pedro, não é?
0: Exatamente.
1: Exatamente.
0: Olha, tu sabes quem é que eu convidei para ir até à festa de São Pedro, em
1: então,
0: Lobos?
1: Quem?
0: Queres que eu te diga?
1: Diz lá.
0: Olha.
1: Oh, Jorge! Entra,
0: o
1: Jorge.
0: O Jorge vai à festa.
1: Entra, Jorge. Fica à vontade.
0: Jorge Jesus?
1: Não. Michael. O Jorge Michael.
0: Jorge Michael, é isso.
1: É preciso ter feito.

0: A próxima música que vai sair é uma dedicatória muito especial.
1: Ah, é?
0: É.
1: E de onde é que vem?
0: É de mim para a Betty.
1: Ah, é?
0: Vais ver.
1: Ok. O som parece sensacional.
0: Abraham Mateo.
1: Quem?
0: Yandel e Jennifer Lopez.
1: Ui, que tripla.

0: Ora, muito bem, são aí uns ritmos latinos de Jennifer Lopez, Wendell, Se Acabou El Amor. Olha, tu sabes que, antes de passarmos à próxima música, daqui a pouco vamos voltar à Baía de Câmara de Lobos. É por lá que o PEF também anda em trio, a Beth e o Gilberto e também o Daniel. Antes de lá voltarmos, duas informações. Primeiro, o Brasil ganhou no último instante, Jacinta, tu acreditas nisto? No último segundo, ganhou 2-1 ao Japão. Estávamos já aqui a esfregar as mãos de contentes, porque íamos para o prolongamento. Mas não, no último instante, Martinelli de seu nome, que os brasileiros nesta altura estão a dizer.
1: Só esse nome já diz tudo.
0: Martinelli sem gelo, mas gelou completamente os nossos amigos nipónicos. E o Brasil assim já está nos oitavos de final do Campeonato do Mundo. Mas tiveram que suar, porque o Japão marcou logo à passagem da meia hora, depois do Casemiro, já na segunda parte, e o Martinelli levaram o povão brasileiro ali, todo carioca, todo paulista. Hoje vai ser uma noite de samba no Brasil. Bom, e depois temos a outra novidade.
1: Então qual é?
0: Deram-me um colar de rebuçados de arraial.
1: Ui!
0: Azul, de sua cor brilhante. Aliás, azul de uma brilhante cor. Eu vou repetir, pronto. Deram-me um colar de rebuçados de arraial. Azul, de sua brilhante cor. Comi-os na parte de trás do quintal e dividi-os com o meu amor.
1: Dividiste?
0: Então não te lembras? Ah, bom, pronto. Bom, agora está da vossa parte. A gente agora passa a bola para vocês, porque daqui a bocadinho espero que já estejam para aí qualquer coisa escrito, não é?
1: Exatamente. Temos mais música para si.
0: Pois
1: é,
0: temos.
1: É produção nacional.
0: Aí é?
1: Exato.
0: E então?
1: Então diz tu.
0: O quê?
1: Aquela que eu disse.
0: Qual é que tu disseste? Tu sabes que a gente chega a uma altura da noite que pronto...
1: Esquece tudo,
0: bem. Poxa, o que é que queres, olha?
1: Pronto, tinha a ver, entretanto, com o Acerto e Ganho.
0: Ah, sim.
1: Lembras-te?
0: Sim, porque neste fim de semana vamos dar espaço para que o Acerto e Ganho...
1: Possa descansar.
0: Possa descansar.
1: E portanto, o que é que vamos ter em vez do Acerto e Ganho?
0: Vamos ter um rally da Calheta.
1: Da Calheta,
0: pois,
1: pronto, aí está.
0: Dia 3 e dia 4.
1: Sabes então esta semana o que é que eu sou?
0: Tu és o preço certo.
1: Eu sou o preço certo. Sabes de quem é que eu mais gosto?
0: O Pedro Mafama.

0: esta única voz, o charme de Diana Ross com este Chain Reaction. Estávamos em 1985, bons velhos tempos.
1: Que grande voz, que grande senhora da World Music, Diana Ross, que com este grande êxito atingiu já patamares de popularidade que poucos já tinham atingido, não é?
0: Exatamente.
1: É uma senhora que já ultrapassou os 80 anos, continua a dar espetáculos com um pouco mais de tranquilidade, naturalmente, não é? Mas com todo o charme, com todo aquele savoir-faire, com imensa classe, naturalmente que os tempos áureos, podemos assim dizer, de música, já não são os mesmos, no entanto, só a presença vale o bilhete.
0: Exatamente.
1: Acaso para dizer.
0: Olha, tu sabes, ao longo destes dias em que andamos a comemorar o nosso querido São Pedro, temos tido intervenções da nossa parte.
1: Uhum.
0: Temos a música, que vai preenchendo também todo um ambiente que se desenrola à volta destas festividades, e os nossos queridos colegas, que lá está em Câmara de Lobos. O que ainda não tivemos foi a participação dos ouvintes.
1: Pois, é uma pecha, não é, que poderemos, eventualmente, fazer um convite. Por que não? Porque
0: vamos experimentar.
1: Não. Vamos experimentar.
0: Temos alguém do outro lado da linha. Se a pessoa quiser falar, fala. Se não quiser falar, não diz nada.
1: Mas vai falar.
0: Olá, boa noite.
1: Eu penso que está nas marchas também, queres ver? Está no São Pedro.
0: Eu penso que sim.
1: Olá, boa noite. Não, tem lá marchas.
0: Pronto.
1: Em casa, de certeza absoluta.
0: Exatamente. Às tantas, vamos lá ver. Temos aqui outra participação.
1: Temos mais uma participação.
0: Espera aí.
1: Vamos lá então. Até porque às vezes tem que baixar um pouco o volume do rádio,
0: sim.
1: Não é?
0: Vamos para saber.
1: Vamos lá ver. Dizem que a segunda é de vez.
0: Olá, boa noite. Também não, também
1: pois.
0: Não. Eu penso que as pessoas que estão em Câmara de Lobos querem nos dar algum feedback.
1: Algum feedback do som e ambiente,
0: lá,
1: não é? É provável. Olha, a gente
0: Pronto.
1: Só tem a agradecer, não é?
0: Exatamente.
1: Neste caso.
0: Pronto.
1: Festa que é festa em qualquer sítio, não é?
0: De qualquer das formas, se tiver essa vontade de entrar em contacto connosco para falar um bocadinho sobre as festividades do São Pedro e outras coisas quaisquer que queira falar, 291 20 89 54, a linha está aberta. Faremos emissão até bem perto das 23. Sinta-se à vontade. Olha, se quiser ligar, ligue.
1: É isso. Se quiser, faça à vontade. A verdade é que, se quiser entrar em contacto connosco, a Jacinta já disse o número, por que não fazer-lhe aqui também um desafio? Traga, não venha só. Traga a sua vontade de falar um pouco sobre as tradições de São Pedro, dos Santos Populares, e um desafio extra. Por que não trazer uma quadra?
0: Pronto, vamos
1: não temos
0: ficar
1: prémio,
0: à espera.
1: Mas o prémio já é a participação também, não é?
0: Exatamente.
1: Pois.
0: Vamos ficar à espera. Enquanto isso não acontece, quem também vem participar neste especial São Pedro...
1: Quem é?
0: É a Cher.
1: A Cher vem?
0: Vem.
1: Então deixa-me pôr direitinho, espera aí.
0: Põe aí direito.
1: Pronto.
0: Ela está aí a chegar.
1: Não trouxe gravata, mas olha, também com este calor...
0: Acho que ela não se importa.
1: Não se importa, pois não.
0: Dá.
1: Faça favor, minha senhora.

0: Eu já não consigo mais, olha, já consigo, já não, já não dá. Os meus pés já não dançam, já não conseguem mais. Cansado, uma pessoa com a idade cansa-se mais rápido também, não é?
1: Exatamente, pois. Nem mais.
0: Olha, antes de irmos para a Câmara de Lobos, fica aqui mais um desafio aos nossos escritores.
1: Tu muito gostas de desafiar.
0: Às vezes acontece. Mas é só em noites de São Pedro, mais nada.
1: Pronto, então estamos safos.
0: São Pedro, numa noite de verão, saltam os miúdos à fogueira. Vive-se magia numa canção. São puros momentos que duram uma vida inteira.
1: Olha,
0: não
1: olha.
0: É? No verão, quem é que já não ouviu aquela canção? Pois fica pela vida inteira.
1: Exatamente.
0: Não é?
1: Pronto. Ficam aquelas boas memórias, não é?
0: Ficam as boas memórias de verão. Numa noite de verão, amores de verão, partidas de verão.
1: Os amores de verão é com malhoa. Não é?
0: Aqueles que nunca vão.
1: Mas não se pode.
0: Não se pode?
1: Não dá.
0: Ah, aqueles que nunca vão. Enfim, aquelas coisas todas. Pronto. Ora bem, antes de que eu comece a rimar com pão...
1: Olha, tu queres que eu te diga uma coisa?
0: Então diz lá.
1: Se tu sabes também quem é que está chateado com o Daniel.
0: Quem é que está chateado com o Daniel?
1: O Vasco.
0: O Vasco está... Pois...
1: Está.
0: Pois é. Mas olha, eles que se entendam um com o outro...
1: É verdade.
0: Que nesse trabalho eu não me meto.
1: Pronto. Sabes de quem é que eu gosto mesmo?
0: Quem?
1: Dos Ace of Base.
0: Dos Ace of Base.
1: Olha, lembras-te?

0: Está uma canseira, uma canseira.
1: É uma canseira. É com este calor, está um calor terrível esta noite,
0: terrível,
1: não é?
0: Mesmo, então, depois de teres ligado ali aquele grelhador.
1: E agora que é.
0: Minha vida, anda para trás.
1: É fumo por todo lado.
0: Ui, daqui a um bocadinho disparam os alarmes.
1: Noite de São Pedro, Jacinta, penso que agora vamos dar um pulo até Câmara de Lobos, não é?
0: Exatamente, vamos ver entretanto se os nossos colegas já estão a postos para entrarem na emissão. Já estão?
1: Viva, boa noite, meninos.
2: Olá, Pedro e Jacinta, quem se juntou somente agora ao posto emissor do Funchal, em palco, em som de fundo, o filho da terra, Miro Freitas. Há pouco falamos com o pai, agora atua o filho. Os géneros são mesmo assim. Diz que filho de peixe sabe nadar, este sabe nadar e eu. E daí que, melhor do que eu para explicar a música de Miro Freitas, somente o próprio vir cá explicar. Vamos tentar se o próprio Miro Freitas, depois do concerto, passa por cá. De relembrar que às 23 teremos os Platinum com o The Live ABBA Tribute, que marcará certamente um dos maiores eventos desta mesma noite, e que à meia-noite e 45 haverá o projeto Old School Generations. Para também medir o pulso a como está a decorrer, vou falar com a Betty Gomes, que neste momento está acompanhada com um grupo de uma grande família, e eu vou fazer o seguinte: vou ali ao Jardim da Serra e já volto.
3: Ora, muito bem, queria responder primeiro à minha Jacinta mais guapa e o meu Pedrinho desta forma: viva o São Pedro bendito, com Pedro e Jacinta a festejar. O Daniel dá o som ao grito para ninguém parar de dançar.
1: Bravo.
3: O Gilberto vem sorridente, sempre pronto a animar, e eu junto toda a gente no grelhador, porque há entrecosto a estalar, com sardinha e boa cantiga, risos até madrugada, que São Pedro nos persiga com alegria em cada jornada.
1: Mais nada!
0: Mais nada!
3: Olé!
1: Bravo!
0: Foi para ti!
3: Olha, tenho aqui uma senhora comigo muito simpática, que quer dar o seu parecer desta festa. Olá, boa noite.
4: Boa noite.
3: É cada casa?
4: E sou de cada casa, sou natural de Câmara de Lobos.
3: Conte-me um bocadinho do porquê vir a esta festa, e se tivesse que fazer um convite para quem está lá em casa a vir, o que é que lhes diria?
4: Eu sou natural de Câmara de Lobos, embora não esteja a viver no concelho, gosto muito de Câmara de Lobos. E as pessoas de Câmara de Lobos adoram festas, como todos os madeirenses, mas esta é especial, porque é São Pedro, são os pescadores, e está muito agradável, está muito boa música. Há muitas pessoas, mas dá para andar bem. Portanto, um convite, venham até aqui, porque a noite está...

0: agradável, está um bom clima e está muito agradável. Portanto, venham. Aqueles...
1: E é uma ouvinte do posto emissor do Funchal. É uma ouvinte do posto emissor do Funchal.
0: Ah, sou. Desde que, pronto, quando conduzo, eu gosto de pôr o posto emissor do Funchal.
1: Ai, muito bem. Temos aqui também a sua amiga que já está a fugir a 7 pés. E temos a menina. A menina é uma jogadora de futebol que tem quantos anos?
2: 12.
1: 12 anos. É, pertence à defesa, não é?
2: É a parte da defesa.
1: E ela vai nos dar o prognóstico de Portugal e Croácia.
0: Vamos
1: ver, quanto é que fica Portugal e Croácia?
2: Uns 3-0 para Portugal.
1: Quem é que marca?
2: Um gol do Ronaldo, um do João Neves e um do Vitinha.
1: Pronto, é assim, já temos o pronóstico, já temos aqui a opinião desta nossa amiga e agora passo ao Gilberto. Muito obrigada.
3: Obrigada. Olha, e eu estou... Num momento só, saí de Câmara de Lobos e vim bater ao Jardim da Serra, assim, num ápice. Estou aqui bem acompanhado com duas meninas aqui na bancada do Jardim da Serra e dizem que cachaça é água, mas eu posso garantir, cachaça não é água, não. Mas para explicar melhor o que é que o Jardim da Serra faz em pleno Câmara de Lobos, boa noite meninas, é a primeira vez na festa de São Pedro?
4: Sim, este ano é a primeira vez.
5: Primeira vez também, tanto este ano nesta barraca, tanto na festa de São Pedro.
3: Pode-me explicar, eu, fazendo parte também do Jardim da Serra do Conselho de Câmara de Lobos, mas não seria muito habitual ver uma freguesia que está mais ligada aos diversos licores que vocês têm aqui à vista, a outras iguarias, numa festa mais dedicada a pescadores. O que é que mais motivou a vossa vinda cá?
4: Nós normalmente fazemos uma festa na nossa freguesia, que é a Festa da Cereja. E os nossos liqueiros realmente têm muita saída. E este ano, mas só fazíamos mesmo essa festa já há vários anos, há longos anos, era até a minha mãe que faz e é quem faz os liqueiros. E este ano decidimos, por que não? Vamos experimentar. E então estamos cá, a ver como é que corre.
3: Muito bem, esta mistura de Festa de São Pedro, que está mais ligada aos costumes do peixe, mas também está intimamente ligada também à terra, tem as batatas, as semilhas, tem o milho. Se me pudessem aconselhar 2 ou 3 licores daquela panóplia de cores que está ali, o que é que me aconselhavam a tomar agora, para além da cachaça que está aqui já servida?
4: Primeiramente, uma vez que o nosso forte é a Festa da Cereja, diria o liqueur de cereja. Depois disso, os liqueurs que têm muita saída na nossa barraca são os liqueurs banana coco, ananás coco, morango coco e caramelo. Por isso diria, na enorme panóplia de liqueurs que temos, começar por aí. Mas pode ir a todos, que são todos bons e valem todos a pena.
3: Muito bem, mas também não é só de bebidas que tem a vossa barraca. Tem também outras partes para se degustar, comer. Destaque-me 1 ou 2 pratos, ou dentinhos, ou aperitivos, que quem vier aqui a esta barriquinha pode provar.
4: Neste momento é mais mesmo bebidas que temos. Para comer tínhamos também bolas de Berlim, que é muito característico da nossa freguesia.
3: Com creme de cereja?
4: De doce cereja, da pastelaria, que é muito conhecida na nossa freguesia. E são muito conhecidas e muitas pessoas vieram cá mesmo à procura das bolas de Berlim do doce cereja.
3: Muito bem, já que o seu apoio moral deixou-lhe sozinha, eu vou fazer um brinde a si, agradecendo também a vossa presença cá nas festas de São Pedro. Um bem-aja. E Pedro e Jacinta, este brinde também com cachaça, que de facto é água, vai para vocês. Até já.
6: Muito obrigada.
7: Até já, obrigado pelo brinde. Não é cachaça não, né? Bem.
6: Eu acho que não, mas pronto.
7: Não é, nós acreditamos, pronto. Ora, muito bem, estamos aí agora já. Como o tempo passa, chegamos há pouco e já são 20 minutos que nos separam das 10 da noite.
6: Já estamos quase indo embora outra vez.
7: A noite ainda é uma criança.
6: Depois amanhã de manhã, tu...
7: Cá estamos a abrir a porta novamente, então, claro, então a vida é feita destas coisas. Olha, eu estou aqui, mas mais uns minutinhos, talvez depois das 10.
6: Então.
7: Estou aqui a acabar aqui mais uma obra de arte.
6: Vais lançar livro, tu? Assim, olha, era uma boa ideia. Fazemos uma compilação de todas as quadras que foram referidas. Exatamente. Nesta altura, e lançávamos um catálogo qualquer.
7: E utilizávamos para o ano que vem, por exemplo. Olha, já era menos lançada, não é?
6: Se não fôssemos nós a fazer o especial de São Pedro,
7: havia de ser outra pessoa.
6: Havia de ser outras pessoas, claro. Pronto, já tinham material suficiente.
7: A vida continua.
6: Ora, aí está. Negócios.
7: Só negócios nesta cabeça. Bom. Ora, muito bem, e então hoje estamos aí a homenagear o santo que mudou de vida, não é? São Pedro mudou de vida, ainda não era São Pedro, não é?
6: Exatamente.
7: Simão Pedro era um nobre pescador, humilde pescador, que dia após dia lançava as suas redes dentro da sua casca de noz, dia após dia, fazia tudo o que conseguia para pôr um pedaço de pão em casa. Eram tempos complicados, tempos difíceis, e o mar nem sempre lhes fazia à vontade. Mas Pedro, como qualquer um, era resiliente. A força dos seus braços e a força da sua mente fazia o que a teimosia lhe dava, não é? Todos os dias lá, Pedro se levantava, 3, 4 da manhã, vamos lançar as redes ao mar. Todos os dias, passados 2000 anos, os nossos pescadores lançam as suas redes ao mar. E a verdade seja dita que muito poucas vezes nós nos lembramos dele. A verdade é que quando chegamos ao mercado, seja ele qual for, aquilo que nos salta logo à memória é: está caro, isto está cada vez mais caro. Mas será que nos lembramos que o pescador, o que sofre, o que passa as suas tormentas para colocar nos mercados o nosso chicharro, a nossa espada, o nosso atum, a nossa cavala, enfim. São Pedro foi há 2000 anos que apareceu, mas não será muito difícil de adivinhar que todos os dias nós encontramos muitos São Pedros por aí.
6: Fala extremamente bem este rapaz.
7: Não é?

Malta, está a chegar a hora. Muito longe. Está a chegar ao final. Eu ainda tenho 100 chapéus para oferecer a vocês. Às próximas 100 pessoas que chegaram à frente. Ok? Hoje é tudo para oferecer. As bailarinas, os músicos, é tudo para oferecer. Menos a mim. Sou um homem casado e pai de filhos. Câmara de Lobos, joga as mãozinhas acima. Mais. Quem está lá ao fundo, sentado, joga as mãozinhas, fica bonito. Vamos embora lá ao fundo também. Mais.

Quero disse. O lado direito vai ter direito a 100 chapéus. O lado esquerdo não vai ter direito a nada. Lado esquerdo com as mãozinhas bem no ar. Mas, meu lado esquerdo, eu vou jogar os 100 chapéus para quem ganhar esta música. Os 100 chapéus. Lado esquerdo, quero. Ai, parece um. Quero dizer à minha mãe. Mais força! Mais força! Quero.

Mais uma vez o lado direito, mais uma vez. Quero. Mais uma oportunidade deste lado. Joga as mãos no ar. Mais, mais, mais. Sim, hey, hey. Quero. Oh, oh, oh, oh, oh, oh. Quero disso. E agora o meu lado direito, o meu lado direito.

1-0 ao lado direito. Se o lado direito ganhar até 3, eu vou pagar uma passagem ao Porto Santo. Vou pagar mais alguma coisa. Vamos pensar.

Malta, está a chegar ao final. Oh. Está a chegar ao final. Vocês têm que fazer mais barulho, parece que vocês querem que nós vamos embora. Está a chegar ao final. Está a chegar ao final. Quem quer mais uma? Quem quer mais uma, põe as duas mãos no ar. As tuas. Ah, ai, mais, que vontadinha, ai meu Deus. Mais camardubos. Lá ao fundo aquelas senhoras estão cansadinhas, ai meu Deus. E quando chegarem à minha idade, como é que vai ser? Mulheres com as mãozinhas bem no ar. Homens também, assim.

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0: Mir Freitas a deixar aí então o seu naturalmente o palco nesta edição das festas de São Pedro na Baía de Câmara de Lobos, um dos pontos altos, digamos assim, desta noite na Baía de Câmara de Lobos. Daqui a pouco, acreditamos que daqui a cerca de 25 minutos, mais coisa, menos coisa, sobem a palco, então aí sim, a grande atração da noite, os ABBA Platinum. São nada mais, nada menos do que os sósias do famoso grupo sueco que, ao longo da década de 70 e 80, conquistaram um mundo de música, da música, não é?
1: Exatamente.
0: Eles continuaram e continuam normalmente na nossa mente. A verdade é que por mais do que uma vez tentaram se reunir e trazê-los à Madeira seria com certeza um sonho tornado realidade. Nessa impossibilidade, para já, ABBA Gold seria ouro sobre azul. Mas como não chega a Gold, chega a Platinum, portanto é um pouco mais...
1: Está feito.
0: É um pouco mais valioso, exato, digamos assim. Não é? Olha, o que será que o trio que está em Câmara de Lobos, que andam a fazer? A gente
1: eu
0: já não temos
1: sei.
0: Notícia deles há tanto
1: já
0: tempo.
1: Já desapareceram do mapa há algum tempo.
0: Não me digas que estão a ensaiar também a coreografia.
1: Às tantas estão lá a tentar ver o que é que conseguem fazer.
0: Ou então estão a tentar retirar algum autógrafo dos ABBA Platinum, às tantas. Amanhã ainda vou ver aqui. Olha, vê, olha o autógrafo que eu trouxe, olha, vê.
1: Pois, fizeste muitíssimo bem.
0: Não, olha, não, é o que eu acho que eles vão fazer amanhã.
1: Ah, vão-nos esfregar, não é?
0: Vamos esfregar assim aos olhos, vê, tu não tens, a gente tem.
1: Ah. Pois bem, olha, enquanto o Gilberto e a Betty chegam e não chegam, sabes quem é que está prestes também a contribuir para a animação desta noite nas festas de São Pedro?
0: E quem será? Ahá! Sir Elton John.

0: todos. Ah, eu pensava que era para todos cantarmos aqui o refrão. Bom, meus amigos, são 22h14 nesta noite de São Pedro, e São Pedro vai naturalmente continuar. Vai continuar porque nós vamos querer que ele continue, não é? Isto não pode ser só a nossa vontade. Tem que ser a vontade de muitas famílias que nos pedem para voltarmos à Câmara de Lobos, à Bahia, onde o calorzinho humano se vai fazendo sentir. E vamos dizer assim, como será que anda o ambiente na Bahia de Câmara de Lobos? Ora, depois dito e feito, vamos lá então saber, nada mais, nada menos, Betty Gomes, Gilberto Teles e Daniel Gonçalves. Trio de ataque, boa noite outra vez.
1: Boa noite, bem-vindos.
2: Ora,
1: olá, bem-vindos de volta.
2: Pedro e... Ah, Gilberto, estavas aí. Não te tinha visto.
1: Não faz mal, não faz mal. São contingências do direto.
2: Ah, pois. Estavas a dizer, Gilberto.
1: Não, só estava a dizer que são 22h15 na Madeira, menos uma nos Açores. Eu sempre adorei dizer isto em rádio. Portanto, está dito. Agora, sei que a Betty está bem acompanhada com a responsável, ou uma das responsáveis, pela Casa São José, uma das casas que está aqui presente neste evento da Festa de São Pedro, com o seu catering, com comes e bebes, e por ser também um projeto super interessante, é que ela está bem acompanhada com alguém que vai explicar em pormenor esse mesmo projeto. Betty, o palco é teu.
3: É verdade. Eu estava agora a falar com a doutora Cristina, porque eu sou testemunha do crescimento deste projeto. De facto, nestes 4, 5 anos, não é? A Casa São José não somente é conhecida pelo excelente projeto ao próximo, mas também para, de alguma forma, ajudar a embelezar os eventos de portugueses e não só. Doutora Cristina, conte-me um bocadinho de tudo aquilo que é a sua área.
4: Antes de mais, pronto, nós estamos a parte da alimentação, que é da nossa instituição. Sim, é o projeto mais de sustentabilidade também do nosso projeto da Casa São José. Serve também para angariar de verbas, também um bocadinho também para as nossas atividades e para as nossas atuações também na comunidade. Temos atualmente um centro de dia, um centro comunitário, e também damos resposta às pessoas em situação de sem-abrigo. Ou seja, todas as verbas que nós conseguimos alcançar também com este tipo de projetos, de eventos familiares ou corporativos, ou até a nível de barracas, nestes eventos também aqui, é importante também para nós a nível da localidade também de Câmara de Lobos, onde estamos situados, por isso é importante também termos esta verba também extra, também para a nossa atuação.
3: Ou seja, aquilo que me está a dizer é, se eu quiser fazer um evento e contratar-vos, eu sei que parte daquele dinheiro vai ser para apoio social.
4: Exatamente, a verba que é angariada também para que esse evento não é lucro, é sim para investir também na nossa atividade, para melhorarmos um bocadinho mais da nossa atuação e para melhorar sim a qualidade e também a alcançar novos projetos. A nossa ambição é sempre essa, é crescer, por isso estamos a trabalhar para isso.
3: É porque muita gente não sabe do projeto da Casa São José, do Centro de Dia, não sabe também que nestes eventos revertia a favor também deste apoio, que acho que é fantástico. Nós podemos também dar-nos o luxo de ter um bom evento, uma boa festa e ao mesmo tempo poder partilhar com os outros. Mas é também sabido que são muitos aqueles que trabalham consigo na área da cozinha e na sustentabilidade. Fale-nos um bocadinho sobre isso.
4: Sim, nós somos uma equipa grande. Estamos a crescer diariamente.
3: Cresceram muito!
4: Exatamente, diariamente. Estamos com novos projetos, por isso também a parte de sustentabilidade é essencial para nós. Para isso nós temos também uma equipa também na parte dos eventos, tudo desde a criação do contacto com o cliente, com a parte da preparação, de ir à casa da pessoa. Então mostramos nós os nossos estabelecimentos, ou seja, nós temos um próprio espaço, ou fazemos na casa da pessoa. Fazemos tanto a nível de eventos familiares ou corporativos, por isso também adaptamos um bocadinho ao que o cliente pretende. E para isso também temos de ter uma equipa que nos acompanhe e que cresça connosco, por isso também a nossa evolução também é um bocadinho para isso, também é evoluir um bocadinho a cada ano e a cada evento, também para melhorarmos um bocadinho também a mesa de quem nos contrata.
3: E se eu quiser saber como é que posso contratar-vos, onde é que eu posso procurar? Redes sociais, nas plataformas?
4: Sim, atualmente nós estamos mais nas redes sociais, estamos em fase ainda de construção do nosso site também para faça o nosso crescimento, também temos que adaptar um bocadinho também a nossa evolução, por isso também pode-nos acompanhar nas redes sociais, estamos no Facebook e no Instagram, por isso é só uma questão de ver também as fotos, também para ter uma noção do que é que nós conseguimos fazer e adaptar, e nós é nos contactar também um bocadinho por aí.
3: Ou seja, com esse número tem alguém que nos ouve e que nos diz tudo aquilo que queremos saber, para quantas pessoas podem fazer o evento, os valores e o que é que nos oferece em termos de menu.
4: Exatamente, temos menus diversificados, depois depende também do que o próprio cliente pretende, por isso adaptamos um bocadinho também um menu e mais uma personalização à face à necessidade da pessoa.
3: É porque eu sei que também vocês fazem comida sem glúten.
4: Também, temos que ter essa adaptação também, para também a vegetarianos, sem glúten e sem lactose, sim. Nós temos ainda mais agora também esse cuidado e é uma necessidade também do público, também adaptamos o nosso menu para isso.
3: Se eu lhe perguntar, porquê é que a casa chama-se agora São José?
4: A casa São José porque também é um grande voto também daqui da nossa instituição e acho que também tem-nos ajudado muito também na parte do crescimento e muito vemos também a São José. Esta nossa, a nossa fé e de pensarmos que de um centro social nós conseguimos construir tanta coisa. Por isso acho que sem dúvida São José está-nos abençoado muito e acho que ainda muito irá nos ajudar e apoiar.
3: É como quem diz, São José providenciei e é de facto a resposta que tem. Se tivesse que convidar as pessoas lá de casa para virem cá e consumirem e provarem um bocadinho do vosso menu aqui na barraca, como é que eu os convidaria?
4: Nós temos um menu vasto para várias opções. Desde picadas, desde sandes de língua de vaca, que nós trouxemos agora uma novidade para cá. Temos a sandes de espada, por isso está para todos os gostos. E estamos aqui também com uma equipa de Vesta, variada de boa disposição, por isso visite-nos. Temos a nossa poncha também, muito boa e feita na hora, por isso apareça.
3: Eu sou suspeita porque eu ontem já provei e é como se a gente tivesse em casa comidinha caseira. Doutora Cristina, muito obrigada.
4: Obrigada a nós. E apareça.
3: Gilberto.
1: Olha, eu estou aqui bem rodeado. Voltei ao Jardim da Serra já agora. Estou na barraquinha do Jardim da Serra com quatro pessoas que supostamente deveriam ser músicos, mas que deixaram os instrumentos por aí. Eles são da banda...
5: Orquestral Os Infantes, de Câmara Lobos.
1: Muito bem. Onde é que estão os vossos instrumentos?
5: Já foram para a nossa sede. Porque o nosso serviço acabou há pouco.
1: Ah, está bem. Estão tão desculpados. Há pouco estavam aqui a divertir-se bem. Já agora, depois da atuação, o que é que tem sido ou como é que têm achado que esta festa tem corrido? Foi a vossa primeira atuação cá ou já atuaram desde o início da festa?
5: Já atuámos ontem nas romagens tradicionais. Tivemos a atuar hoje antes da missa, a procissão típica. E pronto, entretanto o serviço acabou. E alguns ficaram por cá para aproveitar o resto da festa.
1: Como é o vosso caso. Daqui a pouco já volto a ti para falarmos daquela magia que fizemos acontecer. Vou aqui ao nosso amigo que é mariachi também, ou faz parte do mariachi. Sei que neste momento, por ter também um pouquinho de sangue latino, a situação da Venezuela não está a ser fácil para digerir. A festa, este ambiente ajuda a espairecer um pouquinho ou mesmo assim a saudade, a dor ainda continua?
6: A saudade continua porque quem nasceu lá sabe qual é o ambiente das pessoas que vivem lá e que nasceram lá e o que se vive lá hoje em dia, não é? Qual é a parte cultural, não é? Mas este momento daqui ajuda um pedacinho para esquecer o que é um pedacinho de mal, por dizer assim, é distrair um bocadinho e abstrair um bocadinho dos problemas, mesmo os problemas que nós temos no nosso dia a dia.
1: Qual seria a mensagem que gostaria de deixar aos seus conterrâneos ou eventualmente a alguns familiares que possa ainda ter lá?
6: É muita força e é ter fé. É ter fé em que as coisas vão melhorar e as nossas orações estamos lá com o povo da Venezuela.
1: E a Madeira estará sempre também de apoio à Venezuela. Volto aqui a uma das meninas, porque a outra já fugiu. Não quero falar, não há problema. Falo aqui com a parte da pessoa que fez um vídeo viral que vai viralizar mesmo. Acreditem, o microfone do pé vai aparecer algures por magia. Explica-me lá isso, como é que o microfone do PEFA aparece nesse vídeo sem eu estar aqui?
7: Não, nós já fazemos muito conteúdo para a banda, não só aquele mais formal, também a divulgar aquilo que é o nosso trabalho, mas também temos esta parte mais informal, que é brincar, e esta, é isso também que cativa o público do nosso Arraiais. E pronto, estávamos a gravar um vídeo que entre nós e acabou por ser...
1: E apareceu o microfone.
7: Sim.
1: Mas olha, essa parte que referes e muito bem, faz também com que atraia o público mais jovem, o público mais novo, a integrar uma tradição importante que é fazer parte de uma orquestra filarmónica deste género. Achas que as bandas que já têm ou que já são centenárias precisam também de melhorar ou de apostar neste tipo de conteúdos?
7: Nós temos que falar com todas as idades, e uma forma de chegarmos aos mais novos é também justamente as redes sociais, e é também uma forma de nós vermos e mostrarmos aquilo que nós fazemos, para que eles entendam que não, as bandas também são boas e são divertidas, e que eles podem ver nas bandas uma forma de aprender música e que vai mudar completamente o futuro deles. E nós começamos muito novinhos, mas nenhum de nós quer sair daqui, por isso acho que é um bom sinal.
1: Muito bom, é muito bom sinal, e muito obrigado então também pela vossa dinâmica, a vossa genica, e muito boa sorte para a vossa banda. Banda essa que também já é centenária aqui em Câmara de Lobos, portanto é uma tradição daquelas que vale a pena manter, porque não há festa sem banda, não há festa sem estas orquestras sinfónicas que fazem também parte, grande parte, da nossa tradição. Tradição também é não deixar de terminar esta intervenção com o nosso despique de quadras. E em Câmara de Lobos há espada, milho e favas, poncha fresca a acompanhar. Se a Jacinta chegar primeiro, diz que é só para provar. Batata cozida na mesa, espada mesmo a brilhar. O Pedro pede uma repetição, mas diz, olha, é só para confirmar. As favas descabeixa à vista, Nikita para refrescar. Se o Pedro diz que está de dieta, é que ainda vai jantar. Poncha boa, que aquece a alma, uma Nikita para brindar. A Jacinta só sossega quando o prato dela acabar. No São Pedro de Câmara de Lobos, há alegria sem igual. A Jacinta, o Pedro, à mesa, eles são o nosso cartaz principal.
8: Ui!
0: Olha, agora deixaste-me sem palavras, não é?
8: Gilberto, as
0: agora...
8: coisas que tu dizes, mas olha, tenho uma para ti.
0: Encheste uma barriga.
8: Na rádio há movimento, há rima, há emoção. Gilberto lança o desafio e nós entramos em ação.
0: Bomba! Tem outra? Tem mais uma, só mais uma.
8: Ainda tenho mais outra.
1: Vamos lá, mais uma, bora lá.
8: Olha, entre o microfone e a escrita, vai-se criando a magia. O Gilberto puxa a quadra, nós respondemos no mesmo dia. Toma, que já foste.
0: Isto era para a noite toda, vê. Estávamos aqui até às 4, 5, 6 da manhã, sempre nisto.
8: Veja, Gilberto, eu já tenho dores de cabeça, de tanto pensar.
0: E a caneta já deixou de escrever, portanto, olha.
1: A Beta quer dizer alguma coisa.
3: E ficam vocês ali. Ficam vocês a competir, que eu já desisti da conversa.
1: Já cá voltamos. Até já.
0: Até já. Voltamos já daqui a pouco à belíssima Baía de Câmara de Lobos. Este ano, o posto emissor do Funchal, no ano em que completa 78 anos de idade. Estamos aí desde sexta-feira passada, nestas marchas de São Pedro. Sexta, sábado, domingo, hoje e amanhã também. Com alegria, com, acima de tudo, música cá dentro e música de palco. Também, naturalmente, a nossa gastronomia, a nossa cultura. E que bem que falou há pouco, Jacinta, a doutora Cristina, não é?
8: Exatamente, muitíssimo bem.
0: É, a parte cultural, a parte humana também a sobressair. E isso é, acima de tudo, e bem questionada pela Betty, a parte social que muitas vezes é esquecida, não é?
8: É verdade. O Adam Lambert, nesta edição super especial dos Santos Populares, aqui no Melhor Som da Cidade.
0: 10:30 da noite.

0: chamou o Jumbo? Jumbo? Quem não chamou o Jumbo?
1: Eu ia te perguntar se tu conheces o Nacho.
0: Quem? O Nacho?
1: Nacho, sim.
0: É o primo do Chino.
1: Ah, são
0: primos.
1: Pensei, ok.
0: 10 horas 35 minutos é a contagem decrescente que começámos a fazer. Afinal de contas, estamos aí na reta final já desta noite que já vai longa. Uma noite onde vamos naturalmente até o último segundo, até a última gotinha do dia de São Pedro. E daqui...
1: Eu acredito, sabes o que é que eu acredito?
0: Eu sei que tu acreditas.
1: Muito.
0: Em quê?
1: Mas eu acredito que São Pedro já está cansado de nos ouvir falar.
0: Ai, talvez, achas que sim?
1: Ah, tenho quase toda a certeza.
0: Bom, as barbas grandes ele tem, não é? Portanto, mas não, São Pedro é paciente, São Pedro é como aquele lindo do amor, não é? O amor é paciente, o amor tudo...
1: É um dos salmos mais bonitos que se conhece, não é?
0: Exatamente. Mas pronto, falando de amor, falando de São Pedro, falando de paixão pelo aquilo que se faz, naturalmente que o padroeiro dos pescadores está aí uma vez mais. E tu, agora por falar nisto, quantas promessas é que foram feitas uma vez mais este ano em honra

0: de São Pedro.
1: Pois, acho que nunca vamos ter noção disso.
0: Não é? Quantos homens e quantas mulheres e quantas crianças também se ajoelharam aos pés de São Pedro e prometeram que se o pai voltasse, que se o marido voltasse, se o filho voltasse, prometiam este mundo, o outro, a vida própria e às tantas. É daquelas coisas que raramente pensamos, mas é daquelas coisas que verdadeiramente nos chega adentro.
1: É verdade, sim.

0: Entrando por uma vertente, Jacinta, nós estávamos a falar a sério, porque é a realidade, não é?
1: Exato, exatamente.
0: É uma das profissões mais nobres, o pescador. Mas depois, como nós gostamos de entornar sempre o caldo, há sempre a outra parte.
1: Eu não sei se eu consigo. Eu não
0: consegue,
1: sei.
0: Vai lá. Tu consegues. Força que tu consegues.
1: Eu não sei. Eu vou tentar me concentrar primeiro.
0: Concentra-te, okay? Vai lá. Imagina.
1: Pois bem, estava aqui a pensar, estava aqui a falar...
0: Em voz alta.
1: Com o Pedro. Estava a pensar. Tu consegues também imaginar a quantidade de peixe...
0: Olha lá, começaste,
1: não
0: agora
1: consigo,
0: acaba.
1: Não
0: tu consegues, vai lá.
1: Se eles também fizessem promessas, que eu não seja apanhado, que eu não seja pescado...
0: Oxalá que, hoje ninguém venha para o mar, não é? Por exemplo.
1: Deixa chegar aqui aquele senhor dali de cima que tem muito jeito para nos apanhar, não nos apanha.
0: Foge,
1: do género.
0: Foge a tu, que vem o pescador, foge. Espada, vira-te mais para a esquerda, que ele vai-te apanhar.
1: Mas bem, no intuito é apenas tornar este serão um bocadinho mais agradável, não é?
0: Ih, vem um cardume de carapaus ali, olha.
1: Foge.
0: Sai da frente.
1: Caso para dizer, se vocês não quiserem ser apanhados, olha, não venham.
0: Se quiserem, venham.
1: Ou se não, é melhor que não.
0: É melhor que não, pronto.

0: também estava aqui a pensar no próximo ano, nós não vamos ficar com toda a certeza com o São Pedro. Achas que o Gilberto nos deixa ficar com o São João?
1: Ah, eu penso que sim, penso que sim. Escolha, com a certeza absoluta, ficamos com o São João, com o Santo António, com o São Pedro, com o São Martinho.
0: E vê, quantos dias vamos ficar aqui na rádio, afinal?
1: Olha, vou trazer para aqui um colchão, um dia destes.
0: Estava aqui a pensar que tu quase que já podias passar aqui a noite, amanhã de manhã já cá estavas.
1: E olha, que se ficasse aqui, olha, o chão é molinho.
0: Exatamente.
1: Não é?
0: Já tens ali o frango assado que andaste ali no grelhador.
1: Olha, já estou cansado de abanar, que aquilo já não dá mais fumo. Daqui a 3 minutos e 28 segundos voltamos à Câmara de Lobos.
0: 28 segundos, eu gostei disso.
1: Agora já faltam 25.

0: Ela também apita, olha. Ela fez também pi. Ela também apita, a Adele.
1: Ela sabe apitar, a Adele, sim senhor.
0: Então.
1: Muito bem, está na hora de...
0: Está na hora de irmos embora. Não, está na hora de voltarmos à Câmara de Lobos, antes de fecharmos a cortina, o pano, a toalha e lançarmos naturalmente a rede, novamente ao trio que está naturalmente a cantar, não sei, mas a encantar ali na Baía de Câmara de Lobos.
1: Olá, boa tarde, ou boa noite.
0: Estás bonito, está. Está mesmo bom. Daniel, Betty e Gilberto, boa noite uma vez mais.
2: Boa noite, bem-vindos. Olá. Bem-vindos aqui à Baía de Câmara de Lobos. Eu estive atentamente a ver e a ouvir, quase que vos via, as vossas piadas, que acreditem, eu chorei a rir, literalmente chorei a rir. E é uma boa forma de terminarmos e nos despedirmos desta emissão, contando-vos também uma piada assim que se diz muito aqui em Câmara de Lobos, que é a seguinte.
0: Então.
2: O pescador chegou a casa e perguntou, aliás, a mulher perguntou, trouxeste peixe? Respondeu, não, hoje trouxe apenas experiência, o peixe ficou com o resto.
0: Ora bem. Muito bem, muito bem.
1: Super bem.
2: Quando a pescaria não corre bem...
0: Pronto.
2: Fica com o resto.
1: Exatamente,
2: é como tourada. Umas vezes ganha o toureiro, outras vezes
1: ganha o touro, não é?
0: Exatamente.
2: O touro, exatamente.
0: É a lei da lógica, pronto.
2: Olha, e é só para vos dizer que os tributos de Osaba ainda não começou, está um pouquinho atrasado. Atrasado não estaremos amanhã, porque a partir das 19 estamos cá, religiosamente cá, para mais uma missão brilhante, conduzida também através do estúdio por vocês dois. E aqui estará também o Daniel Gonçalves, estará também a Angélica Dias e eu também, para fecharmos em beleza. É o último dia que terá como cartaz principal, para além do posto emissor do Funchal, como é
0: claro,
2: óbvio,
0: claro.
2: A Sara, uma fadista dos tempos modernos, que irá ser o grande cabeça de cartaz.
0: Portanto, a Sara amanhã vai-nos levar à loucura, não é?
2: Exatamente. Não sei se será com a Sara Correia, se traz uma correia com a fivela à mão, mas diria que vamos fadar, desfadar e cá estaremos para transmitir e levar a todos aqueles que estejam cá ou então que estejam longe e que não puderam vir nas ondas do PEF, toda esta festa, toda esta envolvência, porque o PEF só faz sentido se estiver junto das pessoas, junto daquilo que é a nossa gênese, que é o povo.
1: Exatamente.
2: Betty, vamos às despedidas.
3: Muito bem, então, já com alguma nostalgia me despeço. Hoje acaba esta minha aventura neste direto do posto emissor do Funchal, nestas festividades de São Pedro. Foi um gosto enorme trabalhar com vocês, Jacinta e Pedro, obrigada.
1: Muito obrigada.
3: Ainda tenho muito que aprender com vocês.
0: E nós com a Betty também. Nós estamos sempre a aprender uns com os outros, atenção.
3: É verdade, é verdade. Uhum. Mas foi muito bom trabalhar com vocês, a vossa
0: Obrigado.
3: Humildade, a vossa simplicidade e a cumplicidade
0: e a
3: que
0: loucura.
3: Vocês têm é fantástico. Sim, a loucura, pronto. Eu já desisti.
0: Eu não faço mais nada,
3: nem frases, nem versos, já morri. Aí...
2: O Pedro disse que ia só apagar qualquer coisa.
0: Eu vou apagar ali o grelhador também.
3: Pronto, vou-me embora com o meu despacito.
0: 10 para as 5.
4: 10 para as 5.
1: Sim,
3: senhor Pedro. Vou-me embora com a minha llorona. Ficou marcado no coração.
0: Oh, Betty, então se fizéssemos o desafio da manhã vir aqui ao estúdio?
1: Pronto, agora estragaste-me tua coisa.
0: Não é?
1: Isso era aquilo que eu ia dizer à Betty.
0: Eu bem te disse que eu ia ali apagar o fogareiro.
1: Porquê que não foste desligar o corredor?
0: Pronto,
3: só que eu estava aqui a combinar com o Gilberto, que eu queria muito falar com a Sara Correia, mas nós não temos esse alcance. Então estava a combinar com o Daniel e com o Gilberto, fingirmos que o microfone funciona, entrarmos lá para dentro, Angélica e eu, e falar com a Sara Correia.
1: Muito
3: e ela achando que o microfone funciona, mas não funciona.
1: Mas olha que
2: então,
1: se a Sara descobre, eu não sei se vai correr bem.
3: Temos que utilizar os padrinhos para alguma coisa.
2: Exatamente.
1: Pois eu
3: padrinho
1: já percebi tudo. Se não der certo...
3: Olha, mas agora fora de brincadeira. Muito obrigada a vocês, são os queridos. Obrigada a Daniel pela paciência.
2: Nada.
3: A Gilberto pela oportunidade e a todos os ouvintes. Um abraço do fundo do coração e nos vamos vendo no Alma Latina. Beijinhos.
1: Muito obrigada, Beto.
2: Beijinhos, obrigado, Beto. Amanhã, se vocês quiserem.
1: Obrigada.
4: Amanhã, rapaziada, em estúdio. Nos vemos amanhã para mais um direto.
1: Sim, senhor.
0: Até amanhã, rapaziada, aí na Baía de Câmara de Lobos. Foi um gosto, uma vez mais, estar convosco. E é sempre um prazer enorme estarmos sempre bem acompanhados com gente de coração, gente de bem, gente que nos recebe bem. Gente que tem ali o coração sempre ali a palpitar, assim, isto não é nenhuma coisa, estamos mesmo ali a tremer, não é?
1: De repente eu pensei que
0: não.
1: É melhor que não.
0: Não, é melhor que não. Mas quem quiser que venha, não é?
1: Assim, é melhor que não também. Assim, em especial, que esteve connosco nesta edição super especial do dia de São Pedro, desta grande festividade de São Pedro. Um abraço muito grande. Nós estamos de regresso agendado ainda amanhã.
0: Pois.
1: Para aquela que será a última, não é? A nossa última passagem pelas festas de São Pedro.
0: São Pedro, sim.
1: Portanto, o convite está feito, como manda dizer a Trend, se quiser vir, venha.
0: Exatamente. Foi um gosto partilhar consigo estas últimas 1, 2, 3, 4 horas. O posto emissor do Funchal, fazendo jus à sua longa história, uma história de quase 8 décadas, impressionante. Vamos continuar a olhar pelo nosso povo, pela nossa cidade, pelo aquilo que nos enche a alma, nos enche o coração e, acima de tudo, a si que está em casa, triste, só, fico sempre a pensar, há sempre alguém que pensa em si.
1: Exatamente. Vamos acabar, entretanto, este super especial com uma música bastante especial também. Aliás, as nossas playlists são sempre escolhidas a dedo, a pensar especialmente em si. Neste caso, vamos satisfazer um pedido musical que veio de forma indireta, mas chegou através da nossa querida Betty.
5: Ai...

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1: No Evangelho de hoje, os discípulos atravessam o lago quando uma forte tempestade ameaça afundar a sua barca. Enquanto eles ficam dominados pelo medo, Jesus dorme tranquilamente. Ao ser despertado, acalma o vento e o mar, e tudo volta à serenidade. A passagem fala-nos das tempestades que todos enfrentamos. Problemas familiares, preocupações com a saúde, dificuldades económicas ou momentos de desânimo. Nessas horas, podemos sentir que Deus está distante ou em silêncio. Mas Jesus mostra-nos que mesmo quando parece dormir, nunca abandona os seus. A sua presença é mais forte do que qualquer tempestade. Antes de acalmar o mar, Jesus pergunta aos discípulos: por que tendes tanto medo, homens de pouca fé? É um convite a confiar, mesmo quando não vemos uma saída. Que hoje entreguemos a Cristo as tempestades da nossa vida.

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1: Sucesso e salvação são dois caminhos que se nos colocam e que não se podem considerar incompatíveis. Podem até conviver em conjunto, mas um pode destruir o outro. Na última crónica falei sobre o sucesso e hoje irei falar sobre a salvação. Uma das finalidades últimas na vida da pessoa é a busca da felicidade e não o sucesso na carreira. Esta última é sempre um meio e não um fim em si mesmo e constrói-se, sobretudo, a partir dos pontos fortes, das oportunidades de crescimento, da superação pessoal, sem deixar de envolver sacrifícios e escolhas, alegrias e desalentos, sucessos e quedas. No entanto, esquecemos-nos de que quando procuramos talento, procuramos profissionais, mas mais do que isso, escolhemos pessoas. Pessoas com enormes capacidades, conhecimentos, talentos e experiências, mas também com desafios, fragilidades e limitações. Portanto, com pontos fortes e pontos fracos. Basta que tenhas a minha ajuda, pois a minha força manifesta-se melhor na fraqueza. E isto é o que diz São Paulo aos Coríntios 12. Por isso, diz ainda, orgulho-me das minhas fraquezas, para que a força de Cristo desça sobre mim, pois quando me sinto fraco é que sou forte. Repito, quando me sinto fraco é que sou forte. É então, na plenitude do ser, que nos é oferecido um caminho de salvação, a outra finalidade mais perene, mais plena, mais completa e mais definitiva. É nas fraquezas, nas desordens, nas debilidades, nas fragilidades e vulnerabilidades que a salvação nos é oferecida. Ao escondermos ou branquearmos a totalidade de quem somos, acabamos por nos tornar ocultas muitas riquezas e oportunidades. A carreira e o sucesso constroem-se a partir dos pontos fortes. A salvação constrói-se a partir dos pontos fracos, das fragilidades. É a constatação de que, ao reconhecermos os nossos limites, abrimos espaço para uma força muito maior do que a nossa própria. A fraqueza não é sinónimo de desistência, mas de maturidade. Ao deixarmos de depender apenas das nossas forças, damos lugar a algo muito maior. E então sim, trocamos uma vida cada vez melhor para uma vida nova.
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